0: beneficia da isenção de IMI ao abrigo da Lei da Liberdade Religiosa e do Estatuto dos Benefícios Fiscais. Essa isenção aplica-se a igrejas, capelas, locais de culto e também a estruturas de apoio, como seminários ou residências de sacerdotes, bem como edifícios afetos a IPSS. Mas há limites. E bem, os imóveis que não estão diretamente ligados ao culto e que têm uma utilização lucrativa, como arrendamento habitacional, espaços comerciais ou alojamento local, não beneficiam dessa isenção. Pagam impostos, como qualquer outra atividade económica. E nem sempre foi assim. A própria história da Igreja na Europa ensina-nos isso. A Reforma Protestante, no século XVI, surgiu em grande medida como reação a práticas como a venda de indulgências, o perdão dos pecados em troca de dinheiro. Um desvio que marcou profundamente o debate religioso e que levou a uma ruptura histórica. É inevitável perguntar: será que alguns dos críticos atuais preferiam regressar a esse tempo? Eu claramente não. Prefiro uma igreja que gere com responsabilidade o seu património, com regras, com transparência dentro da lei, do que uma instituição sem meios para cumprir a sua missão ou dependente de práticas que a própria história condenou. Mas há uma questão ainda mais relevante, e essa sim deveria preocupar-nos a todos. A crise das vocações. Hoje há menos jovens a entrar no seminário, menos padres, menos pessoas disponíveis para assegurar a continuidade da vida sacramental e da presença pastoral junto das comunidades. E este não é apenas um desafio interno da Igreja, é também um nível de mudança social profunda. E perante essa realidade, torna-se ainda mais urgente garantir que os recursos existentes são bem geridos, sustentáveis e colocados ao serviço das pessoas. Porque no fim, e é disso que se trata, de missão, de serviços e de presença. E para que isto continue a existir, é preciso realismo. Sinceramente, não demagogia. Fiquem bem.
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1: Bem-vindos a mais um motor de busca. Hoje, dia 1 de junho, Dia Mundial da Criança. Este mesmo dia recorda-nos a importância da proteção, da educação e dignidade das crianças em todo o mundo. Na área da saúde, ambientes familiares seguros são também determinantes para o desenvolvimento físico e emocional de todas as nossas crianças. No campo da cultura e da literatura, o destaque vai para a literatura infantil, que molda desde muito cedo valores, a imaginação e também a empatia. A personalidade do dia, o destaque maior vai para Marilyn Monroe, que nasceu neste mesmo dia, e ela que foi também uma figura icónica da cultura do século XX. Como curiosidade, já que falamos do Dia Mundial da Criança, este mesmo dia é celebrado de diferentes formas, consoante cada país. E o destaque musical de hoje vai para Louis Armstrong, com o seu What a Wonderful World. E é com esta mesma música que nos despedimos hoje, com a promessa de voltarmos amanhã para mais um motor de busca.

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0: matérias em que negociar e em que temos que, para ter uma expressão um bocadinho arrogante, criar bugia na réplica para ir no nome das homens. Agora, obstante, não há nenhum professor que possa ensinar o aluno a não aprender.
1: As retícias de Bruno Mapoes de Aveiro, os milhos do PS terem pisado Luís Montenegro nas retas para a liderança nacional. Dos 1.900 inscritos, votaram 293, com 211 válidos. O 43º Congresso Nacional do PSD, a eleger tantos órgãos nacionais, depois da reeleição, realiza-se nos dias 20 e 21 de junho, Ana do Distrito de Aveiro. O Sanas terá a serviço 42 nadadores salvos na época em ar, que começa nesta segunda-feira em diversas praias da região. Serão 14 postos de vigilância distribuídos ao longo de 7 municípios, segundo indicou a Ação Madeirense para Socorro no Mar, citada pela Agência Lusa. A maior parte das jornadas, no decorrer do mês de junho, ainda em setembro, mas em algumas delas o período é mais elevado. É o caso, por exemplo, da Pia do Portuniza, prima do país, iniciar a época balnear, também está sob responsabilidade do Sanas. A Associação destaca que, neste ano, ao contrário do que estava a acontecer, a maioria dos profissionais, 26 dos 42 Salvador, são rurais da região. Sanas conta ainda com 4 profissionais, provenientes do continente português, 7 da Argentina, 2 do Rio de Venezuela e 1 de Cuba. Esta ação é complementar o apoio pendente às embarcações salva-vidas num trabalho multidisciplinar, acrescenta o Sanas. A Casa São José foi seguida pelo quarto consecutivo a Certificação Internacional de Empresa Familiarmente Responsável. Este selo de excelência é atribuído pela Fundação Espanhola Más Família, pela ASEJA, a Associação de Empresários e Gestores, nível nas integra o restrito grupo de apenas 3 instituições sociais distintas com este dedão. Na Madeira, bem-se como a única entidade da região a deter este financiamento, o que é de orgulho o padre Marcos Tu, que era a Casa São José.
2: Este é o certificado que nós concorremos já há 4 anos atrás e desde então temos ganho esta sessão que é internacional. De qual modo obriga-nos a nós a termos este cuidado de resposta aos nossos colaboradores, que são o nosso maior ativo. E isso vê satisfação e ficamos muito com isso.
1: Nestas sessões ao PF, o Marco Tu explicou a que se dedica a Casa São José, locada em Campo Lobos.
2: A Casa São José é uma instituição de solidariedade social, conhecidamente com o Centro Social que é o do Carmo, que hoje muito mais, tem mais respostas, está descentralizada, já não está no Carmo. Ela procura responder a necessidades, tem variâncias com o centro de dia, centro de convívio, o apoio especial às pessoas em situação de perigo. Estamos em projetos novos, que era o CDE, que é um café de inclusão, temos projeto de centro de dia só para a demência. Este projeto do Airbnb, um para pessoas possam ficar à noite. Temos projetos também empresariais, estamos a tentar crescer e estamos na realidade.

0: educadores sociais, gestores, marketing, auxiliares do idoso, cozinheiros, todos eles são afetos a este certificado.
1: A certificação permeia organizações que adotam medidas que permitem aos colaboradores conciliar a vida profissional e familiar.
0: Dentro do IFR, há várias medidas que eles propõem para nós. Nós temos 21 delas. E depois há uma chamada que é feita aos próprios colaboradores para saberem se estas medidas estão efetivamente a ser postas em prática. Dou-lhe o exemplo de algumas. A semana dos 4 dias e meio, os nossos colaboradores maioritariamente trabalham 4 dias e meio. Durante a semana tiram meio dia à sua escolha e consoante a disponibilidade dos outros colegas. Eles organizam-se e funcionam muito bem. Temos o voucher de 100 euros no fim do ano para os contratados, em compras, em supermercado. Temos o apoio à natalidade. Temos, por exemplo, o apoio aos pais já acamados, aos pais doentes que precisam de alguma flexibilidade de horários. São, assim, muitas medidas, é muito interessante. E para nós termos o certificado, a empresa que está organizando liga para os colaboradores no rácio e vemos se efetivamente somos merecedores mais uma vez ou não deste certificado.
1: Padre Marcos Pinto, que preside a Casa São José, afeta ao Centro Social e Paroquial do Carmo, em Câmara de Lobos. A instituição foi distinguida, pelo quarto ano consecutivo, com a certificação internacional de empresa familiarmente responsável. O Santuário do Cabo Girão voltou a receber a peregrinação anual das equipas de Nossa Senhora. Numa noite dedicada à fé, as orações foram por intenção ao amor e à paz no mundo. Na homilia, o Bispo do Funchal, Dom Nuno Brás, convidou os fiéis a aprenderem como se aproximar todos os dias do amor a Deus.
2: Olhamos para Deus que é amor e percebemos como nós tantas vezes escolhemos outra coisa, como nós tantas vezes escolhemos o egoísmo. Como nós tantas vezes escolhemos a vingança, como nós tantas vezes escolhemos o ódio. Nós, precisamente nós. Porque, vamos lá ver, porque o amor é amor, não é? E portanto, se o amor de Deus é o princípio de tudo, então, quando alguém diz eu amo-te, o que é que está a dizer? Bem, mas está a dizer que participa, está a reconhecer que participa desta realidade maravilhosa. Que é a Santíssima Trindade, que é a vida da Santíssima Trindade. Assim. E, portanto, por isso mesmo, depois percebemos também como tantas vezes estamos distantes deste amor de Deus, como tantas vezes nos afastamos dele. E isso é aquilo a que nós chamamos pecado. O pecado é quando nós nos afastamos do amor de Deus. E sim, o amor de Deus aprende-se. Essa é também a nossa missão, essa é também a nossa tarefa. Aprender o amor, espalhar o amor à nossa volta, sempre, em cada dia, em cada momento que passa.
1: Dom Nuno Brás presidiu a Eucaristia de mais uma peregrinação anual das equipas de Nossa Senhora, realizada este sábado no Santuário do Cabo Girão. O futebolista português João Aurélio anunciou o fim da carreira. Aos 37 anos, despede-se dos relvados após participar na confirmação da permanência na Primeira Liga do Nacional, clube que representou durante 12 temporadas. Em mensagem divulgada nas redes sociais, João Aurélio agradeceu aos treinadores, colegas, profissionais e clubes com quem se cruzou ao longo de quase 2 décadas enquanto profissional, deixando um agradecimento especial aos adeptos por cada aplauso. O defesa natural de Beja iniciou a carreira como sénior no Penalva do Castelo em 2007-2008 para, na época seguinte, rumar ao Nacional, que representou na primeira passagem entre 2008 e 2009 e depois em 2015-16. Seguiram-se experiências no Vitória de Setúbal e no Moreirense antes de rumar para o Chipre para jogar no Paphos entre 2020 e 2022. Em agosto desse ano, 22, o jogador, que somou 17 internacionalizações pelas seleções jovens de Portugal, regressou à Madeira para assinar novamente pelo Nacional, que representou nas últimas 4 épocas. Em 2025-26, debateu-se com alguns problemas físicos, participando em 21 jogos pelo emblema madeirense. Despede-se agora do futebol profissional.

Conhecemos agora as previsões do estado do tempo para segunda-feira. Céu em geral pouco nublado, aumentando de nebulosidade a partir do fim da tarde. Vento fraco a moderado de norte-nordeste, superando por vezes forte até 40 km por hora nos extremos leste e oeste da Ilha da Madeira e nas terras altas. Pequena subida da temperatura mínima, 25 graus é máxima prevista para o Funchal.

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1: Bem-vindos a mais um motor de busca. Hoje, dia 1 de junho, Dia Mundial da Criança. Este mesmo dia recorda-nos a importância da proteção, da educação e dignidade das crianças em todo o mundo. Na área da saúde, ambientes familiares seguros são também determinantes para o desenvolvimento físico e emocional de todas as nossas crianças. No campo da cultura e da literatura, o destaque vai para a literatura infantil, que molda desde muito cedo valores, a imaginação e também a empatia. A personalidade do dia, o destaque maior vai para Marilyn Monroe, que nasceu neste mesmo dia, e ela que foi também uma figura icónica da cultura do século XX. Como curiosidade, já que falamos do Dia Mundial da Criança, este mesmo dia é celebrado de diferentes formas, consoante cada país. E o destaque musical de hoje vai para Louis Armstrong, com o seu What a Wonderful World. E é com esta mesma música que nos despedimos hoje, com a promessa de voltarmos amanhã para mais um motor de busca.

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0: Seja bem-vindo, uma ótima semana. Olá, Sérgio Costa.
1: Bom dia.
0: E bom mês de junho também.
1: Bom dia da criança para ti também.
0: Bom dia da criança, é verdade. Então, neste dia 1 de junho, 7 da manhã, o que é que está a marcar a atualidade?
1: Campanha do Banco Alimentar com um balanço positivo. Em entrevista à Renascença, Cardeal Tolentino Mendonça alerta que inteligência artificial sem controle pode comprometer a evolução da humanidade.
0: E no Desporto Luís Aresta, bom dia.
2: Olá, bom dia, Inês. Foco total na seleção. O estágio para o Mundial da América do Norte arranca esta segunda-feira.
0: Então vamos lá ouvir as notícias das 7. Esta é a Renascença, a edição de Sérgio Costa.
1: Aumentam as doações. A campanha do Banco Alimentar termina com a recolha de 1.930 toneladas de alimentos, uma subida de 2,5% relativamente à campanha homóloga de maio do ano passado. Isabel Joné sublinha este aumento das doações, mas admite ter receado um resultado pior.
3: Os 21 bancos alimentares recolheram 1.930 toneladas de alimentos, o que representa um acréscimo de 2,5% em relação ao mesmo mês do ano anterior. Este era um fim de semana difícil, esperávamos que não tivessem tantos voluntários como habitualmente. E, no entanto, os voluntários compareceram e os doadores mostraram a sua solidariedade ao doar essa quantidade tão grande e tão excessiva de alimentos.
1: A presidente do Banco Alimentar, Isabel Joné, nestas declarações a Rita Villarreal, sublinha o esforço dos voluntários e de quem contribuiu com bens alimentares. E esta semana deverá ser de queda no preço dos combustíveis. A partir de hoje, o gasóleo e a gasolina deverão descer cerca de 10 cêntimos por litro. Uma quebra de mais de 10 pontos percentuais em meio século. As crianças, até aos 12 anos de idade, só representam 9,8% da população em Portugal. Em 1975, eram 22%. Conclusão de um estudo da Pordata, hoje divulgado, para assinalar o Dia Mundial da Criança. O documento revela ainda que nos 5 dias úteis da semana, as crianças portuguesas passam quase um terço do seu tempo na escola. Hugo Monteiro.
4: É um dos valores mais altos da União Europeia. A partir dos 3 anos, as crianças passam, em média, 38 horas semanais em escolas, infantários e creches, quase 8 horas por dia. De acordo com a Pordata, o país ultrapassa mesmo todos os restantes Estados-membros neste indicador, entre os alunos do primeiro ano de escolaridade aos 12 anos de idade. Outro dado que sai deste estudo assinala que, em 50 anos, Portugal passou do segundo país da União Europeia com mais crianças até aos 12 anos para quarto. Eram 22% da população em 1975, não ultrapassaram os 9,8% em 2025.
1: Hugo Monteiro. E o PCP propõe um subsídio a quem estiver disposto a receber familiares menores. A lei prevê a atribuição de um subsídio de cerca de 645 euros se a criança for entregue a uma família de acolhimento reconhecida pela Segurança Social. Contudo, esse valor não é pago se forem entregues a familiares como tios ou avós. Paula Santos, do PCP, diz ser uma questão de justiça.
5: Este subsídio já está previsto para as famílias de acolhimento. Quando são familiares, mas que não estão constituídas como família de acolhimento, este apoio não é atribuído. Eu creio que seria também aqui uma questão de justiça e de uma equiparação.
1: Paula Santos, líder parlamentar do Partido Comunista, em declarações a Cristina Nascimento. O partido quer ainda um reforço das comissões de proteção de crianças e jovens que, acrescenta o PCP, estão sobrecarregadas. Mais de 13 mil operacionais e quase 80 meios aéreos em prontidão. O dispositivo de combate a incêndios rurais volta a ser reforçado a partir de hoje. É um segundo reforço de meios deste ano para combate a incêndios rurais. Na atualidade internacional, Donald Trump diz que o Irão quer realmente chegar a um acordo com os Estados Unidos. O presidente norte-americano garante que a concretizar será benéfico para Washington e para os seus aliados. A publicação na rede social Truth surge poucas horas depois das Forças Armadas norte-americanas terem confirmado um ataque a instalações militares do Irão. Em resposta, à Guarda Revolucionária iraniana afirma ter atacado uma base norte-americana na região. Tempo agora para o desporto. Vai dar Portugal, o mote da Federação Portuguesa de Futebol para o Campeonato do Mundo. Passa, Luís Aresta, à prática com o arranque do estágio da seleção portuguesa.
2: E os 27 convocados por Roberto Martínez à partida estão todos aptos, incluindo os 4 campeões europeus pelo PSG. É possível que haja alguma tolerância para com Nuno Mendes, João Neves, Vitinho e Gonçalo Ramos, que foram os últimos a terminar a época de clubes no passado sábado. A expectativa para o Mundial na América do Norte é grande, assenta num lote de jogadores de enorme qualidade, capitaneado por Cristiano Ronaldo, com Roberto Martínez ao leme e com o presidente da Federação, Pedro Proença, convicto de que é desta que o troféu vem para Portugal.
6: Nós estamos com muita esperança do Campeonato do Mundo que vocês vão fazer, porque no final do dia Eu tenho a plena convicção. Este ano vai dar Portugal.
2: Palavras de Pedro Provença aos jogadores no balneário da seleção no dia em que a Federação completou 112 anos de existência. O primeiro treino para o Mundial está marcado para as 6 da tarde desta segunda-feira na Cidade do Futebol, precedido de conferência de imprensa de um jogador. Portugal tem 2 jogos de preparação antes de rumar a Miami, dia 6 com o Chile e dia 10 com a Nigéria. A estreia no Campeonato do Mundo será às 6 da tarde de 17 de junho, frente à República Democrática do Congo.
7: Obrigada, Luís Aresta. E esta manhã em destaque temos, Sérgio, uma entrevista ao cardeal Tolentino de Mendonça, que faz um novo alerta sobre o uso da inteligência artificial.
1: Sim, considera que sem impor limites à inteligência artificial, a humanidade corre o risco de uma involução em vez de evolução. Uma entrevista conduzida por Ana Catarina André.
8: A encíclica do Papa Leão XIV, Magnífica Humanidade, apresentada há uma semana, é um texto histórico de tomada de consciência sobre a inteligência artificial. São palavras do cardeal Dom José Tolentino Mendonça, que alerta para os riscos desta tecnologia.
9: Sem essa ideia do limite e sem uma consciência crítica e sem uma ativação democrática das nossas sociedades que tenham verdadeiramente uma palavra a dizer, nós corremos, como diz a encíclica, riscos não de uma evolução, mas de uma involução em termos da vida social.
8: Nesta entrevista, o prefeito do Dicastério para a Cultura e Educação afirma que vivemos numa sociedade pouco informada e destaca o papel da educação como forma de proteger a liberdade e ter a pessoa humana no centro da revolução tecnológica associada à inteligência artificial. O cardeal considera que o mundo está hoje marcado por ressentimentos, gritos e autoritarismos e, nesse sentido, diz que é preciso ativar recursos espirituais.
9: Nós hoje vivemos uma espécie de cacofonia. É um momento que se deixa levar muito pelo ressentimento, pelo grito, pela fragmentação, pela reivindicação exasperada de autoritarismos e de interesses. E precisamos de dar talvez um passo atrás e recolher ao próprio coração. Porque o homem tem em si, o ser humano tem em si os recursos. E precisamos de ativar os recursos espirituais. E um recurso espiritual é o silêncio. Escutar o próprio coração. Fazer uma reflexão mais madura. Discernir com critérios que não sejam apenas os do próprio interesse, mas sejam os critérios do bem comum, os critérios da vida.
8: O olhar do cardeal e poeta Dom José Tolentino Mendonça, que destaca ainda o papel da cultura e da arte a encontrar caminhos e a gerar encontros.
1: Ana Catarina André, e por falar em humanidade, e para fechar esta edição das 7, temos que sublinhar uma das grandes imagens deste fim de semana na final da Liga dos Campeões, após o Arsenal falhar o penalti decisivo. Há uma imagem extraordinária, é possível ver toda a equipa do Paris Saint-Germain correr para a bancada, para festejar com os adeptos, toda a equipa menos um jogador. O brasileiro Marquinhos, que antes de festejar a vitória, vai abraçar o jogador do Arsenal que falha o penalti. Seu colega de seleção brasileira e amigo pessoal.
10: Bonito.
1: Há uma frase atribuída ao treinador italiano Arrigo Sacchi que resume este episódio. O futebol é a coisa mais importante das coisas menos importantes. Primeiro está, de facto, a amizade. É um grande momento que está também no site da Renascença.
10: Vou já lá ver, que ainda não vi essa imagem e quero
1: muito. É incrível,
10: muito.
1: É uma
10: que
1: das bonito. Grandes imagens. Talvez o grande momento da final da Liga dos Campeões.
10: Ah, e um bocadinho de esperança também para a humanidade.
0: Até já, Sérgio. Ah, lá está, mais notícias no site da Renascença. É passar por lá. Bom dia.
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1: Bom dia, bom dia, bom dia. 13 minutos depois das 7 da manhã. Olá, Junho. Olá, bom dia. Bem-vindos ao PEF. Abrimos assim as portas e janelas e tudo aquilo que há para abrir para dar as boas-vindas a este mês número 6 de 2026. A partir de agora, não vale voltar-se para o outro lado na cama. Era o que faltava. A partir de agora, é abrir assim bem os olhos e pôr em cima da mesa o plano para esta segunda-feira. E hoje, entre outras coisas, é o Dia Mundial da Criança.

0: Ele é uma das vozes que dispensa apresentações. Tony Carreira a passar aqui no PEF. 7:18. Acredito que já esteja bem acordado e pronto para o que der e vier nesta manhã de segunda-feira. Novo mês, nova semana, enfim, tudo de novo, não é? E por falar em coisas novas, daqui a pouco, a menos de meia hora, temos aí o Departamento de Informação a entrar um pouco mais cedo, é verdade que sim. E quando faltarem 15 minutos para as 8 da manhã, o Paulo Figueira traz, naturalmente, a atualidade informativa aqui no Madeira Notícia, quando faltarem 15 minutos para as 8 da manhã. Até lá, dou-lhe para já aquilo que o IPMA nos reserva para esta segunda-feira, 1 de junho. Céu um pouco nublado ou limpo, vento fraco e uma ligeira subida na temperatura. Quanto ao estado do mar, costa norte, ondas noroeste com 1,5 a 2 metros. Já na costa sul, as ondas do quadrante sul com 1 metro. Temperatura da água do mar, 19, 20 graus. A máxima prevista hoje vai chegar, imagine, a rondar os 25.
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0: E bom início de semana, bom trabalho, bom descanso, se for o seu caso. Boas férias. Sim, também temos amigos que hoje começam de férias. Sejam felizes, é aquilo que diz o Márcio Amaro. Ser feliz é...

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1: Agora 7h23 no PEF 92 FM. Dá-lhe os bons dias, boa semana. Aí está no palco uma aniversariante hoje, Brandi Carlile, The Story.

0: Brandy Carlisle aqui no PEF, nesta manhã de segunda-feira, 7h25, aniversariante, depois das 8, digo-lhe, não vou dizer a idade da senhora, nunca se deve dizer, não é? Mas depois das 8 trago-lhe aqui o aniversário da Brandy Carlisle e também de outros tantos conhecidos e famosos que hoje celebram o seu aniversário, muito provavelmente o seu aniversário também. Bom, no dia de hoje então o que é que temos? Temos o Dia Mundial do Leite, Dia Mundial dos Pais e Dia Nacional da Cortiça. Nada mais, nada menos do que uma das fontes essenciais de receita do nosso país. Se não é o primeiro país a fazer também as suas reservas e negócios com a cortiça, provavelmente Portugal continua a estar no topo da lista daqueles que vendem este produto essencial para a economia de Portugal. Bom, no PEF temos aí então várias ferramentas para que se cole a nós através do WhatsApp 936363970, é o número direto para deixar a sua opinião, sugestão para um novo dia. O que é que acha deste mês de junho? Será que o mês de junho vai ser tão bom quanto o mês de maio? Será que vai ser assim mais ou menos? Ou o que é que deseja para todas as crianças do mundo? Tem o WhatsApp para nos deixar também a sua sugestão. O Facebook também é outra linha direta que temos consigo. Pode passar por lá, pode deixar o seu like, pode dar também a sua sugestão e opinião, como tantos outros amigos. E para todos, aquele grande e forte abraço. Em pf.pt, para além dos podcasts, pode ouvir aquilo que não teve tempo para ouvir, pode ouvir, partilhar, divulgar, enfim, pode estar no ponto que quiser. Afinal de contas, trabalhamos para si, não é? Dia após dia. 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
1: Sete horas 45 minutos, um bom início de dia, bom início de semana. Reservam-nos agora também com o Paulo Figueira, o Madeira Notícia. Bom dia, Paulo, bom início de semana e de mês.
2: Igualmente, muito obrigado, Pedro. Esta primeira edição do Madeira Notícia passa agora um novo horário, a partir das 7h45. Vamos então aos títulos. Dom José Tolentino Mendonça alerta para riscos da inteligência artificial e um possível retrocesso nas relações humanas. A maioria dos militantes do PS de Madeira ignorou eleições internas que reelegeram Montenegro para a liderança. Sanas garante 42 nadadores para a época balnear deste ano.
1: Estes são alguns dos destaques nesta primeira edição da semana e do mês do Madeira Notícia. Agora vamos ao seu desenvolvimento.
2: O cardeal madeirense Dom José Tolentino Mendonça considera histórica a encíclica do Papa Leão XIV que aborda a inteligência artificial. O texto do sumo pontífice, Magnifica Humanidade, tem cerca de 100 páginas. Para Dom Tolentino, é um sinal de alerta perante os riscos que esta tecnologia traz para o futuro da humanidade.
3: Sem essa ideia do limite e sem uma consciência crítica e sem uma ativação democrática das nossas sociedades que tenham verdadeiramente uma palavra a dizer, nós corremos, como diz a encíclica, riscos não de uma evolução, mas de uma involução em termos da vida social.
2: Em declarações reproduzidas pela Rádio Renascença, o responsável pelo Dicastério da Cultura e Educação do Vaticano refere que a sociedade atual tem um déficit de informação. Dom José Tolentino traça um quadro muito negativo da sociedade contemporânea marcada por autoritarismos.
3: Nós hoje vivemos uma espécie de cacofonia. É um momento que se deixa levar muito pelo ressentimento, pelo grito, pela fragmentação, pela reivindicação exasperada de autoritarismos e de interesses. E precisamos de dar talvez um passo atrás e recolher ao próprio coração, porque o homem tem em si, o ser humano tem em si os recursos. E precisamos de ativar os recursos espirituais. E um recurso espiritual é o silêncio. Escutar o próprio coração, fazer uma reflexão mais madura, discernir com critérios que não sejam apenas os do próprio interesse, mas sejam os critérios do bem comum, os critérios da vida.
2: Análise de Dom José Tolentino Mendonça, que manifesta preocupação pelos riscos da inteligência artificial e para este mundo marcado por instabilidade e autoritarismos. Fraca participação na Madeira demonstra o mal-estar. Luís

0: Montenegro foi reeleito líder do PSD Nacional, mas recebeu uma espécie de cartão vermelho por parte da maioria dos militantes madeirenses. É que dos 1.900 inscritos, apenas votaram 293. E mesmo assim, houve 29 brancos e 53 nulos. Resultados que ficam abaixo dos habituais. Bruno Melim justifica com o azar das relações entre a Madeira e o continente. O comentador do PEF entende que este sinal deve ser alvo de uma profunda reflexão em Lisboa.
1: Julgo que sobre essa matéria não restam muitas dúvidas. A relação entre o PS da Madeira e a estrutura nacional do PSD, em virtude de algumas decisões que foram tomadas por alguns ministros, e aí não se pode atirar diretamente a Luís Montenegro, mas a verdade é que o resultado da sua governação tem tido algumas questões, contrariamente àquilo que aconteceu no primeiro governo, menos positivas ou que não alimentaram a expectativa dos sociais-democratas aqui na Madeira. E, portanto, em virtude disso, naturalmente que a afluência às sedes, também num contexto de candidatura única, teve o resultado que foi conhecido, que é também e que deve servir de reflexão a quem decide a partir de Lisboa sobre algumas das questões da autonomia no que diz respeito à região autónoma da Madeira.
0: Para Bruno Melim é preciso relançar o diálogo para novos entendimentos. O comentador hesita quando confrontado com a possibilidade de, a breve prazo, se conseguir que o atual braço de ferro entre os governos regional e da República se transformar num abraço fraterno.
1: Isso é uma excelente questão. Agora, tudo depende das pessoas serem sensatas. Naturalmente, nós compreendemos que no quadro de uma negociação, e acho que isso não está em causa, claro que nós temos exigências no PS da Madeira e gostávamos de ver concretizadas, também temos a inteligência de perceber que nem todas poderão ser, neste momento, alcançadas, mas é importante vermos também, há um esforço de parte a parte. O PS da Madeira é um partido, desde sempre, quer com Alberto João, quer que Miguel Albuquerque, que não hesita na defesa intransigente da Madeira, mas a defesa intransigente da Madeira também nos dá inteligência para perceber que há um conjunto de matérias em que temos que negociar e em que temos que, permita-me uma expressão se calhar um bocadinho arrogante, criar pedagogia na República para este fenómeno das autonomias. Agora, não obstante isso, não há nenhum professor que possa ensinar se o aluno não quer aprender.
0: As reticências de Bruno Melim, depois de, na Madeira, os militantes do PSD terem penalizado Luís Montenegro nas diretas para a liderança nacional. Recordo que dos 1.900 inscritos na Madeira, apenas votaram 293, mas só foram validados 211 votos. O Congresso Nacional do Partido está marcado para os dias 20 e 21 deste mês em Aveiro. É mais uma subida. A gasolina de 95 octanas está mais cara desde a meia-noite. Aumentou cerca de 2 cêntimos e está agora 1,90 € por litro. Já os gasóleos têm uma subida menos acentuada, cerca de 1 cêntimo. O rodoviário custa agora 1,83 € e o colorido e mercado muito perto de 1,40 €. O Sanas terá o serviço 42 nadadores salvadores na época balnear que começa já hoje em diversas praias da região. Serão 14 postos de vigilância distribuídos ao longo de 7 municípios. A maior parte das zonas balneares, segundo refere a Associação Madeirense para o Socorro no Mar, abre no decorrer do mês de junho e termina em setembro. Só que em algumas delas o período é mais alargado. É o caso, por exemplo, da Praia do Porto Muniz, a primeira do país a iniciar a época balnear. Foi a 15 de abril e também está sob responsabilidade do Sanas. Em declarações à agência Lusa, esta associação destaca que, ao contrário do que era comum no passado, a maioria dos profissionais, 26 dos 42 nadadores salvadores, são naturais da região. A Casa de São José foi distinguida pelo quarto ano consecutivo com a certificação internacional de empresa familiarmente responsável. Este selo de excelência é atribuído pela Fundação Espanhola Mas Família e pela ASES, a Associação Cristã de Empresários e Gestores. A Madeira mantém-se como a única entidade a deter este reconhecimento, o que enche de orgulho o padre Marcos Pinto, que lidera este projeto.
2: Este é um certificado que nós concorremos já há 4 anos atrás e desde então temos ganho esta certificação que é internacional. De qualquer modo, obriga-nos a nós a termos este cuidado de resposta aos nossos colaboradores, que são o nosso maior ativo. E por isso vemos a satisfação e ficamos muito felizes com isso.
0: Nestas declarações ao posto emissor, o Padre Marcos explica a que se dedica a Casa de São José, localizada em Câmara de Lobos.
2: Nós, no universo do EFR, somos uma microempresa, mas temos colaboradores de várias áreas, desde psicólogos, assistentes sociais, educadores sociais, gestores, marketing, auxiliares do idoso, cozinheiros, todos eles são afetos a este certificado.
0: Sem diretrizes obrigatórias, o modelo exige que cada organização desenvolva um plano de ação próprio, ajustado à respectiva realidade. Os benefícios superam as exigências da lei laboral.
2: Dentro do EFR, há várias medidas que eles propõem para nós. Nós temos 21 delas. E depois há uma chamada que é feita aos próprios colaboradores para saberem se estas medidas estão efetivamente a ser postas em prática. Dou-lhe o exemplo de algumas. A semana dos 4 dias e meio, os nossos colaboradores maioritariamente trabalham 4 dias e meio. Durante a semana tiram meio dia, à sua escolha e consoante a disponibilidade dos outros colegas. Eles organizam-se e funciona muito bem. Temos o voucher de 100 euros no fim do ano para os contratados, em compras, em supermercado. Temos o apoio à natalidade. Temos, por exemplo, o apoio aos pais já acamados, aos pais doentes que precisam de alguma flexibilidade de horários. São, assim, muitas medidas, é muito interessante. E para nós termos o certificado, a empresa que está organizando liga para os colaboradores no rácio e vemos se efetivamente somos merecedores mais uma vez ou não deste certificado.
0: Padre Marcos Pinto, que preside a Casa São José, afeta ao Centro Social e Paroquial do Carmo, em Câmara de Lobos. A instituição foi distinguida pelo quarto ano consecutivo com a certificação internacional de empresa familiarmente responsável. O futebolista português João Aurélio anunciou o fim da carreira. Aos 37 anos, despede-se dos relvados após participar na confirmação da permanência do Nacional na Primeira Liga. João Aurélio representou o clube durante 12 temporadas. Nas redes sociais, agradeceu aos treinadores, colegas profissionais e clubes com quem se cruzou ao longo de quase 2 décadas enquanto profissional. O defesa é natural de Beja e na temporada 2025-2026 debateu-se com alguns problemas físicos. Participou apenas em 21 jogos pelo emblema madeirense.

Este 1º de junho vai ficar marcado por uma temperatura máxima no Funchal de 25 graus, num dia com céu em geral pouco nublado, mas com aumento da nebulosidade a partir do fim da tarde. Quanto ao vento, vai soprar fraco moderado de norte e por vezes forte nos extremos leste e oeste da Ilha da Madeira e também nas zonas montanhosas. Chegou ao fim esta edição de Madeira Notícia no posto emissor. A partir de hoje, mais cedo do que habitual, começa às 7h45.

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1: Caros ouvintes, a semana passada o Diário de Notícias trouxe à capa uma notícia dando conta de que pelo menos três entidades ligadas à Diocese do Funchal, bem como três sacerdotes, estão associados à exploração de 7 imóveis em regime de alojamento local. Confrontada com o tema, a Diocese foi clara. Trata-se de rentabilizar o nosso património para garantir a nossa missão, sublinhando ainda as enormes dificuldades que enfrenta para manter igrejas, centros pastorais e património histórico ao serviço das populações. E, francamente, não vejo aqui qualquer problema. A Igreja, como qualquer outra instituição, tem património. E esse património, quando bem gerido, pode e deve gerar rendimento. Não para enriquecer, mas para sustentar a sua missão. Esse rendimento é tributado, contribui para as receitas públicas e, acima de tudo, permite financiar a atividade pastoral e preservar um património que é, em larga medida, coletivo e identitário. Falo também enquanto alguém que aprecia profundamente locais de culto. Em muitas geografias por onde passei, encontrei nesses espaços não apenas religião, mas cultura, história e comunidade. E há algo essencial que deve acompanhar esta realidade: transparência. Quando ela existe, reforça a confiança e torna tudo mais claro. Importa, aliás, recordar o enquadramento legal. O património da Igreja, tal como o de outras confissões religiosas reconhecidas, beneficia da isenção de IMI ao abrigo da Lei da Liberdade Religiosa e do Estatuto dos Benefícios Fiscais. Essa isenção aplica-se a igrejas, capelas, locais de culto e também a estruturas de apoio, como seminários ou residências de sacerdotes, bem como edifícios afetos a IPSS. Mas há limites. E bem, os imóveis que não estão diretamente ligados ao culto e que têm uma utilização lucrativa, como arrendamento habitacional, espaços comerciais ou alojamento local, não beneficiam dessa isenção. Pagam impostos, como qualquer outra atividade económica. E nem sempre foi assim. A própria história da Igreja na Europa ensina-nos isso. A Reforma Protestante, no século XVI, surgiu em grande medida como reação a práticas como a venda de indulgências, o perdão dos pecados em troca de dinheiro. Um desvio que marcou profundamente o debate religioso e que levou a uma ruptura histórica. É inevitável perguntar: será que alguns dos críticos atuais preferiam regressar a esse tempo? Eu claramente não. Prefiro uma Igreja que gere com responsabilidade o seu património, com regras, com transparência dentro da lei, do que uma instituição sem meios para cumprir a sua missão ou dependente de práticas que a própria história condenou. Mas há uma questão ainda mais relevante, e essa sim deveria preocupar-nos a todos: a crise das vocações. Hoje há menos jovens a entrar no seminário, menos padres, menos pessoas disponíveis para assegurar a continuidade da vida sacramental e da presença pastoral junto das comunidades. E este não é apenas um desafio interno da Igreja, é também um nível de mudança social profunda. E perante essa realidade, torna-se ainda mais urgente garantir que os recursos existentes são bem geridos, sustentáveis e colocados ao serviço das pessoas. Porque no fim, e é disso que se trata, de missão, de serviços e de presença. E para que isto continue a existir, é preciso realismo. Sinceramente, não demagogia. Fiquem bem.
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1: Mais uma vez, os bons dias na parte 2 do Acorda aqui no PEF, posto emissor do Funchal, canal 2, 92 FM, juntamente com a Arina Pé, uma farinha pré-cozida de milho sem glúten, versátil, quanto baste. Para você ser estrela na cozinha, damos-lhe os bons dias e um bom regresso, uma ótima semana, bom trabalho, boa condução. Já vamos à estrada, já vamos também saber quais são os títulos das capas dos principais matutinos da nossa região, vamos também saber quem faz anos hoje, enfim, vai ser um dia espetacular neste Dia Mundial da Criança. Para já, o importante é dar-lhe assim em especial os bons dias.

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Um sorriso tem muito mais força que um grito. Um abraço é um rito, capaz de acalmar um coração aflito. A gente tem mais do que aprender a pedir perdão, olhar no olho, dar atenção, ter empatia e compaixão.

0: É uma das vozes que foi essencial no mundo ibérico em plena década de 90, Miquel Erantzun, e é um minuto de ti. Não falta um minuto, faltam antes segundos para recebermos no estúdio Paulo Figueira e, naturalmente, que aí fica a resenha da revista de imprensa. Vamos lá então, uma vez mais, Paulo Figueira, bom dia, boa semana, vamos saber então quais são os destaques e começamos pelo JTM.
1: Exatamente, bom dia. Neste dia da criança, o JTM alerta que há mais crianças do que mães a fugir da violência. Joana Martins, da UMAR, defende que muitos menores continuam fora das estatísticas oficiais, apesar de carregarem marcas profundas de situações de violência no seio familiar. O JTM diz também que jovens estão a perder os regionalismos madeirenses. Acidente deixa motociclista de 13 anos com queimaduras graves. É uma notícia para ler na página 28. O sinistro ocorreu durante treinos para um evento desportivo em São Martinho. O pai também ficou ferido quando prestava socorro à vítima. Na mesma coluna, João Manuel Rodrigues inicia missão oficial à China. E na contratação, 27 concursos públicos lançados em 5 dias. O JTM, que celebra o 9º aniversário após a privatização, garante jornada de inovação e arrojo contínuo. Ainda referência para o balanço da campanha do Banco Alimentar durante o fim de semana, mais de 20 toneladas de alimentos angariados.
0: Foi a primeira página do JTM, agora vamos saber o que é que nos traz como destaque o Diário de Notícias.
1: Apoio domiciliário para travar pressão nos lares. Nivalda Gonçalves assume que a resposta aos idosos é o maior desafio da próxima década da segurança social. Diz o Diário que o Instituto prepara novas respostas e reforça a rede de apoio aos mais velhos. Morcego da Madeira sob vigilância, é outra notícia na capa do Diário. Investigadores avançam com um plano de conservação e censo populacional nos Açores, Madeira e Canárias. Voltou com uma faca para matar, uma notícia em desenvolvimento na página 9. O Ministério Público acusa o homem de tentativa de homicídio após ataque ocorrido numa esplanada em Santo António.
0: Muito bem, estes são os destaques na imprensa regional neste Dia Mundial da Criança, 1º de junho de 2026. O Paulo Figueira vai regressar à antena do PEF quando faltarem 15 minutos para a 1 da tarde com toda a atualidade informativa. Votos de um bom princípio de semana.

0: Praticamente em cima das 8h30 da manhã, nesta manhã de segunda-feira, 1º de junho, Dia Mundial da Criança, Dia Mundial do Leite, Dia Mundial dos Pais e Dia Nacional do Sobreiro e da Cortiça. Para quem hoje completa o seu aniversário, nada melhor do que um dia, uma manhã cheia de sol, cheia de vitamina, não é? Para arrancar da melhor forma possível esta semana. Já agora, como curiosidade, a equipa PEF deseja-lhe um feliz aniversário, com saúde, com alegria acima de tudo e com sucesso. Afinal de contas, tudo está ligado para que a sua vida também tenha assim momentos de satisfação, momentos de controle emocional absoluto, quase que absoluto. Já agora, como hoje é o dia do seu aniversário, faziam ou fazem anos algumas das personalidades maiores da nossa sociedade global. Por exemplo, em 1926 nascia um dos sex symbols de sempre da sétima arte, Marilyn Monroe, a atriz norte-americana que virou o planeta do cabeça para baixo. Viria a falecer em 1962. Em 1937 nascia Morgan Freeman, o ator norte-americano. Em 1944, Robert Powell, ator britânico. Em 1957 nascia, também já não está entre nós, o cantor brasileiro Carlos Alexandre. Já o ouvimos na primeira parte. Ele viria a falecer num trágico acidente de automóvel em 1989. Em 1972 nascia uma das mais brilhantes atrizes portuguesas, Maria Rueff. 2 anos mais tarde, nascia a cantora australiana Alanis Morissette. Já vamos ouvi-la. Em 1981, continuamos em cima do palco, nascia Brandy Carlile, já a ouvimos hoje, a cantora norte-americana Tom Holland, o ator britânico, nascia também neste dia, em 1996. Entramos nos anos 2000 e, tanto quanto sei, ele não canta, mas encanta nos relevados, Andreas Schelderup. Para quem é benfiquista, naturalmente que conhece o nome. Este menino norueguês com cara de bebê nascia neste dia em 2004. São 8h30 da manhã. Daqui a pouco no palco, uma das vozes mais icónicas da música. E porque hoje é o Dia Mundial da Criança, fazemos jus a isso.
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0: O ritmo está imposto com Tommy Cash e ainda Pitbull com Farruko e este Oi Cê Bebe. Estamos a 1:15 das 9 da manhã, nesta manhã estupenda de sol, uma manhã que traz aí o Astro Rei e uma máxima de 25 graus Celsius para este primeiro dia útil da semana e também do mês de junho, que seja um mês tranquilo, acima de tudo já com o plano de férias marcado, não é? E com vários planos marcados também aqui através do PEF, que vai naturalmente acompanhá-lo em tudo aquilo que vai acontecendo um pouco por toda a nossa região, um pouco por toda a nossa cidade. Que seja um bom princípio do dia e já estamos ali a deitar o olho pela nossa via rápida para saber como está o trânsito e nesta altura, a 15 minutos das 9 da manhã, posso lhe dizer, por exemplo, que ele está bem constituído, que é como quem diz, quem vem ali da zona leste, Machico, Santa Cruz, Caniço, vai encontrar já aqui algum congestionamento ali à chegada ao nó da Cancela. Não é nada do outro mundo, não é nada que provavelmente já não estivesse nada à espera. No entanto, mais vale prevenir que remediar, não é? Se tiver alguma alternativa, pode, ainda antes de chegar aqui ao nó da Cancela, fazer essa alternativa. Pois bem, aqui está. Através do mapa da Via Litoral, estamos a seguir aqui este congestionamento em início de semana que vai nos levar então até bem perto à Boa Nova. Aqui este congestionamento de trânsito leva-nos também até ao Jardim Botânico, onde o trânsito está aí também com algumas dificuldades. Já quem vem ali da Zona Oeste, as coisas mais simples, mais simplificadas, o que não invalida que faça uma condução na defensiva, uma condução aí com toda a prioridade e segurança garantida. Mais logo na programação PEF, a partir das 5, temos Coisas de Antigamente, um habitué já das segundas-feiras, e depois, 2 horas mais tarde, às 7, temos aí Motores em Antena. São dois dos grandes pontos altos que temos para seguir na Antena PEF, neste arranque fantástico de semana. 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

0: Há músicas e intervenientes que nunca se esquecem, e a Cinderela de Carlos Paião é provavelmente uma dessas incidências. Logo hoje que se assinala o Dia Mundial da Criança. São os sorrisos, são os sonhos, são as aventuras, são as diabruras, são, enfim, as brincadeiras, é tudo aquilo que se assinala. Acima de tudo, é sempre um sorriso que chega até cada um de nós, dia após dia, independentemente onde quer que eles estejam. E é mais do que certo que, quando ouvimos um sorriso de uma criança, é mais do que certo que qualquer adulto levanta a cabeça para saber o que foi que aconteceu. O que é que está na mente de uma criança hoje em dia? Certamente que muita coisa muda, tudo vai mudando consoante o nosso planeta. Também muda e vai rodando. E cada volta traz sempre uma história.
1: Alô?

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1: Diz que estas são as Ilhas do Santíssimo Sacramento, celebração da festa do Corpo de Deus na cidade do Funchal, congregando à volta da Eucaristia os cristãos da Diocese. 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Vamos todos estar presentes e, com entusiasmo, agradecer a Eucaristia, esse alimento de vida eterna que Jesus nos dá.

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0: Estávamos nós em 1992, quando Jordi se tornou no bebê mais famoso de France. Ora, de 92 até 2016, nesta altura Jordi já deve ter a barbinha, bigode, já deve ter casado e tudo. Concordas, Angélica?
1: Bom dia, bom dia. 2026, não foi? Porque tu disseste 2016.
0: Era para ver se estavas com atenção. Vê. É logo a abrir. É logo a início.
1: Feliz dia!
0: É feliz dia para todos nós, não é?
1: Exatamente.
0: São todos crianças, até aos... Pelo menos até aos 120. Depois daí começa já a pesar um bocadinho nas pernas, não é?
1: É assim, um grande e feliz dia a todas as crianças do mundo, agora sim, e às nossas meninos e meninas madeirenses, é um dia muito importante, e a nós adultos, porque nós temos que ter um coisinho assim pequenino, pequenino, ali dentro de nós a brilhar como criança, não temos?
0: Temos que ter o espírito de criança, não é que seja o dia inteiro, mas pronto, de vez em quando faz bem.
1: Existem momentos, não é? Exatamente. Não é? Existem momentos e nós agora vamos entrar no Mundial. Acho que a nossa criança interior vai saltar, principalmente quando Portugal jogar.
0: Vai saltar, vai borrar, vai chorar, enfim.
1: Vai agarrar na roupa, na camisola e
0: até
1: vai...
0: Até na fralda. Até
1: bufar. Mas hoje trago temas sérios, sabes? Hoje é Dia Mundial da Criança e vamos falar sobre isso, sobre números importantes, porque, infelizmente, ainda existem muitas crianças no mundo que ainda não têm acesso a cuidados de saúde primários, à educação, a uma boa família, a tudo aquilo que nós consideramos como essencial e básico para o crescimento e desenvolvimento saudável de uma criança, começando desde já por uma família estável e equilibrada, com um lar aconchegante e confortável para todas as crianças.
0: Faz todo o sentido que uma criança hoje em dia, em pleno século XXI, tenha uma família que lhe possa apoiar, que lhe possa, acima de tudo, dar carinho, amor e, acima de tudo, garantir a sua segurança, não é?
1: E quando falamos também em crianças, também falamos na questão do trabalho infantil, que infelizmente é um grande flagelo mundial.
0: É verdade.
1: E eu diria, lançando aqui o primeiro número, são números assim para chocar. E às vezes nós precisamos disso, de guardar a nossa criança interior e de trazer estes números mais fortes. Só para que saibas, mais de 138 milhões de crianças em todo o mundo trabalham diariamente, um trabalho infantil exploratório. São mesmo exploradas das mais diversas áreas, a indústria têxtil, na agricultura, produção, portanto... 138 milhões de crianças que deveriam de estar na escola a brincar, a aprender, a desenvolver-se e estão a trabalhar.
0: São números que são assustadores e, acima de tudo, são os números que são conhecidos. Uhum. Infelizmente, os números são, tenho a certeza, infelizmente, que serão sempre maiores do que esses, porque há sempre aqueles que, naquelas partes mais recônditas do mundo, os números não chegam, não é?
1: Exatamente.
0: E a análise raramente chega. Mas pronto, há sempre um lado positivo e o sorriso de uma criança faz sempre ficarmos com mais esperança, faz sempre olhar e pensar em traquinices, faz sempre pensar em que eles correm pela casa descalços, sem fraldas, de xuxa na boca, a mexer em coisas que não devem... Enfim...
1: A desafiar...
0: Completamente tudo, tudo e mais alguma coisa. E muitas das vezes nós adultos temos que andar assim, com o nariz tapado.
1: Mas porquê?
0: Ah, queres que faça um desenho? Não.
1: Não.
0: Não. Ah, pronto. Pensei. Pelo menos eu fiquei assustado. Mas pronto.
1: Mas isso são os bebés.
0: Sim, alguns mais crescidinhos também, mas pronto. É o mundo das crianças, é um mundo colorido, é um mundo que faz-nos feliz, é um mundo, acima de tudo, que nos leva a pensar que todos os dias precisamos de um sorriso de uma criança, precisamos de uma traquinice, precisamos de um... Às vezes são puxões de orelhas que, em vez dos grandes têm que dar aos pequeninos, os pequeninos também precisam, e se eles soubessem dar puxões de orelhas aos grandes...
1: Olha que às vezes dão. Às vezes dão.
0: E magoa, não magoa?
1: Metaforicamente, às vezes dão.
0: E às vezes bem que merecemos.
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0: Até às 10, vale tudo, não diria tanto, mas vale quase.
1: Mais ou menos.
0: Mais ou menos isso.

0: Lindíssima esta manhã de segunda-feira para abrirmos da melhor forma possível este mês de junho, um mês de 30 dias intensíssimos. Temos festa, temos futebol, temos rádio, temos missa também. E não são poucas aquelas em que o PEF está integrado para levar até si um pouco mais de fé. Juntando a isso, Angélica, temos aí vários motivos também para acreditar que o futuro será que está bem entregue às nossas crianças?
1: Sempre, sempre. E hoje é o Dia Mundial, Dia Internacional da Criança, que curiosamente celebra-se em diferentes dias um pouco por todo o mundo. Mas aqui em Portugal é hoje, precisamente, dia 1 de junho, e desde 1950, logo após a Segunda Guerra Mundial, que se assinala o Dia Mundial da Criança, com o objetivo de sensibilizar pelos direitos e pelo bem-estar de todas as crianças um pouco pelo mundo. E eu trago números mais ou menos. Pronto, já sabemos que a realidade não é assim tão positiva quanto nós ambicionaríamos.
0: Infelizmente, não é?
1: E como estamos também em vários focos de guerra, ou com vários focos de guerra um pouco por todo o mundo, gostaria de partilhar que cerca de 20% das crianças de todo o mundo vivem em zonas de conflito armado. São mesmo muitas crianças que infelizmente não conseguem viver um dia-a-dia normal, como por exemplo as nossas crianças madeirenses em geral vivem. E acho que isso é um direito que todas as crianças deveriam de ter. E ainda sobre números menos positivos, e logo depois saltamos para a parte da internet, que também não é bom.
0: São factos, acima de tudo, que são relevantes. E infelizmente não são aqueles números que nós gostaríamos de apresentar,
1: não.
0: Mas é a realidade.
1: Mais um número. Cerca de 412 milhões de crianças vivem em pobreza extrema a nível mundial. 412 milhões de crianças.
0: É muito.
1: É muito, não é? É mesmo muito, infelizmente, é mesmo muito. E são números que também têm que nos chocar um pouquinho para nós pensarmos um pouco além daquilo que é a nossa realidade, do nosso dia-a-dia. E quando tocamos aqui mais perto de nós, da nossa realidade, se pensarmos nos utilizadores de internet diários, uma em cada três utilizadores, ou um em cada três, é uma criança. São três pessoas a utilizar internet. Nessas três, uma é criança. Pensa assim. São números chocantes.
0: É um pouco assustador, digamos, não é?
1: Porque vamos imaginar aqui uma criança com 10, 11, 9, 8, a estar constantemente ligado à internet, às redes sociais, às plataformas e constantemente a receber esses estímulos. E algo que se levanta muito hoje, por vários investigadores, que é a questão do estímulo. Porque as redes sociais dão-nos este estímulo contínuo e esta necessidade de nós estarmos à procura de mais e mais e mais. E se calhar as crianças de hoje são menos pacientes, não sei, esperam menos, não têm tanta paciência, diria, pela questão dos estímulos. Portanto, são números muito importantes que temos que parar e refletir e pensar que, pelo menos em Portugal, um em cada três é criança. Pronto. Mas é o Dia Internacional da Criança.
0: São dias, Exatamente. E são números que realmente nos levam para refletir e nos levam a pensar que onde é que andam os adultos, não é? Os adultos dos dias de hoje, para vermos assim que se estes números baixam, até porque a responsabilidade dos mais novos cabe aos mais velhos, não é? E um dia, a não ser os mais novos hoje, a serem velhos do amanhã, e que naturalmente vão querer também serem cuidados de uma forma como foram quando bebés. Mas pronto, isto leva-nos... havia de dar aqui pano para muita manga.
1: Ah, sim. Não é? E não vamos falar mais de números mais tristes, diríamos.
0: Não, porque eles são verdadeiramente assustadores.
1: Muito maus.
0: Quanto mais, é como se costuma dizer, quanto mais para baixo vamos, mais assustador ficam as realidades quando nós falamos em crianças. Por isso, é mais fácil, como estava há pouco a dizer, é mais fácil pensar que nas traquinices, nas coisas, entre aspas, tontas que fazem, as coisas malucas que fazem e que nos colocam o cabelo em pé. E o que é que te faz, Angélica, ficar com o cabelo em pé quando estás ao pé de uma criança?
1: Birras.
0: Birras?
1: Sim.
0: Jogarem-se para o chão?
1: Sim, birras.
0: No supermercado, birras. Imagina.
1: Sim, publicamente.
0: Mãe, eu quero aquilo, eu quero o outro, e dois, e três. Podes ficar por aí a espernear.
1: Exatamente. Mas quem nunca fez uma birra?
0: Eu acho que não me lembro de ter feito.
1: Ah, oh, sim. Mas eras a criança perfeita, vamos ver.
0: Mas sabes porquê? Porque à mínima coisinha que havia...
1: Eu também, pumba.
0: Havia assim uma coisa que se levantava assim no ar.
1: Ou um olhar.
0: Faz outra vez, faz.
1: Aquele olhar de falcão que já dizia, oi, põe-te a pau.
0: Olha, quando não havia ali um vime, um vimezinho assim.
1: Ah, sim,
0: assim,
1: o vime.
0: E tu usavas, tu, na generalidade, usavas calções e depois ficavas ali com um risco. Um,
1: as
0: não,
1: marcas
0: vários.
1: Marcas de guerra.
0: Dava para jogar ao jogo do galo e tudo.
1: Que horror.
0: Pois é.
1: Pois, é assim.
0: Bons tempos, mas olha... Não morremos, não é? Ainda cá andamos.
1: Uma palmadinha não mata ninguém, diria.
0: Não, mas não, atenção
1: é?
0: À violência, porque a violência não, pode não educar, mas também não é o mais certo que se façam. E às vezes, em pleno dia de hoje, ainda vemos essas cenas.
1: Aliás, até vemos mais verbal do que físico, muitas vezes.
0: Olha que às vezes, como diz o outro, não sei o que é que dói mais.
1: Eu também não sei.
0: Não é?
1: Eu também não sei.
0: Porque estar a dizer, olha lá, ou tu pões-te quieto ou lavas nas orelhas, em frente de várias pessoas, bom, coitado da criança, não é? Fica ali traumatizada.
1: Uhum.
0: A verdade é que também não podemos deixar de chamar a atenção.
1: Exatamente.
0: Não é?
1: Exatamente.
0: Mas há maneiras e modos de o fazer. Levar ali um guardanapo, pronto... São coisas antigas.
1: É um alerta.
0: É um alerta que foge a mão assim para a frente.
1: Oh, meu Deus.
0: Mas pronto, é
1: faz
0: tal
1: parte.
0: História. É, faz parte da nossa educação, faz parte da nossa história também. E a verdade é que quem é que nunca levou um puxão de orelhas, não é? Quem é que nunca viu assim a bochecha encostada à mão, à palma da mão?
1: Olha, hoje coloca-se maquilhagem nas bochechas para ficarem rosadinhas na altura.
0: Na altura não havia pó de arroz, olha.

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1: queijo.
0: E uma empanada? Respeito, respeito a isto.
1: Respeitem.

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1: Bem-vindos a mais um motor de busca. Hoje, dia 1 de junho, Dia Mundial da Criança. Este mesmo dia recorda-nos a importância da proteção, da educação e dignidade das crianças em todo o mundo. Na área da saúde, ambientes familiares seguros são também determinantes para o desenvolvimento físico e emocional de todas as nossas crianças. No campo da cultura e da literatura, o destaque vai para a literatura infantil, que molda desde muito cedo valores, a imaginação e também a empatia. A personalidade do dia, o destaque maior vai para Marilyn Monroe, que nasceu neste mesmo dia, e ela que foi também uma figura icónica da cultura do século XX. Como curiosidade, já que falamos do Dia Mundial da Criança, este mesmo dia é celebrado de diferentes formas, consoante cada país. E o destaque musical de hoje vai para Louis Armstrong, com o seu What a Wonderful World. E é com esta mesma música que nos despedimos hoje, com a promessa de voltarmos amanhã para mais um motor de busca.

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0: Esta canção tem 20 anos. É uma das vozes mais bonitas da cena musical portuguesa, Mafalda Veiga e o menino da sua mãe. Alguma vez te foste, Angélica, ou ainda continuas a ser a menina da mãe?
1: Eu tenho vários irmãos, portanto, acho que é dividido.
0: É difícil, não é?
1: E tu?
0: Ah, sim, muitas das vezes.
1: Claro não, que sim, não claro é? Que sim. É, claro que sim.
0: Mesmo que a gente não queira dizer que sim ou que não, então não, claro que sim. Todos nós, pelo menos uma vez na vida, fomos os meninos da mamãe e do papá, não é?
1: Ah, sim, pelo menos sim, sim. E traquinices, memórias boas, tens?
0: Um livro não falta.
1: Mas queres partilhar connosco alguma?
0: Ah, não, são coisas
1: nada,
0: banais.
1: Nada, não tens
0: são coisas,
1: nada.
0: São coisas normais, ficar com um pastilha elástica pregado no cabelo.
1: Ai, que horror.
0: Pregar uma rasteira a um colega.
1: Ai, isso é muito mau.
0: Atirar tanta coisa, não é? Porque isto é assim, isto ter criança é complicado, é difícil.
1: É uma trabalheira. Dá muito trabalho.
0: Dá muito trabalho para o próprio e para os pais também, não é? Ser criança hoje em dia não é a mesma coisa que ter sido criança, imagina, há 100 anos atrás, há 50 anos atrás.
1: Ou as crianças de hoje, relativamente a nós, por exemplo.
0: São um pouco mais autónomas, não é? Pensam eles, dizem eles, sim. Mas não são independentes.
1: Claro que não, claro que não.
0: Uma criança nunca pode chegar a ser independente, até atingir a sua maioridade, não é? Ali quando se sentem que já são jovens que querem fazer as coisas à sua maneira, à sua medida, é preciso ter sempre um apoio por trás, uhum. Não é? Para que as coisas sejam bem, ali bem planeadas, bem pensadas, que é para depois não dar a geneira. Mas mesmo que dê a geneira, o que é que a gente vamos fazer?
1: Nada.
0: Opinião nunca se deixa de pedir.
1: E tens saudades de algum momento, de alguma brincadeira, sim?
0: Muitas. Quando fugíamos à escola, pé descalço.
1: Não se diz isto.
0: Oh, mas é verdade isto. Quantos e quantos? Ops.
1: Fugir da escola.
0: Oh, agora fugiu a pouco a boca à verdade. Quando íamos para a primeira classe e para a segunda classe, quando ainda éramos assim pequenininhos e não sabíamos praticamente nada, o que é que íamos ali fazer? Olha lá. Olha, começar a falar com o colega do lado. Então, vá, Vinícius, para a frente, não sei o quê. Não.
1: E sempre...
0: A coisa só ficava assim mais quietinha quando a senhora professora levantava assim a menina dos cinco olhos.
1: Isso o que é?
0: É a régua.
1: Já não é da minha altura, sabes? Da minha altura já não havia réguas.
0: E quando a teimosia continuava, lá vinha a menina ter com a gente. Então estica aí a mão. Tão.
1: Doía?
0: Não.
1: Não?
0: Não, que ideia.
1: Não, ok.
0: O bom que a escola na altura tinha, e que hoje também continua a ter, só que é diferente, é que por baixo da carteira ponhamos assim as mãos, assim...
1: Para aliviar.
0: Para arrefecer. Tão quente que ficavam as mãos, mas pronto, faziam parte, faz parte, não é? Traquinices com os colegas, claro que sim, todos nós, quando éramos pequenitos, íamos... Olha, e quando íamos ao... O quintal do vizinho, a ver se as laranjas estavam madurinhas.
1: Roubavas laranjas,
0: não,
1: então?
0: Não se diz roubar. Podíamos emprestar para não voltar a colocar.
1: Ah, ok.
0: Ninguém roubava nada. Só não pedíamos licença, pronto. E depois tu começavas a fazer aquelas corridas de 50 metros com recorde mundial, não é? Quando não caías pelo caminho. Mas
1: com laranjas nos bolsos.
0: Não, nessa altura as laranjas já tinham ficado pelo caminho, não...
1: Ok.
0: Ou bem fugir, ou bem...
1: Ou bem comer.
0: Ou bem comer, ou bem gostar daquilo que estávamos a fazer. Pra... Duas ou três coisas ao mesmo tempo não dava nessa altura, não é?
1: Não havia telemóveis, não havia computadores,
0: nada.
1: Não havia nada dessas coisas, não é?
0: Só havia o chinelo da mãe quando as coisas não corriam bem. São sempre histórias que ficam e que, se a gente olhar para as mãos, às vezes ainda custa a perceber como é que as mãos estão tão branquinhas, não é? Tanto que elas ficaram vermelhas nessa altura. Mas tudo se passa, não é? Os dias hoje em dia já são diferentes. Hoje em dia já temos telemóveis, televisão,
1: tablets, sei lá.
0: Que já não nos colocam na rua para ficar até às 9, 10 da noite a brincar às escondidas, à bola. Às 10 da noite, imagina, estar na rua, não havia tantos carros
1: também
0: como
1: é verdade,
0: hoje em dia,
1: sim,
0: não é?
1: Também é verdade.
0: Mas pronto, olha, são fases. Hoje em dia os miúdos já quase que já nascem com a sabedoria toda. Infelizmente, felizmente ou infelizmente, porque é bom para os dois lados, não é?
1: Sim. Mas brincar na rua faz bem. Faz mesmo muito bem, esticar as perninhas, correr, e acho que ajudamos se os miúdos pudessem, iam todos para a rua, porque eles gostam disso, acredita.
0: E os pais também de antes tinham esse convívio, não é? Essa convivialidade com os vizinhos. Quando, nesta altura, ainda por cima do verão, íamos para a rua conversar com os vizinhos, trocar curiosidades, rir, cantar, são coisas que cada vez menos hoje em dia se encontra. Mas a vida hoje em dia é diferente de há 30, 40, 50, 60 anos atrás.
1: Claro,
0: não é?
1: Que sim. E brinquedos preferidos? Tinhas algum?
0: Os carrinhos de madeira, o peão, a corda, quando às vezes não esticava e lá ia com o nariz ao chão. São os joelhos folados.
1: Eu já sou da geração da Barbie, dos nanucos, dos bebés e essas coisas todas, sabes?
0: É muito mais à frente. são fases da nossa vida que vamos passando com alguma nostalgia, naturalmente. Jogar à bola com aquelas meias que a mãe já punha de lado porque estavam todas rotas e já não davam sequer para pontear. A chatice toda é quando nós, com a falta de vista, que já existia na altura, pensávamos que era a bola que estava ali, era um pedregulho.
1: E estavas um pontapé?
0: Não, que ideia.
1: Que horror! Ai, meu pai.
0: Depois era cantar a canção. Ai, ai, ai, ai.
1: Cantei, não llores.
0: São as coisas da nossa infância, mas pronto, aquilo que em jeito de despedida vai fazendo sentido é que cada vez que tiver ao pé de uma criança, sorria-lhe, acima de tudo deixe-lhe palavras de carinho, de conforto, porque eles merecem, eles precisam dessas palavras, sabendo bem que os pais cada vez mais têm essa necessidade de o fazer, porque é imperativo fazê-lo.
1: Exatamente. E quanto a nós, estamos de partida para regressarmos amanhã com mais temas, com mais alegrias. Não compete.

0: pedras nem com bolas e com mais sorrisos.
1: Mais logo às 5 da tarde temos coisas de antigamente e às 19 temos motores em antena. São dois pontos altos. Até lá, outros pontos altos acontecem. Vem o Madruga e a Joana já a seguir para a segunda parte da primeira edição do mês de junho. E até amanhã.
0: Até amanhã.
1: Crianças e adultos.

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0: E Carminho, duas grandes vozes, a de Heber Marques e da fadista Carminho, no arranque da nossa emissão de hoje do Almanac em Antena, que volta a juntar os canais 1 e 2 do posto de emissores do Funchal. Ora, cá estamos para novamente iniciarmos consigo da melhor forma, mais esta semana. Estamos bem no início do mês de junho, sinónimo também, com certeza, para muitos daqueles que nos acompanham, de férias, se é o seu caso. Ora, umas boas férias, sejam de facto bem relaxantes nestes dias de descanso que vai, com certeza, ter a oportunidade de usufruir neste mês que trouxe-nos também este bonito sol primaveril. Bom dia, Joana.
1: Olá, bom dia. É verdade, quase tudo dito. Se apenas desejamos-lhe uma
0: excelente manhã. Espera aí. Vamos com certeza ter a oportunidade de também, daqui a pouco, como é hábito, conversarmos com os nossos ouvintes via 291-20-8954.
1: Dizia, agora sim, e não é falta de um cafezinho, dizia que apenas para desejar-lhe uma boa semana, mais curtinha, é verdade, vem aí um feriado pelo meio. Enquanto isso não acontece, um bom trabalho na Sintonia PEF, certamente que o seu trabalho na Companhia PEF torna-se mais agradável, esperemos que sim. Para quem desfruta calmamente do pequeno almoço, não pode faltar a vitamina do dia, um bom apetite para o pequeno almoço. O nosso almanaque já está em cima da mesa, vamos, de certa forma, vamos folheá-lo consigo, vamos também falar, porque hoje costumam dizer que todos nós temos uma criança, não é, dentro de nós.
0: É verdade.
1: É um tema muito vasto, vamos também cumprimentar, vamos falar das crianças, enfim, vai ser um programa, como sempre, muito recheado também com a sua companhia.
0: É verdade, fazemos questão de tê-lo connosco bem no princípio de mais esta semana, que seja de facto uma semana bem produtiva para todos quantos, tal como nós, estão a desempenhar das suas funções. Como a Joana referiu, e bem, temos uma semana mais curtinha, vamos ter aí a celebração da festa do Corpo de Deus, que vai também merecer uma transmissão, aliás, como é hábito, e desse mesmo havemos de falar mais adiante nesta emissão do Almanac em Antena.

0: Nos damos toio, música de Juanes, e também trouxemos a nova de Nuninho Navarro, Mulheres dos Meus Sonhos, nos primeiros minutos da nossa emissão de hoje do Almanac em Antena, que a cada início de semana aqui está consigo através da sintonia dos canais 1 e 2 do posto emissor do Funchal. Também trouxemos loucamente mais uma bonita canção com os Dama e a banda Los Romeros. 19 minutos ultrapassam as 10 desta segunda-feira, precisamente dia da criança, e quem de nós não tem algumas crianças, não? Ainda tens algumas?
1: De vez em quando. Sabe bem.
0: É verdade.
1: Olha,
0: é isso mesmo.
1: De vez em quando como um chupa-chupa. Se eu estiver assim num convívio, numa festa, e que haja esse tipo de doçaria, ainda gosto. Portanto, sinto-me criança. De vez em quando também rimos muito, parecemos umas crianças, não é? E outros episódios.
0: É verdade, isso é bom. Hoje, muito efetivamente, bom. É o dia dedicado às crianças, e hoje será com certeza um dia especial para muitos estabelecimentos de ensino que vão proporcionar ou tentar proporcionar um dia bem feliz a todas as crianças que diariamente frequentam as nossas escolas, os nossos infantários, e vão com certeza passear pelos nossos jardins e ter atividades para passarem de forma bem divertida este dia da criança.
1: É verdade, não podemos esquecer que é um dia, uma data no fundo dedicada à alegria, à imaginação e aos direitos de todas as crianças. E quando deslocava-me aqui para o PEF, já vi muitas crianças muito pequeninas, todas elas de mãos dadas, ali sob condução da professora, aqui nas ruas da nossa cidade. E quando não as vemos, nota-se ao longe, na outra rua, há crianças a passar, porque falam, vão rindo, vão gargalhando, e sente-se que hoje é um dia diferente. E oxalá todas as crianças tenham direito a este dia com dignidade. E só queremos que as crianças sejam todas elas bem tratadas. Vamos aqui preencher também este programa, como não poderia ser de outra forma, falando das crianças.
0: Vamos à música. Entretanto, convidamos Rony Fuego. Ele aqui está para cantar bem disposto.
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0: É isso mesmo, peço felicidades. A música da banda Melim, mais uma bonita canção para ouvirmos juntos nesta manhã de primavera também. Bom ritmo, estivemos com a banda Jovem Dionísio, Acorde, Pedrinho, mais um tema bem ritmado nesta segunda-feira.
1: É verdade, para aqueles, para quem está em casa e continua a desfrutar, a descansar, a aproveitar este dia, está a ouvir-nos no quarto dormir, acorde, vamos lá despertar, o dia está belo, o sol brilha, desejamos-lhe um fantástico mês de junho. É verdade, já está no mês de junho, estamos aí no primeiro dia, abril, aliás, maio já foi. E vamos desejando deste lado um fantástico mês de junho. Vamos continuar aqui com o nosso almanac PEF em antena. Daqui a pouco vamos abrir linha para que possa conversar consigo pelo 291 20 89 54, mas temos também a linha WhatsApp.
0: Precisamente, é o 936 363 970. Também estamos à espera da vossa mensagem neste dia da criança. Que memórias guardam nos vossos tempos de criança? Ainda recordam-se da primeira ida à escola? Vamos procurar com os nossos ouvintes recuperar um bocadinho dessas boas memórias que ficam de sempre gravadas com muito carinho.
1: Olha a mochila azul!
0: Vamos também para já recordar que o índice de radiação ultravioleta neste dia 1 de junho está num nível muito elevado, portanto nível 9. Atenção à exposição ao sol, há que utilizar óculos de sol, roupa clara para então passar da melhor forma este dia que se antevê de calor. Seguimos agora na companhia da nossa conterrânea Bia Cabache.

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All My Loving, a versão da banda Los Manolos, abrindo a segunda meia hora da nossa emissão de hoje do Almanac em Antena, este velhinho clássico dos Beatles, para também ouvirmos nesta agradável manhã de segunda-feira. 291 20 89 54, vamos

0: Queres conversar com aqueles que estão na nossa companhia neste primeiro dia do mês de junho, Dia Mundial da Criança. Vamos atender a primeira chamada. Está com sinal de linha ocupada o nosso telefone. Olá, bom dia. Olá, bom dia.
1: Quem é que está a dizer? Espera, espera.
2: Bom dia.
0: Olá, bom dia.
1: Petra.
2: É Petra.
1: Petra, e o teu sobrenome? És Petra, tens mais um nome.
2: Aguiar.
1: Ah, Petra Aguiar, quantos anos tens, Petra?
2: 5.
1: Sim, com a mão cheia. Olha, Petra, sabes que hoje é o dia da criança, não é?
2: Sei.
1: O que é que tu pensas deste dia, Petra?
2: Eu penso...
1: É um dia bom, um dia bonito, vais passear, vais estar com os teus colegas da escola.
2: Eu tenho 16, mas não posso ir para a escola.
0: Oh...
1: Ah, hoje não. Olha, mas vais ficar bem.
0: Claro.
1: Vai passar. Não fiques triste, Petra.
2: Beijinhos.
1: Beijinhos, muito despachada a Petra. Olha,
0: pois,
1: Petra,
0: está
1: ainda
0: com,
1: estás aí?
0: Com varicela.
1: Petra, oh. Olha, queres deixar um beijinho a alguma criança que possa assim estar a ouvir?
2: Beijinhos para todos os meninos do mundo.
1: Oh, muito obrigada, Petra. Com certeza que os meninos...
2: E para ti também.
1: Muito obrigada.
2: E para ser Paulo.
0: Obrigado.
1: Beijinhos. Olha, está feito.
2: Olá, bom dia.
1: Obrigada,
2: bom dia,
1: Ana Paula, por esta surpresa.
3: Bom dia, minhas bandas, minha Paula. E muitas felicidades para todas as crianças do mundo. As que estão menos boas e as que estão... Olha, para todas as crianças. Tenho um dia muito feliz.
1: Olha, a Petra está assim, está triste.
3: Está a verizela, minha Joana. Está a verizela. Mas já começou na sexta-feira, já está a acabar. Mas para não, acho que ela está a voar. Temos que respeitar os outros bilhetes.
0: Claro.
1: Pois, mas claro que a Petra gostaria de estar na escola, não é?
3: Ela creia, creia.
1: Uhum. É
0: pois,
1: bom.
0: Com certeza, mas, olha, iam ter diversas iniciativas. Com certeza.
3: Sim.
0: Vai então aproveitar de uma ou outra forma este dia da
3: criança.
0: Verdade,
3: o pai vai aproveitar assim na escola para fora, antes da escola, e ela vê os mentes.
0: Uhum. Vai ser divertido de outra forma.
3: Ah, está sempre a bom da minha voz na roda. Olha, ela veio, no teu fone, ela veio um pai, depois teve-se olhar e disse, isto é a letra do meu nome, pai, então.
4: Ah, é.
3: Dá para ouvir na roda? Dá. É
1: que giro.
3: Olha, um beijinho para. Olha, quero mandar um beijinho para a Dona Maria. Sim. Do Monte, o Sr. Virgílio, para o Sr. Amélia e para todos os nossos migrantes que estão espalhados pelo mundo. Um beijinho para o Sr. Fernando, um beijinho para a mãe do Rubão Aguiar e para o Urimeão, que eu festei cá para a sexta-feira. Um beijinho para ele. Muitas felicidades para ele e para o Rubão Aguiar e para tudo quem está a ver o nosso programa. Hoje é assim, vai ter mais gente que é falar. E muitas felicidades e muitos beijinhos para todas as crianças do mundo.
1: Uhum. Muito
3: e
1: obrigada.
3: Para a minha Joana, para a sua criança, para a criança do seu pai.
0: Muito obrigado.
3: E quando
0: estão
3: no doeiro, sempre crianças.
0: Pois é, claro. Pois é.
3: Beijinho, até os crianças são crianças.
0: Para os pais é, é verdade.
3: Pronto, beijinhos.
0: Muito obrigado, Ana. Um dia feliz também.
1: Muito trabalho, obrigada, Ana Paula Aguiar. Beijinhos, Petra.
0: Beijinho para a
3: Petra. Beijinhos, Petra. Beijinhos.
0: Muito obrigado, muito obrigado. E assim é, vamos esperar que seja de facto um dia bem feliz para todas as crianças que... vão ter, com certeza, um dia em cheio, com
1: nem
0: muitos
1: todas,
0: passeios.
1: Infelizmente, nem todas.
0: Pelo menos as da nossa ilha vão, uhum, com certeza, divertir-se, porque temos aí um dia bonito para nos usufruir com muita alegria, com muita brincadeira, que também faz parte.
1: É verdade, faz parte e as crianças andam por aí, em grupo, de mãos dadas aqui na nossa ilha. O tempo está a ajudar e oxalá, como há pouco dizia, todas as crianças possam ter um dia feliz. Nós sabemos que não é isso que acontece a todas as crianças. Estou-me assim a lembrar-se da guerra, aquelas imagens que nós vemos, as crianças muito tristes a serem vítimas já de uma guerra, mas infelizmente não podemos trazer um dia feliz a todas as crianças. Vamos acreditar que o dia de amanhã será muito melhor que o dia de hoje.
0: E quem é que ainda guarda memórias dessa primeira ida até à escola, até ao jardim de infância, neste caso? Será que os nossos ouvintes guardam boas memórias desses tempos? De alguma outra professora? Vamos lá saber através do 291-20-8954 e também através da nossa linha do WhatsApp, 936-363-970. Uhum. Sabemos, olha, que o ensino há uns anos, sim, atrás era diferente daquele que...
1: A bata branca,
0: exatamente,
1: a mochila às costas, com o cheirinho dos

0: livros novos, a cesta com a merenda.
1: Exatamente.
0: Ou a lancheira.
1: Pois, hoje é raro, mas é verdade, ainda temos essa memória.
0: Exatamente, mas olhem que as lancheiras voltaram à moda, estão na moda, mas

0: desejar-lhe um ótimo mês de junho. Quem sabe não seja o seu aniversário.
1: 291-20-8954 e também não esqueça, temos sempre disponível a nossa linha do WhatsApp, o 936-363-970. Temos aqui já algumas mensagens que já nos enviaram neste Dia Mundial da Criança. A Fátima via WhatsApp aqui deixa: bom dia meninos, Joana e Paulo. Um dia feliz e uma boa semana para todos vocês.
0: Meninos!
1: É verdade, e os que escutam esta emissora, um bem-aja. E enviando-vos também aqui um bonequinho neste Dia Mundial da Criança. Vamos também passar pela Venezuela, até porque a nossa amiga Maria Ascensão enviou-nos aqui várias fotos. Bom dia, Madeira linda. Uma boa semana para todos aí no posto emissor de Funchal. Sábado, vem aqui numa paróquia de Caracas, festa com a Nossa Senhora de Fátima, e aqui partilha connosco algumas fotos deste dia e também um pequeno vídeo com essa imagem que também muito bonita, que aqui a nossa amiga Maria. Esta foi há dias uma das imagens de Nossa Senhora de Fátima em Caracas. Também tem uma de grandes dimensões, uma grande aqui na Venezuela, uma réplica daquela que temos no Santuário de Lisboa. Muito obrigado, Fátima, Maria Ascensão, pela sua mensagem via WhatsApp. É sempre um gosto recebermos as mensagens dos nossos ouvintes através do 936-363-970.
0: Olha, neste momento estou a acenar para o mundo. Olá, mundo! Estamos à espera, naturalmente, de uma vossa mensagem, de uma mensagem vossa, seja escrita, seja mensagem de voz, se quiserem, e não der, no fundo, muito amassada, uma foto. Enfim, queremos também a vossa participação pelo WhatsApp para este dia especial, 1 de junho, Dia da Criança, um dia muito especial.

0: Nova canção de Miguel Carreira e Thierry Tina, nesta manhã de segunda-feira. Estamos principiando consigo esta semana, que com certeza, como já se deu conta, é uma semana mais curtinha daquilo que é habitual, até porque temos já nesta próxima quinta-feira a celebração do Corpo de Deus, que vai, então, como é hábito, também aqui ser transmitida através do posto de emissores do Funchal.
1: É verdade, será já no dia 4 de junho de 2026, feitas as contas, quinta-feira, a festa do Corpo de Deus, na Igreja de São Pedro, das 15 às 17 horas, adoração eucarística, no Largo do Município, das 17 às 17h45, confissões, celebração da reconciliação, na Praça do Município, pelas 18 horas, haverá a celebração eucarística seguida de procissão. É uma informação da Diocese do Funchal para o dia 4 de junho, quinta-feira, festa do Corpo de Deus. Estão convidados.
0: Exatamente, portanto, na próxima quinta-feira, pelas 18 horas, vamos ter a oportunidade de acompanhar e através dos canais 1 e 2 do posto de emissores do Funchal, esta transmissão da solenidade do Corpo de Deus diretamente do Largo do Colégio, esta que será presidida pelo Bispo do Funchal, Dom Nuno Brás. Mensagem de Sua Excelência Reverendíssima Dom Nuno Brás, Bispo do Funchal.
2: Diz que estas são as Ilhas do Santíssimo Sacramento, celebração da festa do Corpo de Deus na cidade do Funchal, congregando à volta da Eucaristia os cristãos da Diocese. É o grande momento para agradecer a presença de Deus no meio de nós. Convoco-vos a todos, cristãos da Madeira, para no próximo dia 4, quinta-feira, às 18 horas, nos reunirmos no Largo do Município, à frente da Igreja do Colégio, para a grande festa e procissão do Corpo de Deus. Este ano a solenidade vai ser presidida pelo representante do Papa em Portugal, o Sr. Núncio Apostólico. Vamos todos estar presentes e, com entusiasmo, agradecer a Eucaristia, esse alimento de vida eterna que Jesus nos dá.
0: Pois bem, não esqueçam, próxima quinta-feira, para aqui acompanhares também essa transmissão da solenidade do Corpo de Deus. 8 minutos agora faltam para as 11. Voltamos ao nosso telefone. Quem está do outro lado? Olá, bom dia. Olá. Temos sinal de linha ocupada. Vamos lá saber por quem.
1: Deixa-me
0: olá,
1: tentar,
0: bom
1: sim.
0: Dia.
3: Bom dia.
0: Olá, bom
1: olá,
0: dia.
1: Olá, Luís Fleming.
0: Luís, como
3: tudo
0: está?
3: Tudo bem, querida, tudo bem, querida.
0: Então, Luís, hoje...
3: Já fui criança, já cuidei de crianças.
0: Pois é, quem de nós?
1: Ah, já cuidou de crianças?
3: Já, que os pais iam para o trabalho e as crianças, como eu tenho um quintal grande...
1: Sim.
3: As crianças brincavam de um lado para o outro todo dia.
0: Pois é.
1: Ah, fica...
3: E não dava com os pais a ter de alimentação para as crianças.
0: Pois.
3: Só que eu já vejo de manhã até à tarde.
1: Luís, grandes tempos.
3: Sim, sim.
0: Pois é.
3: Quando era criança, só precisava de duas coisas. Andar de bicicleta e andar de cursa.
1: Oi,
3: obriga-me
1: a dizer belos tempos.
0: Pois é.
3: Sim, não é que é diferente aqui, não é que é diferente.
0: Eram tantas as brincadeiras.
3: Sim,
0: era às escondidas, era à pilhagem, era...
1: Carrinho de canas, não é?
0: Carrinho de canas,
1: a joeira.
0: A joeira.
1: Mas havia a joeira e havia o outro, como é que se chamava? A estrela?
3: O
1: papagaio.
3: O
1: papagaio.
3: Sim.
1: Fazer aviões de papel e enviar.
0: É
3: sim,
1: o avião tinha que ficar assim com um biquinho, não é? Bem aguçado.
3: Sim.
0: Tanta coisa bonita que nos entretinha.
3: A primeira vez que fui para a escola foi para o convento de Santa Clara.
0: E lembra-se ainda desses tempos, Luís?
3: Lembro-me. Havia uma menina está à minha frente, estava me pescando.
1: Foi?
3: Estava me pescando.
0: Ah. Ora bem.
1: E o Luís pensou: bom, isto aqui é a pardal, vou ter trabalho.
3: E ainda no convento de Santa Clara, ainda no hospício na Melda também.
1: Uhum.
3: Mas era mais crescido, era mais.
0: Pois é.
1: E o Luís gostava de usar farda? Penso.
3: Gostava. Era aquela farda branca às vezes, castanho, preto, castanho, branco e às vezes.
0: Uhum.
1: Ah, e o Luís.
3: Parecia um pijama.

0: Lembro.
1: E o Luís não ficava assim farto da farda? Não havia um dia em que...
0: Não. Eu que sobe.
2: Bonzinho era na hora de saída, tirávamos e colocávamos só ao pescoço, parecíamos o super-homem.
1: Transpirados, não é? Com o cabelo já ao contrário.
0: E quando vinha da escola, chegava, a primeira coisa, quando chegava à casa, estava a roupa da escola e vinha a roupa de casa.
2: Pois é. Muito bem, Luís.
0: Eu quero dizer um beijinho a Luís. A minha irmã Carla Gonçalves, no Cerdinho de Braga.
2: Muito obrigado.
0: E Ana Andrade da Inglaterra.
2: Muito obrigado,
0: um
2: Luís.
0: Um grande abraço, um dia feliz, uma boa
1: semana. Beijinho,
2: muito
1: obrigado por esta
2: muito
1: partilha.
2: Obrigado. 291-20-8954, estão assim as memórias que guardamos com carinho desses tempos de criança.
1: Olha, dentro da mochila, são muitas. Algumas guloseimas, não é?
2: Pois, mas há uns anos atrás não haviam assim tantas guloseimas
1: havia,
2: quanto isso.
1: Havia
2: mais...
1: chupas, havia sim, pirulitos.
2: Mas tinhas que ir à venda, não é?
1: Claro.
2: Não era assim à mão de semear como hoje temos.
1: Claro, e eles tinham aqueles boiões sempre à mão para vender, não é? Muito bons.
2: Eram os carrinhos, eram os bonecos, enfim, tanta coisa que infelizmente se perdeu com o tempo. Mais uma chamada, bom dia.
1: Bom dia.
3: Olá.
2: E falamos com a nossa amiga Nadir.
3: É Nadir,
2: então,
3: está tudo bem?
2: Nadir, tudo ótimo. E consigo.
3: Está tudo.
2: Ainda
3: com bastante sol.
1: Nadir, que memórias é que tem de criança?
3: Eu que é rápido.
1: Nadir,
3: criança. Sim. Ai, eu adorei ser criança.
1: E também tem memórias das suas filhas,
3: não é? Não é?
1: A Nadir quer destacar assim um momento que lhe marcou, que gostou.
3: Ah, eu brincava muito com as minhas amigas, a gente sabia chamar umas às outras para brincar às pedrinhas, à roda, à matança, que é a bola, não sabe?
2: Sim.
1: Chegava tarde da casa.
3: À corda, saltar à corda.
2: O lá vai obra que nos tramava às costas. E tanta coisa.
3: Muita coisa além da que passou. Uma vez eu penso que ele estava a dizer muitas coisas de noite, a gente deixava assim. Éramos felizes e a gente não se esquece de saber.
2: Pois é.
1: Pois.
3: Não é como agora que as crianças agora querem o telemóvel.
2: Pois. Era aquele jogo.
1: Os tempos são outros.
2: Com a pedrinha no chão, naqueles quadrados, agora não
1: é? A macaca, não é?
2: A macaca, acho que sim.
3: Sim.
1: Mas em vez da pedra.
3: E aquele risco que se brincava-se com a pedra.
2: Pois é, isso.
1: Nadir, a macaca para saltarmos em vez da pedra, nós já usávamos assim um tecido, um paninho molhado, e quando mandávamos aquilo não deslizava. Ficava ali.
3: Quando se levava aquelas palmas a brincar à roda.
2: É, exatamente.
3: Também não se veio o lenço atrás assim.
2: É verdade.
3: Ah, era bons tempos.
2: Pois é. Tantas coisas.
3: Dá aquela canção, o tempo volta para trás.
2: Jogar ao peão e tantas coisas.
1: Sim, isso era mais.
3: O peão era mais
1: para os rapazes.
2: Embora
1: às vezes experimentávamos, mas eles tinham muito mais jeito.
3: Sim.
2: É verdade. E como é bom recordar, não é, Nadir?
3: Sim. A gente pensa na cabeça bem, os pensamentos antigamente.
2: Nadir, estava aqui a olhar para a listagem de ouvintes premiados na última semana e o seu nome aqui está. Nadir, que foi premiada com vários mimingos da fábrica do Ribeiro Seco. Não esqueça, este prémio está disponível.
3: Muito obrigada.
2: Está disponível na fábrica do Ribeiro Seco, é verdade.
1: Mas sabia, Nadir sabia.
3: Eu sabia que ia participar há quase
2: um ano. Sim, senhora. Nadir, estamos mesmo a fechar esta primeira hora.
3: Olha, a pergunta está aberta esta coisa no sábado. Está aberto, não fala.
1: Creio que sim.
2: Deixa-me cá.
3: Na parte da manhã pode estar aberto, não
1: sei. O Madruga já está ali a espreitar. Entretanto, a Nadir, enquanto ele espreita, a Nadir também tem boas recordações dos filhos, embora estamos quase nas 11.
3: Sim, dos filhos, dos netos, ainda não tenho neto.
1: Sim, mas dos filhos.
3: Mas vai ver se
2: eu escolher. Não, o sábado e domingo está encerrado.
1: Ah, é?
3: Ah, está encerrado, está bem, que a minha filha ia sair no sábado e eu ia com ela, mas
2: exato,
3: não faz.
2: Encerra aos fins de semana.
3: Ah, e obrigada dos cinemas, ela agradece muito.
2: Das 9 às 13 e das 14 às 18, fica em informação.
3: E do cinema também, se tem para a minha
2: muito
3: filha,
2: obrigado.
3: Ela agradece muito. Eu agradeço imenso.
2: Muito obrigado.
3: Bom, era hoje ou é amanhã?
2: Nadir, estamos a segundos das 11, beijinhos, beijinhos.
3: Beijinhos para todos.
2: Muito obrigado.
1: Obrigada, Nadir.
3: Obrigada, beijinhos.
2: Muito obrigado.
3: Obrigada.
2: Assinalamos a hora certa e logo depois voltamos para a segunda parte do nosso Almanac em Antena. Até já.

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0: Voltar atrás no tempo, Romana, uma bonita canção para recordarmos no princípio da segunda parte da nossa emissão de hoje do Almanac em Antena, neste Dia Mundial da Criança, onde estamos efetivamente a recordar esses bons momentos que ainda continuam bem presentes na nossa memória. 291-20-89-54, novamente ocupado, bom dia.
1: Recordar é viver, bom dia.
2: Ok, bom dia.
1: Oscar, João Oscar, bem disposto.
2: Tudo bem. Estava está aqui a falar com
1: um cliente.
2: Não, para casa era um colega de rua, já estava formado, como eu também estou. Trabalhava aqui em cima, quase no fundo da rua.
1: Vida difícil, não é, Oscar?
2: Diga.
1: Vida difícil.
2: Agora está mais fácil.
1: Claro que eu estava a brincar.
2: Claro. Eu até ia começar a fazer uma voz de criança. Olha, eu estava a falar com ele.
1: Olha, mas já passou aí pelo seu espaço muitas crianças para comprarem um par de sapatos.
2: Hoje não está a subir, que às vezes no dia passa grupos de crianças.
1: Sim, também é verdade.
2: Mas hoje não está a passar nessa rua.
1: Ah, hoje não. Não estão a passar nessa rua. Escolheram outra rua.
0: Com certeza.
2: Mas é capaz de passar. Eu, nos outros anos costumo ver.
1: Vão ali grupinhos com aqueles chapéuzinhos, todos da mesma cor. Vão conversando. É tão giro.
2: Já não há aquelas batas brancas.
0: Pois é.
2: Já não há aqueles sacos para levar os livros. Em pano, em ganga. Enfim.
1: Olha, mas agora voltaram à moda os sacos de pano.
2: Diga. Voltaram, é
1: agora
2: verdade.
1: Estão na moda.
2: Na verdade, mas a minha mãe é que fazia os sacos de pano e tudo para ir para a escola, com ganga escura. É pá, que já vamos passar.
0: E lembra-se desses tempos?
2: Oh, não me lembro. Eu já estava na escola. Eu morava ali nos Piornais, para a Fábrica da Manteiga da Ilha.
0: Sim.
2: E essa escola que eu andei nas quatro escolas todas que havia ali. E era a escola na Curva, perto do Fora Madeira, depois daquela escola que é a

0: basta a capela da Ajuda, a escola do Caçap e havia aquela escola no bairro de mais para lá, oh caramba, o bairro da Ajuda, exatamente.
1: Sim.
0: E então andei naquelas escolas todas. Dá na ano e ia mudando sempre.
1: Guarda boas memórias.
0: Eu, não sei o que se fala. O árbitro, o pauzinho, o tais, demorava à noite. Que antigamente não havia, na estrada monumental não havia tantos carros como agora.
2: Sim, claro.
0: E a estrada era.
1: Tudo era mais fácil.
2: A estrada dava para jogar à bola.
0: Oh, quantas vezes descalço e lascar o dedo a meio, pá. De maneira que, pronto, só outros têm.
1: Dar é o pontapé na bola e o sapato também voar com a bola.
0: Eu andei sempre descalço.
1: Ah.
0: Eu andava e toda a minha escola primária, que era eu andava sempre descalço. Eu chuva, vento, saía e eu usava, quando chegou a mente, sabe qual era o que é que eu usava? Para não apanhar chuva, o que é que.
2: Como é que fazia?
0: Era uma saca de uma saca daquelas que vinha o arroz e. São sacas de
2: qualquer zona.
1: Mas como é que fazia isso?
0: Diga.
1: Como é que fazia?
0: Era uma saca. Aquela saca que vinha o ministro suado. É de tecido.
1: Uma saca quase plástica, não é? Assim.
0: Não, é plástico. Também, okay, lá também o plástico. E daí em cima, pegava-se na saca, fazia-se o tipo, rolava-se para a parte de dentro e não apanhava a chuva. E descalço tudo, ia para a Praia Formosa.
1: João Oscar, é por isso que vingou-se e agora está num espaço, numa sapataria, não é?
0: Isto não é anedota. Pois que eu fui, dei exame na Rua da Carreira, fui logo trabalhar, já trabalho antes de, na escola, quando eu estava na escola, olha, no verão, nesta altura que era por 4 meses. De férias do verão, que antigamente havia mais tempo. E então eu trabalhava de sol a sol. Fiz dias grandes na fazenda. E sempre andei descalço. Estava à noite, às 2, 3 da manhã. E ainda me lembro quando eu comecei a usar sapatos, sabe qual foi?
1: Como é que foi?
0: Só com os esses sapatos, depois que vem para a rua dos torneiros, vende sapatos. Não acredita? Claro, é a realidade.
1: Sim,
0: eu andava bem de calor. E os primeiros dias, com os sapatos.
2: João, acha que as crianças de outros tempos eram mais desenrascadas?
0: Sério, pobreza. Comia esse menino todos os dias. Era um pequeno almoço, era jantar e era ceia. Olha, estou aqui.
2: Olha, esses trabalhos manuais que o João acabou de referir é algo que hoje em dia vai sendo raro.
0: Ah, já não. Já se vê crianças a fazer aviãozinhos, mas não tem nada a ver.
2: Pois não.
0: Joeira, cozia-se. Lavava-se um molho para fazer uma joeira.
2: É mais fácil.
1: Era uma coisa mais séria.
0: Fazia-se aqueles arcos de verga. Um carrinho de verga, uma cana.
2: Isso. Exatamente. Dávamos asas à imaginação e éramos felizes também à nossa maneira.
0: E aqueles pneus que a gente guia para o lixo.
2: João, estamos a ouvi-lo com alguns cortes.
1: Sim, com alguns cortes. Um passinho mais à frente, mais atrás.
0: Muito só.
1: Com certeza que vai resolver.
0: Pronto, ok, já está resolvido.
1: Ah,
2: agora está melhor.
0: Vi-te eu falar mais cedo.
2: Mas então, João, lembra com saudade desses tempos e também das idas à escola? São memórias que marcam.
0: Pronto, divertia-se à nossa maneira, não havia problema.
2: Exatamente.
0: A gente era, tem que ir mais. E os meus irmãos mais velhos, eu apanhei eles e lá andámos todos três na mesma escola. Na mesma escola e as mamas. E tudo destruído, acho que fui na terceira classe. Eu apanhei eles, depois perdi. Era uma, quer dizer, pronto, eles até deram de exame de adultos. E ainda eu apanhei os meus três irmãos, duas comigo, três, tudo na mesma sala.
3: Já tinha uma coisa.

0: altura de um ano e tal cada ano, cada ano havia um filho e acabou-se. Um ano e dois meses e três
1: bons
0: meses.
1: Bons tempos, João Oscar.
2: É isso, com certeza recorda com saudade.
1: Belos tempos.
0: É verdade. Passava-se, nós passávamos fome, mas muita dificuldade. Muita dificuldade. Nem sequer falo, às vezes, o que a gente comia. Era nésperas, era aquela erva azeda, aquela erva azeda. Muito. Mas olha,
1: sim, uma flor amarela.
0: Exatamente, isso. E dava muito acho que era mais ou menos do princípio da primeira. Não me recordo já. E então...
2: Olha, isso fortaleceu.
0: A cebola, veja lá. A cebola que aquele ramo vinha com o ramo verde. Aquilo é tudo de cadenha, aquilo é tudo aproveitado. Um pedacinho de azeite e vinagre. Já está o conduto feito para o molho.
2: Essas brincadeiras na rua e essas coisas fortaleciam também o sistema imunitário. Agora qualquer coisinha...
0: Jogava-se a bola, jogava-se a bola na estrada monumental, pá. Vinha um carro e recolhia-se a bola.
1: Foi um carro.
2: João, muito obrigado pelas boas recordações. Muito obrigado.
1: Obrigado, João Oscar. Muito obrigada.
2: Muito obrigado.
1: Ora, João Oscar voltou ao lugar inicial.
2: Há algumas cortes, mas deu para perceber que guarda com carinho boas memórias desses tempos. Memórias que estamos naturalmente a conversar com os nossos ouvintes a propósito deste Dia da Criança. Costuma-se dizer que cada um guarda sempre uma criança. Vamos voltar ao telefone. Temos mais alguém do outro lado. Olá, bom dia.
3: Bom dia, criança.
2: Olá, bom dia.
1: Bom dia.
2: Mais jovem, um jovem connosco.
3: Sempre alegres e contentes para toda a gente.
2: Fazemos por isso. E o Plácido, com certeza que também, ali na sua zona, na zona das Eiras, no Caniço. Como é que eram as brincadeiras nesses tempos, Plácido?
3: Ah, as brincadeiras, os brinquedos.
2: Era com tudo aquilo que tivesse à mão, não era?
3: Era o que a gente tinha de inventar.
2: Exatamente. Mas era bonito.
3: Era bom.
2: Desenvolvíamos essa imaginação.
3: Era uma alegria. Mas também fazia um cross para ir para a escola. Desde as eras até às figueirinhas, atrás do sarampo, e era a minha escola.
2: Quer o vento soprasse, quer fizesse muito calor, quer chovesse.
3: Exatamente. Passava entre... Tinha uma varanda entre os pinheiros, quando estava chovendo, aquilo pingava. Nem que a guarda-chuva voava. Apanhava-se chuva. Onde me diz aí um abraço a ele, João Oscar. Ainda me lembro daquelas sacas de fazer um jandum com a puxa, enfiava-se na cabeça e a saca pelas costas e tocar a dar.
1: Para voltar aqui era pior, não é, Plácido? Voltar a casa?
3: Para voltar?
1: Sim.
3: Para voltar era mais a sofrer, mas naquela altura a escola foi sempre a mesma, da primeira classe até à quarta classe. Era sempre lá a escola nas Figueirinhas. Tinha uma escola para meninas e uma escola para meninos. Não havia cá confusão. O governo de Salazar era assim. Meninas para meninas. Agora tudo misturado. Eu acho que bem. Porque.
1: Muito bem.
3: Eu quando tinha meninas em casa. Minha mãe já teve três meninos, foi três homens. Não havia meninas. E na escola não havia meninos, mas na escola social também era separado. E veio a minha mulher a jogar à matança embaixo no campo de handball e o menino em cima tinha outro campo. Oh, belos tempos, que me dar a voltar a ser criança.
1: E agora tem a sua netinha para voltar a ser criança.
3: Tenho as minhas crianças, deixar um beijinho à minha netinha, que já tem 10 anos e meio, e eu não tenho 4 anos e meio, aqui no Alegria. Já tem mais do que o avô teu.
1: Sim.
3: Ainda bem.
1: Hoje vai ser um dia especial para eles, é um dia normal.
3: Dia especial? A avó já estava ali a comprar não sei o quê.
1: Ah! Um miminho.
2: Pois é.
3: O neto já chega para a avó. A avó, não me disseste nada. Fábrica de brinquedos.
2: Sem dúvida que uma das coisas que mais nos marca, Plácido, eram essas brincadeiras lá na escola, no recreio.
3: No recreio tinha lá um homenzinho que tinha lá baixo dos pinheiros um pedaço que a gente jogava à bola, mas o homem foi fazer queixas

0: ao meu professor, que é um grande professor, um grande amigo que tive pela vida fora, o nosso professor Ferreira, presidente da Junta de Freguesia de São Gonçalo, que infelizmente já não está entre nós. Foi o professor Ferreira desde a primária até à quarta, até a admissão para entrar no CIO, na escola de CIO. E então o homem fazia queixa ao professor, tudo que era apanhado, esguarava lá debaixo dos pinheiros do homenzinho, bomba, a régua estralava nas mãos, que a gente não chorava para não dar o braço
1: a torcer, é isso.
0: Mas quanto à escola primária, teve a primeira professora.
1: Pois isso caiu em desuso, claro, e com o passar dos anos, fazia sentido,
2: bem.
1: Claro, exatamente. Mas também cheguei a levar umas reguadas. Isso, quem é que não se lembra?
0: A educação também.
2: Mas não faz sentido.
1: Palmada,
2: mas...
0: E uma reguada não fazia mal a ninguém, bem? Mas eu acho que era exagerado.
1: Exatamente.
2: Pois. Ainda bem que aboliram esse.
1: Claro.
2: Essa moda da régua.
1: Outros tempos, é verdade.
0: Tinha cinco buraquinhos sequer para magoar mais.
1: Oh, pois, essas eram mais complicadas.
2: É, não ia aguentar que, imagino, os filhos chegavam a casa, levei uma reguada, hoje tenho a mão a doer. Claro, os pais não gostam nem.
1: Não faz sentido.
2: Não faz sentido.
1: Hoje
2: agora,
1: olhamos
2: faz
1: para trás.
2: E... e depois havia professores que exageravam.
1: Claro.
0: Mas descarregavam ali. A minha mãe chegava a ir à escola, quando passava, se o professor, se eu fizer alguma coisa,
1: é verdade. Era
0: a reguada.
2: A mãe carregava no assunto.
0: Ah, meu Deus. Agora sou professor a dar uma reguada no aluno. Está feito ao bife. Vem a mãe, vem a avó, vem o.
1: Pois é. Mas realmente são memórias que não esquecem. E hoje recordamos com saudade neste Dia Mundial da Criança.
2: E depois também fica na criança que leva umas reguadas, levou umas reguadas a modo, nunca mais esquece.
0: Mas esquece, aquele.
2: Eu tenho um irmão, quando passa por um certo professor e ele exagerou na altura, levou umas boas reguadas, ficou com a mão a doer muito tempo, os pais tiveram que ir à escola e cada vez que ele passa, ainda hoje por ele, sente um desconforto. Portanto, lá está.
0: Mas o nosso professor, professor Ferreira, ele não era de dar muita reguada, mas não andava com muita força, ele era uma pessoa 100%, era espetacular.
1: Exato.
0: E ele também gostava de jogar à bola, ele fazia o seu papel, que reclamações, não era para jogar à bola naquele terreno, mas não andava com muita força. Eu um grande professor que tive. A primeira professora que tive era Cristina Jardim, a mulher do dono do Sino Jardim e daquela quinta que tinha em frente ao Bolheiro, que era do Jardim.
1: Sim, sim.
0: Perdi o primeiro ano. Não me passou de classe. E disse que a professora é que não prestava. Minha mãe, tu é que não estás atento. Comecei com o professor Ferreira. Olha, fui tudo seguido até ao nono ano, sem perder um ano. Isso é. Às vezes a professora também não puxava na coisa. O primeiro ano foi à vida. Mas eu gostava de voltar a ser criança. Mas como naquele tempo.
2: Toca a brincar com os netinhos para ser criança.
0: E quanto a sapatos, o nosso amigo João Oscar andava descalço. Eu gostava muito de andar descalço, a minha mãe não deixava. Quando estava chuva, trava sapatos, ia para a água, lava com o vime nas pernas para não ir para a água, para não cuspir.
1: Exatamente.
0: E tinha dois pares de sapatos. Meu pai levávamos, íamos à mesa quando isso, lá em Gás, já tinha a igreja lá em Gás. Tinha o Sr. Machado, tinha uma loja ao lado da farmácia, do Canil. E então a gente põe o pé lá, ele estava a meter uns sapatos com sola de pneu para a escola e um sapato de sola seca para a missa.
1: Ora bem.
0: E tinha de aguentar um ano.
1: Tinha, é isso, tínhamos que cuidar bem.
0: Era agora o Sr. João Oscar, ainda que já estão prontos.
2: Era a medida.
0: Já vem engraxado e tudo.
2: Plácido, era a medida, fazia o sapato.
0: Era a medida, o sapato à medida. Já não havia chegar à sapataria e escolher.
1: Muito bem, olha, Plácido. É isso. E
2: vamos
1: agora?
2: Embora.
1: Vamos cumprimentar quem, Plácido?
0: Primeiro, essas duas crianças, que ainda têm espírito de criança, o nosso amigo Paulo, um grande abraço. Passou a criança que já deve ser adulta.
1: Já é
0: isso, eu.
1: É verdade.
0: O pai já tem cabelos brancos.
1: É verdade.
0: E para a menina Joana, que é a mamã, a Deborah, já é a avó, tão jovem, já é a avó.
2: Já
0: um
2: avó.
0: Para toda a equipa da
1: não é.
2: Eu não sou avó.
0: Acho como?
2: Não sou avó, já não tenho avós. Mas não
0: e estou dizendo, mas já é avó, já é. A menina Joana já tem, não sei.
2: Não, é, há uma confusão aí.
0: Percebiado, este que já
2: não,
0: era avó.
2: Não, isso...
0: Eu estava a ver com...
2: Um dia, serei, um com dia muito gosto.
0: Olha,
2: mas dá tempo,
0: haja
2: dá tempo.
0: Saúde. Mas é quem isso. É a avó é a Deborah.
2: Exatamente.
0: Para toda a equipa do pai, para todas as crianças que nos ouvem, de todo o mundo, que gostava que as crianças fossem todas felizes. Não faltasse pão sobre a mesa. E nem faltasse sapatos, que o senhor João Oscar tem muitos lá para vender. E que houvesse saúde para todas as crianças em todo o mundo. Para as minhas crianças, que eu ainda tenho aí, beijinho. E para tudo que nos escuta, para a nossa super avó, que já é bisavó, a nossa Alexandra Alves, vai do beijinho. Ela ontem encantou o Machico, cantou 3 fases, foi espetacular. Eu até me emocionei ver aquela voz tão espetacular. Fui a rainha do espetáculo lá no, em São Cristóvão e Machico. Quem puder ir agora não digo o nome. Está gravado na rádio que ela cantou. É uma maravilha. Um beijinho grande para ela, um abraço para o esposo, para todos os netos e bisnetos. E para a dona Hélia também, que tem netos e já é bisavó, para toda essa família, para tudo que já ligou, a nossa Nadeja. Um rostinho feliz, façam as crianças felizes, que a gente também naquele tempo era muito feliz.
2: Oh, obrigada, Plácido.
1: Muito obrigado, Plácido. Um grande abraço.
0: As crianças estão diante de entrar.
2: Beijinhos.
1: É muito obrigado. Obrigada. Muito obrigado. E agora vamos aqui voltar a recordar aqueles que foram premiados na passada sexta-feira. Lembro-nos que proporcionámos um passatempo aos nossos ouvintes e premiámos os seguintes: Célia Jardim, premiada com alguns miminhos da fábrica do Ribeiro Seco. 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Vamos à música, logo depois voltamos à conversa. Para já recordamos Blaia, No Meu Tempo de Escola.

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1: Speedy Gonzales, um dos grandes clássicos da carreira de Pat Boone, ele que hoje está de parabéns. Regresso ao passado ao som desta memorável canção que efetivamente ultrapassa as barreiras do tempo e que hoje assim nos proporcionou nesta viagem há uns bons anos atrás, quando era de facto várias as vezes ao dia que aqui passávamos esta canção que remonta ao ano de 1962. O relógio marca 11 horas 37 minutos. Assim entramos na maior final da nossa emissão de hoje do Almanac em Antena, neste primeiro dia do mês de junho, Dia Mundial da Criança, e são com certeza muitas as brincadeiras que hoje todos os encarregados de educação nos infantários e nas escolas vão proporcionar às crianças para assim assinalarem de forma bem divertida neste dia. Nós por cá vamos também ter muito gosto, bem, receber algumas dessas escolas já ao longo desta semana, onde efetivamente assinala-se o Dia da Criança. E entre as boas memórias que já deu para andar, os nossos ouvintes ainda guardam com muito carinho, lá está, é desses momentos de brincadeira, porque de facto é muito importante as crianças brincarem, entreterem-se com seja o que for, na companhia dos colegas, dos amiguinhos de classe, faz com que a sua própria estrutura melhore, assim como a própria ativar a própria função do cérebro, promovendo desta forma o processo de aprendizagem com os brinquedos, que também ajudam nessa própria mobilidade e crescimento intelectual. 291-20-8954, novamente ocupado. E por quem? Vamos saber quem está do outro lado. Olá, bom dia. Temos sinal de linha ocupada, vamos... Olá, olá, bom dia.
2: Bom dia.
1: Temos a
3: olá,
1: nossa amiga
3: Jerry.
1: Alexandra Alves. Olá, Alexandra, como está? Tudo bem?
3: Tudo bom dia, bom dia, bom dia a toda a gente. Hoje vim à escola dos Estados do Funchal, por isso eu estou contente.
1: Alexandra, e então que memórias guarda desses tempos de criança?
3: Ah, Sr. Paulo, ficando bom por um lado, por outro lado não fez. Que há muito que o nosso amigo deixa de mudar os pés, era verdade, a gente tem o sapatinho dele. E depois eu usava sapatinhos de plástico que eu usava na escola, Sr. Paulo. Joana, a herdeira da Alvis, hoje tinha mais dinheirinho. Ela hoje é doutora Carmo, na Chico. E então, eles davam os sapatos a elas. Elas tinham, porque é que ela ia dar os sapatos? E eu chorava, e as outras nanas, olha, elas vinham para o recreio enredar a gente foi a petangar, e jogava petangas para elas.
2: Portanto, nesse ponto não tem saudades, não é, Alexandra?
3: Não tenho. Mas brinquei à corda, brinquei o peão, brinquei com aquele arco.
2: Foi feliz, por um lado.
3: Muito, minha querida. Fugia para

0: janela para ir para a praia.
1: Portanto, havia necessidades, mas também, por um lado, havia muita alegria.
0: Muita, meu amor. Ia para a levada, que estava, mãe, quando a levada vinha cheia de água. Ia para lá levar paninhos, com uma pedra, a fingir que era a minha filha. Eu e outras. Ia para os galinhas roubar os ovos, cozinhas aquelas latas de leite, depois, mãe.
1: Portanto, são coisas que fazia em criança e que hoje recorda com carinho.
0: Era.
2: Alexandra, e hoje
1: também as responsabilidades.
2: É verdade. E hoje já avó e bisavó, nota que as crianças brincam pouco nos estabelecimentos de ensino. O que é que me diz?
0: Eles brincam propósito? Bastante. Nas escolas eles brincam bastante. Brinquem. Às vezes não sabem brincar, não sabe bem, mas brincam. Principalmente eu gostava de dar a mãe cantar com eles, brincar assim, isso. Cantar. Olha, eu lembro-me quando disse da escola, quando disse que teve um problema, vim para casa. Aquela canção do. Ah, Jesus, Shakespeare dizia. É um cantor brasileiro. E de noite eu gostava tanto dela. E até cantava com os meninos lá. E cantava muito com eles. E elas diziam, mas rapariga, tu consegues? E ficava com duas turmas no palco. Podem perguntar à doutora Petrina, que ela vai dizer, da Escola São Martinho. Eu ficava com duas ou três turmas, e eu não sei como é que eu dava conta, mas eu dava conta deles, porque eu era uma louca como ele.
2: Muito bem, Alexandra, e com certeza que...
0: Ainda hoje brinquei a bola com o meu neto.
2: É isso.
1: Ai, maravilha.
0: Brinquei, olha, até que tanto que eu brinquei, que a bola dele na boca, e o doente estava a balançar quem?
1: É uma avó moderna.
0: É, gosto muito de brincar. O meu neto diz, o Nuninha, que nunca veio, uma pessoa como eu, e os meninos que vejo eu com ele na rua a brincar, houve uma colega dele, eu não sei quem foi, que veio, ele disse, está bem divertido, ali a brincar contigo e a rir, e ele era assim, ainda não viste nota.
2: Pois bem. Alexandra, e agora que mensagem deixa a todas as crianças?
0: Olha, me deixa que os pais amam os seus filhos e os seus filhos usem os seus pais, porque nenhum pai quer o mal do filho. Porque mesmo que o pai brigue ou diga alguma coisa menos boa, é para bem deles. E quando tiverem um segredo, não contem a ninguém, contem o vosso pai ou a vossa mãe. Se ela não aceitar, mas ela vai guardar. Ela não vai descobrir. E um amigo descobre, um amigo tramita. Não sabe aquela coisa? Breia-se as pomadas, descobre-se a verdade. É preciso. Falem com os seus pais e desejo tudo bom para eles. Que desiluminem os caminhos deles, que protejam, livre-los das asneiras, coisas tontas. E que os meninos não se deixem levar para os colegas, porque às vezes eles são tão bons, mas têm fuso para eles não dizer ao menino da mamãe, ao menino do papá, que já foi na escola maior que teve, para não dizer os que eles às vezes fazem. E, mas é inconscientemente, eles ficam tristes e depois há deles sem querer ir para a escola, porque se eles não fizeram com o outro, o colega, os colegas fazem, ah, este menino do papá, ah, este menino assim. E eles sofrem esse burro.
1: É verdade.
0: Por isso não se deixem de papai.
1: Não guardar também as coisas.
0: É que reguem. Deixem-lhe chamar de o menino do papá ou o menino da mamã. Porque são eles que há que fiquem de castigo quando cheguei a casa.
2: É uma fase muito bonita.
0: Não. Portanto, e esta mensagem é para os jovens. Que os jovens estejam felizes e façam alguém feliz. E não é o telemóvel, nem jogos, nem estas porcarias que vai fazer vocês felizes. É vocês mesmos ouvir música, como eu, brincar, rir, andar. Hoje uma batalha, amanhã será melhor. E vamos andando dia a dia.
2: Alexandra, mas muito obrigado.
0: Muito obrigado de coração, que Deus ilumine o senhor e o seu filho, da sua família. A minha Joana, a minha Jadal Gris, também para ti. Paulo Marinho, para Jacinta, para a Delfina, para o senhor António, para todos.
2: Muito
0: todos
2: obrigado,
0: os imigrantes,
2: Alexandre.
0: Um beijinho, todos os montinhos, os recursos e o meu amigo Plácio, muito obrigada por ouvir dele.
2: Muito obrigado, um dia feliz, tudo
1: beijinhos.
2: Bom. Muito obrigado.
1: Obrigada,
2: muito obrigado.
1: Beijinhos, Alexandre.
2: Sinal de linha ocupada com mais uma chamada. Por quem? Olá, bom dia.
3: Bom dia.
2: Olá, bom
1: dia.
2: Ah,
1: bom dia.
2: Mais uma das nossas amigas.
1: Vamos falar da infância.
3: Sim, claro.
1: Memórias de uma infância

0: Olá.
1: Ah, sim, gostei. Fui nova, era uma escola nova, fui mesmo nova para.
0: E lembra-se do primeiro dia?
1: Ah, lembro-me aqui na escola, ali nos Álamos, na escola do professor Britas, andava aí e deram-me um quaderno pequenininho, de uns compridinhos e escuros, com duas linhas, para escrever o meu nome. Eu não sabia escrever nada porque nunca tinha andado no
0: Sim.
1: infantário, nada disso, não tivemos creche, era direitinho a 7 anos para a escola.
0: Exato.
1: Em outubro entrava na escola.
0: Sim, chegava a
1: E
0: idade.
1: então deram-me um lapinhos e um quaderno para escrever o meu nome, mas isso eu não sabia escrever. Foi lá, andei maranhando isso, mas acho que não escrevi nada. Então, depois, passado outro dia, passou mais um dia, a professora disse: ah, vamos escrever, ela vai-me agarrar a mão para escrever e tal. E então já aí fui começando a escrever. Mas a senhora professora sentava-se na secretária, dava os quadernos, dava os meninos todos, sentava-se aí e começava a fazer tricô, a fazer casacos. E eu não escrevia, porque e ficava ao pé dela. Eu era a letra Z, dava a volta, começava da letra A, dava a volta e até a Z chegava para a secretaria dela. Ora, eu, com os olhos, era no tricô dela que eu sempre gostei e nasci com isso. E eu queria aprender a fazer o tricô. E eu disse à professora: senhora professora, quantos pontos é que a senhora professora deu para começar aí? Ela disse: mas tu vais aprender a fazer tricô, vais aprender a escrever.
2: Ora pois,
1: Olhe,
2: são coisas
1: e
2: dos nossos
1: isso
2: tempos, é isso.
1: nasceu sempre comigo e fui sempre aprendi a fazer à mão, aprendi a fazer à máquina e faço de todas essas coisas que eu adoro, adoro isso. E então a escola para mim foi assim, foi bom. Mas também
0: Sim,
1: lembro-me das
0: boas
1: minhas filhas, as
0: recordações.
1: minhas meninas, três meninas que tenho. Eu ia por elas ao colégio e depois elas, o fim de semana, estava em casa, claro. E então agarrava as minhas maquilhagens, maquilhava-se, punha os sapatos de salto, andava para dentro e para fora, dentro de casa. Ah, era uma alegria que aquelas meninas. Tenho tantas saudades delas pequeninhas. Agora desfruto com os meus netinhos.
0: Pois é isso.
1: Agora desfruto com os meus netinhos. Mas foi uma infância boa. Sapatos, era só para ir à missa e para a escola. E da missa era da missa, da escola era da escola. Chegar a casa, tirar os sapatos e andar descalço. Não havia ordem de andar com os sapatos.
0: A Elsa Lumeira
1: Era
0: gostou,
1: só.
0: gostou desse tempo de
1: Está?
0: andar descalça?
1: Sim. Era bom. Só no inverno que era mais frio. Mas olha, a gente. Penso que não me lembra bem, mas no inverno, sei que meu pai tinha botas de água que eu tinha trazido de Curaçao. E a gente tinha os seus pés dentro daquela bota muito grande e andava-se tracalhando aquilo para cá, para lá no terreiro, que o terreiro era muito grande. E quando era para sair para fora, punha-se as botas. Mas o repertório, as gente era pequeninhas, e que aquela bota. Ai, Deus meu. E a bota era da gente todos, eu largava as botas, o outro
0: Ora
1: calçava.
0: vá, e passou.
1: Acho que
2: Coisas que não se
1: era
2: esquece.
1: uma alegria, éramos bastante irmãs,
0: Sim.
1: mas não havia brigas, não havia porrada dentro de casa, nada, nada com as irmãs. Era tudo até o dia de hoje, graças a Deus. A gente somos todos muito bem entendidos.
2: Ainda
1: Muito,
2: bem.
1: muito,
0: Ah,
1: muito.
0: isso é bom.
1: Sim,
0: Muito
1: senhora,
0: bom.
1: foi uma cidade muito boa.
2: Ainda bem.
1: E também agradeço muito o prémio que tive do Roberto Seco. Sim, senhora,
2: Exatamente.
1: agradeço muito bem. Agradeço. E agora vou desejar um beijinho a toda a gente. Um beijinho à minha filha Luizita, que ela está sempre escutando, então, e tenho que mandar um beijinho a ela.
2: Faz muito bem.
1: E um beijinho para si, para o Paulo e
2: Muito obrigado.
1: para a menina Joana, para
0: Muito
1: todos.
0: obrigada.
1: Para toda a gente está ouvindo. Um beijinho grande. E tudo de bom. E para
2: Muito
1: todas as
2: obrigado,
1: crianças,
2: Zulmira.
1: que sejam felizes como eu fui também.
2: Muito obrigado.
0: Obrigada, Zulmira Correia, por este
1: Ok.
0: bocadinho, pela sua partilha.
1: Ok.
0: E
1: Sim,
0: só
1: senhora.
0: desejamos-lhe uma boa semana. Aliás, um fantástico mês de junho.
1: É verdade. Também para si e para
2: Muito
1: todos.
2: obrigado,
1: Tchau.
2: Zulmira. Uma boa
1: Obrigada,
2: semana. Muito
1: obrigada,
2: obrigado.
1: obrigada. Ok.
2: Vamos até ao nosso WhatsApp 936-363-970. Agora, lemos uma mensagem que chegou-nos da nossa amiga Zulmira. Aliás, da Zita Souza, de Londres. Olá, bom dia a todos, do posto emissor de Funchal. Um feliz dia das crianças. Tão bom ser criança, saudades, desse tempo onde nos divertíamos muito na escola, à saída para casa, todos juntos, na escola. ficava um bocadinho longe, mas brincávamos pelo caminho. Belos tempos que jamais esqueceremos. Beijinhos, menina

0: Joana e Menino Paulo, obrigado. Um dia também feliz aí para si, Zita. Obrigado pela mensagem, Zita Sousa, desde a Inglaterra, que, segundo diz, está com muito sol. É verdade, está muito calor para essas bandas. O Ricardo Cassiano também aqui nos envia algumas fotos de criança, exatamente, na altura de criança.
1: Tão fofinho.
0: É verdade. São boas recordações que com certeza guarda também nos seus álbuns de fotografias. Por Câmara de Lobos, chegamos aqui o cumprimento da nossa amiga Gorete Paes, também nos cumprimenta a todos, um bom dia, uma excelente semana, beijinhos e que mais? Temos também aqui o nosso amigo Roberto Henriques, bom dia Paulo e Joana.
1: Bom dia a todos.
0: Boa semana, ninguém se lembra da prova final, uma folha papel azul com margem. Um grande abraço e beijinhos para todo o mundo. É verdade, ainda não aqui foi falado desses tempos.
1: Uhum.
0: Hoje estamos quase que a destacar as coisas mais bonitas e agradáveis desses tempos
2: de
0: escola.
1: Belos tempos.
0: É verdade. E quem é que está connosco? Bom dia.
2: Bom dia.
0: Olá. E agora, conversamos com...
2: Não sei.
1: O António, Câmara de Lobos. Chama o António.
0: O Duarte.
1: Ah, não.
2: Paulo.
1: António, um beijinho, não é o António. Duarte.
0: Como está, okay. Duarte?
2: Eu comprar as ovelheiras para a Joana.
0: Estás tudo bem consigo, Duarte?
2: Mais ou menos.
0: Então, e que recordações guarda desses tempos em que era criança?
2: Eu lembro-me do primeiro dia de aulas.
1: E como é que foi? Foi tímido?
0: Foi uma grande aventura.
1: Apetecia-lhe chorar, apetecia estar na escola, voltar para casa. O que é que se
2: O meu irmão. Tinha levado os meus sapatos, que antigamente era aqueles sapatos de borracha.
0: Uhum.
2: Ele tinha levado, que ele foi esperar. Ele era da parte da manhã e eu era de tarde.
0: Uhum.
2: E tive que esperar por ele para levar os sapatos para a escola.
1: Ah, ok.
0: Portanto, havia que preservar bem.
2: É verdade, e os sapatos eram um mês.
0: Uhum.
2: Tinha Exato. Sido o meu padrinho, tinha um vestido.
1: Ai, o Duarte não achou piada.
2: Não. Ele tinha-me levado os sapatos e a minha irmã espera que era para me levar para a escola.
1: Mas o Duarte levou os sapatos.
2: Vai, então.
1: Ah, ok. Foi bom assim, o irmão usou, depois o Duarte ficou tudo bem.
2: Mas foi uma semana assim.
0: Pois. E que memórias guarda desses tempos, além disso, Duarte?
2: Palma Draga.
0: Tanta coisa.
2: E eu tive que abandonar a primeira classe porque eu adoeci.
0: Pois, infelizmente.
2: Tive que vir para casa. Tive o resto de um ano em casa. Atrasei-me um ano.
1: Portanto, não guarda assim desse ano.
0: Primeiro
2: não,
0: ano, não, pelo não. menos.
1: Sim.
2: Não foi, não foi.
1: Mas depois voltou.
2: Foi duro, foi duro.
1: Sim.
0: E já usava bata nesses tempos, Duarte?
2: Bata era uma camisa e umas calças. Não, antigamente não havia bata.
1: Não havia bata.
2: Não, eu lembro-me da quarta classe. A minha professora Teresa.
1: Já era com bata?
2: Tinha, na quarta classe. A minha professora, que mudei depois de professores. A minha professora Teresa, ela dizia assim: vamos às tabuadas. Quem não souber as tabuadas, levam à raguada.
1: Pois.
0: E quando eu chegava a hora da brincadeira, como é que era, Duarte?
2: Ah, senhor. A gente ia para o recreio. A nossa sala, o recreio era pequenininho. E para brincar aos escondidos, a gente, para se esconder, era debaixo das cadeiras.
1: Não dava jeito.
2: Olha, eu escondendo debaixo da secretária e da professora. Ela, quando chegou, vinha uma refundiada, era eu debaixo da secretaria dela. Olha, e calhou uma tabuada dos nove. É a tabuada dos nove.
1: Foi uma reguada pela certa.
2: Não vou, eu acertei.
1: Que bom.
2: E tinha acertado. Houve muitos que botava raguadas, mas eu não. Eu acertei.
1: Isso não fosse
2: 9-9, Palma Dragão.
0: É realmente. Como é que diz, Duarte?
2: Ai, novos,
1: não,
2: novos.
1: Não, é 81.
0: Não, é, não vai. Ah. Estamos mesmo a fechar, Duarte. Não há tempo para passarmos pela tabuada. Olha, lembra-se da tabuada...
1: Se eu não acertar, leva uma reguada.
0: Olha, mas a esse propósito, o Duarte com certeza lembra-se da tabuada do ratinho.
2: Ah, sim, sim. Olha, agora,
0: era fundamental.
2: O horário do funcionamento do Engenho do Melo.
0: Ainda há pouco estávamos a ver isso. Portanto, é das 9 às 13 e depois das...
1: das 14.
0: Das 14, exatamente.
1: Às...
0: das 14 às 18. Portanto,
2: okay.
0: tem tempo para por lá passar.
1: 9, 13, 14, 18.
0: Exatamente. Um grande abraço, Duarte. Obrigado também pelas suas memórias. Um abraço. Muito obrigado. E foi, de facto, de forma bem divertida, na companhia dos nossos ouvintes, que passamos novamente da melhor forma esta manhã de primavera. Vai ser uma semana, de facto, onde vamos trazer à antena essa brincadeira que é associada a essa fase bonita da vida das crianças, com as quais vamos ter também a oportunidade de aqui no PEF conviver um bocadinho, até porque algumas escolas vão ter a oportunidade de nos visitar ao longo desta semana.
1: É verdade, e não podemos esquecer que são elas que nos inspiram a construir uma sociedade mais justa, humana e solidária. E esperemos que as crianças, não só hoje, mas que amanhã tenham um dia e um futuro feliz, porque é um direito que lhes assiste. Vamos esperar que o mundo fique melhor para as crianças. Entretanto, amanhã já recebemos crianças, é isso, Paulo Madruga?
0: Exatamente.
1: Estavas a dizer.
0: Depois das 10, no nosso Bom Dia, aqui na Sintonia, novamente dos canais 1 e 2 do PEF. Aquele abraço, tenha uma boa segunda-feira.
1: Até amanhã.

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1: Jesus conta a parábola dos vinhateiros que receberam uma vinha, mas esquecem-se de que ela tem um dono. Quando o proprietário envia servos para recolher os frutos, eles são rejeitados. E até o filho é morto. A parábola é um alerta sério. Deus confia-nos a vida, os dons, o mundo, as pessoas. Mas tantas vezes vivemos como se tudo fosse apenas nosso. Esquecemos-nos de agradecer, de cuidar, de dar fruto. Jesus mostra também a paciência de Deus, que nunca desiste de procurar o coração humano. Mesmo rejeitado, continua a enviar sinais do seu amor. O Evangelho de hoje convida-nos a perguntar: que frutos estamos a dar com a nossa vida que recebemos? Frutos de egoísmo ou de amor? De indiferença ou de serviço? Porque a fé verdadeira não se mede pelas palavras, mas pelos frutos que deixamos crescer no coração e na vida dos outros.
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0: Cerca de 175 voos afetados pelo nevoeiro dos últimos dias em Ponta Delgada, nos Açores. Condições atmosféricas adversas que levam a SATA a reajustar a operação para reforçar a capacidade de resposta, com recurso ao aluguer de aeronaves com tripulação. De acordo com a companhia aérea, o objetivo é reacomodar os passageiros com a maior brevidade possível e minimizar os constrangimentos causados. A situação provocou enchentes no aeroporto João Paulo II durante o fim de semana, levou a infraestrutura a instalar de forma provisória um conjunto de camas de campanha durante a noite para dar resposta aos passageiros com ligações canceladas. O Tribunal Administrativo e Fiscal de Mirandela aceitou a providência cautelar para suspender a segunda de servidão administrativa associada à mina do Barroso em Boticas e os trabalhos em curso. O despacho é de sexta-feira. De acordo com a agência Lusa, o Tribunal admite a providência interposta pela Assembleia de Compartos dos Baldios da Freguesia de Covas de Barroso contra o Ministério do Ambiente e da Energia. Os interessados têm 10 dias para se pronunciarem. Esta segunda servidão administrativa foi atribuída à Savannah Resources, promotora da mina do Barroso. Permite o acesso a terrenos privados e baldios para trabalhos de sondagem no âmbito do projeto de exploração de lítio. O encaminhamento para casas de abrigo acaba por criar maior peso e sofrimento às vítimas de violência doméstica. É a convicção da responsável pela área na Comissão para a Cidadania e a Igualdade de Género. Em declarações ao podcast Romper o Silêncio, Marta Silva defende que esta deveria ser apenas uma solução de último recurso, apesar de reconhecer que a decisão de o fazer nunca é tomada de forma simples.
1: Faz sentido continuar a abrir casas de abrigo? Não parece. É uma situação tão revitimizante. Eu dizer a uma pessoa às 4 da manhã, pega na tua mochila, mete o miúdo numa mão, ele que pega num brinquedo e vou-vos levar, e o menino sai da escola, sai da creche, a pessoa corta... Portanto, isto em si mesmo é um processo tão absurdo que devia ser tomado em último rácio. Temos, obviamente, que privilegiar outras medidas que não passem pela pessoa a abandonar a casa.
0: Marta Silva, em declarações no novo episódio do podcast Romper o Silêncio, da Renascença e Associação Portuguesa de Mulheres Juristas, que pode ouvir no site, também no YouTube e nas habituais plataformas de podcast. Ainda o alerta da Guarda Nacional Republicana para a segurança de crianças e jovens neste Dia Mundial da Criança. No ano passado, mais de 1.900 menores foram vítimas de acidentes rodoviários, mais 158 do que em 2024. Em comunicado, a GNR alerta

0: também para os afogamentos que fizeram 16 vítimas menores nos últimos dois anos. Com o aproximar do período de férias escolares e do verão, a Guarda apela a pais, cuidadores e à sociedade em geral para o reforço da vigilância ativa e a adoção de comportamentos preventivos. Esta manhã o Presidente da República sublinha que a proteção dos mais novos tem de ser um dever coletivo. Numa mensagem no site da Presidência, António José Seguro recorda os dados sobre a pobreza infantil. Escreve que num tempo marcado pelo agravamento das desigualdades e pela crescente exposição das crianças a novos riscos, o país precisa de maior articulação entre instituições, de comunidades mais próximas, de escolas mais inclusivas e de famílias mais acompanhadas. Para o Presidente da República, esta data deve convocar a reflexão sobre o país que se constrói para as novas gerações. Tudo para conferir, Zé, no site da Renascença.
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2: É o Frederico que está de serviço.
0: Muito bem, um novo locutor.

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0: Meio-dia, praticamente 17 minutos. Tenha a condução de uma ótima tarde, um bom início de semana.
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0: Boa tarde, José Pedro Correia.
2: Boa tarde, estamos de volta nesta edição Liga PEF. Vamos falar de futebol feminino. O Marítimo garantiu a permanência na Primeira Liga. No futebol masculino ainda se espera por um treinador para a equipa principal, que este ano regressou ao primeiro escalão do futebol sob comando do técnico Miguel Moita, que entretanto já se despediu da equipa para seguir caminho. Quanto ao Nacional, já se conhece o substituto de Tiago Margarido. O presidente do clube, Rui Alves, apresentou o novo treinador.
3: João Gião, a partir deste momento, é o responsável por a época 26-27 da nossa equipa de futebol.
2: Para acompanhar em detalhes já a seguir, nesta edição Liga PEF, que vai recordar um excerto da conversa com Vítor Pereira, que esteve aqui nos estúdios do Posto Emissor, para falar da sua experiência como treinador de guarda-redes. Uma experiência que, com a colaboração de Roberto Rivelino, o leva a escrever um livro, um guia prático para treinador, para quem defende as balizas.
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2: Mas começamos com o futebol feminino. O Marítimo garantiu a permanência na principal liga feminina. Obrigadas a disputar o play-off de manutenção ou descida, as maritimistas empataram a zeros no segundo jogo com o Albergaria, em casa das adversárias, depois de, na Madeira, terem vencido a primeira partida por uma bola a zero. O Albergaria, que foi terceiro na segunda divisão, falhou assim o regresso à elite do futebol feminino após ter descido em 24-25. No outro jogo, um bis da internacional jovem portuguesa Tânia Mateus deu a permanência na liga feminina de futebol ao Rio Ave, com uma vitória da equipa de Vila do Conde na visita ao Gil Vicente por 2-0, depois de um empate a um golo na primeira partida do play-off. Para analisar esta fase do campeonato e, em especial, o desempenho das maritimistas, conto com a colaboração de Marcial Fernandes. Boa tarde. O que dizer, então, desta fase decisiva da Liga BPI?
5: Boa tarde, Pedro. É o seguinte, depois de realmente da importante vitória por 1-0 no Funchal, na primeira mão, graças ao gol de Carolina Ferreira, as verde-rubras deslocaram-se à Albergaria para o jogo decisivo. Foi um encontro muito equilibrado e marcado pela intensidade competitiva. E assim foi, e o marcador, dado o equilíbrio, não sofreu alterações. O empate a zero foi suficiente para assegurar a continuidade do Marítimo entre a elite do futebol feminino nacional. A equipa madeirense, ao analisar o jogo, soube gerir a vantagem conquistada na primeira mão, demonstrando uma organização defensiva, espírito de sacrifício, maturidade competitiva, perante um adversário que fez tudo para regressar à elite, neste caso à primeira divisão, e sempre quis inverter a eliminatória. Concluindo, esta manutenção tem um significado especial para o clube e para o futebol feminino da Madeira, numa Liga BPI cada vez mais competitiva. O Marítimo voltou a demonstrar a capacidade para permanecer entre as equipas, melhores equipas do país, reforçando assim um projeto no crescimento da modalidade, na valorização das atletas e na afirmação do futebol feminino madeirense a nível nacional. Conclusão, o objetivo foi alcançado, o Marítimo continua na BPI e volta a levar o nome da Madeira ao principal palco do futebol nacional.
2: Muito obrigado, agradeço então a Marcial Fernandes, a quem desejo continuação de boa tarde. Já dissemos, a equipa masculina de futebol do Clube Sport Marítimo ainda espera por novo treinador, depois da saída de Miguel Moita, que levou o grupo de regresso à Primeira Liga. No Nacional, o treinador João Gião, que saiu da 2ª Liga, onde treinou o Sporting B, veio substituir Tiago Margarido e já foi apresentado em conferência de imprensa pelo presidente do clube, Rui Alves.
3: João Gião, a partir deste momento, é o responsável por a época 26-27 da nossa equipa de futebol, a quem desejamos, desde o início, as maiores felicidades, que normalmente as suas felicidades serão as nossas. E, portanto, desejar que esta sua primeira passagem, que espero que tenha continuidade no Nacional, seja um passo importante também na sua carreira e que juntos possamos construir um Nacional mais forte e que no final da época podemos estar com sorriso a comemorar o sucesso.
2: O Nacional acabou o campeonato com 34 pontos e no 14º lugar. Do novo treinador, o presidente Rui Alves espera uma classificação melhor na próxima temporada.
3: Sonhar é inerente à condição humana, enquanto a inteligência artificial não vier perturbar. E naturalmente sempre sonhamos que a época seguinte seja um pouco melhor. Até achei que a época que findamos teríamos, num processo de consolidação da nossa presença na Primeira Liga, estado um pouco mais acima, não aconteceu. E naturalmente que isso faz parte dos objetivos e naturalmente que o Mister, que se junta para além de ser a primeira vez, também se conseguir que o Nacional 26-27 seja um pouco melhor que o de 25-26, naturalmente não vai injetar essa oportunidade, até porque faz parte do processo.
2: O novo treinador João Gião, que veio do Sporting B, equipa que fechou a temporada com 42 pontos e em 13º lugar, garantiu trabalho sendo ele próprio.
6: Estou muito, muito feliz, muito motivado para estar aqui e para começar esta nova aventura que hoje se inicia. Agora eu serei eu próprio, com as minhas virtudes, os meus defeitos, mas serei eu próprio com as minhas ideias. Tenho uma ideia de jogo muito, muito particular, como é lógico, e nós cada vez que mudamos de contexto de clube temos que nos adaptar também, temos que adaptar a nossa ideia a um novo contexto, a nova realidade, a um novo campeonato. Agora não deixarei de ser eu. Aquilo que viram da minha anterior equipa poderão esperar muita, muita coisa parecida, isso não tenho dúvidas, e depois, relativamente a traços de personalidade, liderança, comunicação, ser eu próprio.
2: João Gião, o novo treinador do Nacional, já apresentado. O início do campeonato está marcado para 9 de agosto.
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2: Quase a meio-dia e 25, recordamos agora um excerto da conversa com o Ligapef, do treinador de guarda-redes Vítor Pereira. Foi na época que terminou campeão no Egito pelo Zamalek, onde continua. Foi também campeão pelo Al Hilal, da Arábia Saudita, e esteve também na seleção de Israel, entre outros clubes. Aos 54 anos, colocou em livro a sua experiência, um livro que será lançado a 19 deste mês de junho na Associação de Futebol da Madeira, no Funchal. Esteve à conversa nos estúdios do PEF com Manuel José Pita e Marcial Fernandes.
7: Aproveitar do enriquecimento que tem tido a nível prático, não é? Agora vai lançar o Vítor Pereira, juntamente com o Roberto Rivelino, não é? Uhum. Juntaram-se e escreveram um livro, Treinar os Guarda-Redes. Um livro que é apresentado agora dia 19, não é?
8: Sim, na associação, à partida.
7: Pronto, estás a pôr na escrita como é que se treina um guarda-redes, é isso?
8: Eu sou um apaixonado pela formação e pelo ensino. Era um sonho, não um desejo antigo que eu já tinha. E eu gostava, eu sempre, há uns anos para cá, vinha com este desejo, vá lá, de passar para o papel e de poder mostrar um pouco o método. Isto também tem a ver um pouco com a falta de formação específica que há para os guarda-redes. Os cursos de treinadores em Portugal treinadores UEFA de guarda-redes que começaram há 2 anos atrás só. O meu fui tirá-lo à Escócia anteriormente, porque na Europa já era uma necessidade, eu trabalhava em França e tinha que tirar. E em Portugal nós não avançávamos para isso. Entretanto, já se avançou e ainda bem, mas ainda é muito reduzido o número de pessoas que têm acesso a esses cursos. E a minha ideia de lançar o livro era no fundo deixar, porque nós não vamos ser treinadores para sempre, não é? Era deixar a minha experiência, barco, a minha visão, né? E deixá-la um testemunho a quem quiser. Não tenho o pressuposto de dizer que o que eu escrevi é a verdade suprema, obviamente que não, mas é a minha ideia, a minha maneira de ver não só o posto de guarda-redes, mas também a minha maneira de ver como é que se deve abordar a preparação do trabalho e a execução do trabalho. Portanto, é um livro prático, onde eu explico o meu método, onde eu vou da análise, da observação ao exercício, à entrega do exercício ao guarda-redes. E todo esse percurso está descrito e elaborado de maneira a que, julgo eu, possa ser perceptível e que possa servir também de manual para quem queira aprender e para quem queira também ensinar, não é? Portanto, era um pouco esse legado, porque da literatura que eu conheço em língua portuguesa não tenho conhecimento de que haja um manual que toque em tantas áreas. Existe coisas específicas ou coisas muito generalistas, ou são livros de exercícios ou são livros de ideias, de explanação de ideias, com muito texto. Portanto, neste caso procurei fazer uma coisa prática, como o futebol é, que é um futebol é simples, é prático e fácil de entender. Foi isso que eu procurei explicar.
2: Vítor Pereira, treinador de guarda-redes, que teve ligação ao Nacional, no dia 19 vai apresentar na Associação de Futebol da Madeira, no Funchal, um livro, um guia prático que escreveu com a colaboração de Roberto Revelino para treinar quem defende as balizas.
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2: Hoje ficamos por aqui. Voltamos na próxima semana. Boa tarde.
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Nova canção de Nena, O Amor Existe. Mais uma das convidadas desta tarde musical PEF em início de semana, que recabe sempre em português. Daqui a pouco às 12 horas e 45 minutos atualizamos a informação regional com mais uma edição do Madeira em Notícia. Logo depois temos uma opinião que conta, hoje com o Dr. Bernardo Trindade. Fique connosco, continue a ter uma boa segunda-feira com a sua rádio.

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0: Boa tarde, está na hora de conhecermos os títulos da informação com o jornalista Paulo Figueira.
1: Olá, boa tarde. Banco Contra a Fome tem 29 toneladas de alimentos para distribuir. A campanha de recolha do fim de semana rendeu menos em comparação com o ano passado. Dom José Quintino Mendonça defende limites.

0: passado houve uma redução de 8,5%, ou seja, foram recolhidos menos 2.500 quilos. Ainda assim, Lúcio Muniz faz um balanço muito positivo. O responsável pelo Banco Alimentar adianta que o elevado custo de vida não impediu a população de ajudar o próximo.
1: A conjuntura atual, os preços dos produtos de supermercado estão muito altos. Para além disso, as pessoas também têm que fazer face a outros aumentos nos seus orçamentos e, se calhar, têm menos disponibilidade para contribuir. Contribuíram na mesma, mas, se calhar, com um pouco menos do que aquilo que foi há um ano atrás. De qualquer das formas, estamos satisfeitos, agradecemos aos madeirenses todo o apoio que nos deram ao longo deste fim de semana e é com esses valores que vamos trabalhar daqui para a frente.
0: Nesta campanha, que decorreu em diversos supermercados da região, estiveram envolvidos 800 voluntários e 60 entidades. O Banco Alimentar prepara-se agora para dar início à entrega de cabazes às diversas instituições.
1: A partir de agora, nós vamos gerir este estoque de quase 29 toneladas durante os próximos 6 meses. Obviamente temos alguns reforços provenientes da campanha Ajuda Vale e da campanha online que ainda estão a decorrer até dia 7 de junho e que os madeirenses que não contribuíram no fim de semana poderão contribuir ainda nestas duas modalidades de campanha, mas estes alimentos começam a sair de imediato.
0: Os bens alimentares recolhidos serão distribuídos nos próximos meses. A próxima campanha do Banco Alimentar contra a Fome realiza-se em novembro. O cardeal madeirense Dom José Tolentino Mendonça considera histórica a encíclica do Papa Leão XIV, Magnífica Humanidade. Os alertas sobre a inteligência artificial são partilhados pelo cardeal, o responsável pelo Dicastério da Cultura e Educação, defende limites nesta tecnologia, temendo um retrocesso social.
2: Sem essa ideia do limite e sem uma consciência crítica e sem uma ativação democrática das nossas sociedades que tenham verdadeiramente uma palavra a dizer, nós corremos, como diz a encíclica, riscos não de uma evolução, mas de uma involução em termos da vida social.
0: Em declarações à Rádio Renascença, o cardeal madeirense traçou um quadro muito negativo da sociedade atual. Dom Tolentino refere que as comunidades contemporâneas têm um déficit de informação.
2: Nós hoje vivemos uma espécie de cacofonia. É um momento que se deixa levar muito pelo ressentimento, pelo grito, pela fragmentação, pela reivindicação exasperada de autoritarismos e de interesses. E precisamos de dar talvez um passo atrás e recolher ao próprio coração, porque o homem tem em si, o ser humano tem em si os recursos e precisamos de ativar os recursos espirituais. E um recurso espiritual é o silêncio, escutar o próprio coração, fazer uma reflexão mais madura, discernir com critérios que não sejam apenas os do próprio interesse, mas sejam os critérios do bem comum, os critérios da vida.
0: O cardeal madeirense Dom José Tolentino Mendonça manifesta preocupação perante os desafios que a inteligência artificial está a representar, ou estão a representar, adverte para as consequências de um mundo marcado por instabilidade, egoísmos e autoritarismos. Alojamento local em prédios da Diocese, Bernardo Trindade não vê razões para a polémica desencadeada com a notícia de que a Igreja Madeirense possui 7 unidades de AL. Na rubrica Uma Opinião que Conta, emitida hoje, Bernardo Trindade concorda com a rentabilização do património.
3: Não vejo aqui qualquer problema. A Igreja, como qualquer outra instituição, tem património. E esse património, quando bem gerido, pode e deve gerar rendimento. Não para enriquecer, mas para sustentar a sua missão. Esse rendimento é tributado, contribui para as receitas públicas, e, acima de tudo, permite financiar

0: na atividade pastoral e preservar um património que é, em larga medida, coletivo e identitário. Falo também enquanto alguém que aprecia profundamente locais de culto.
1: O comentador do PEF aproveitou para manifestar-se preocupado com a falta de jovens interessados em enveredar pela vida religiosa.
0: Deveria preocupar-nos a todos. A crise das vocações. Hoje há menos jovens a entrar no seminário, menos padres, menos pessoas disponíveis para assegurar a continuidade da vida sacramental e da presença pastoral junto das comunidades. Este não é apenas um desafio interno da Igreja, é também um nível de mudança social profunda. E perante essa realidade, torna-se ainda mais urgente garantir que os recursos existentes são bem geridos, sustentáveis e colocados ao serviço das pessoas. Prefiro uma Igreja que gere com responsabilidade o seu património, com regras, com transparência dentro da lei, do que uma instituição sem meios para cumprir a sua missão ou dependente de práticas que a própria história condenou.
1: A opinião que conta no posto emissor hoje com a assinatura de Bernardo Trindade, que se manifestou e manifesta solidário com a rentabilização do património imóvel da Diocese. Fraca participação na Madeira demonstra o mal-estar com Lisboa. Luís Montenegro foi reeleito líder do PSD Nacional, mas recebeu uma espécie de cartão vermelho da maioria dos militantes madeirenses. Dos 1.900 inscritos, apenas votaram 293 e destes, 29 votaram em branco e 53 anularam este voto. Resultados que ficam abaixo dos habituais para Bruno Melim. A justificação prende-se com o azedar das relações entre Madeira e Lisboa devido aos desentendimentos recentes.
2: Julgo sobre essa matéria, não restam muitas dúvidas. A relação entre o PSD Madeira e a Estrutura Nacional do PSD, em virtude de algumas decisões que foram tomadas por alguns ministros, e aí não se pode atirar diretamente a Luís Montenegro, mas a verdade é que o resultado da sua governação tem tido algumas questões, contrariamente àquilo que aconteceu no primeiro governo, menos positivas ou que não alimentaram a expectativa dos sociais-democratas aqui na Madeira. E, portanto, em virtude disso, naturalmente que a afluência às sedes, também num contexto de candidatura única, teve o resultado que foi conhecido, que é também que deve servir de reflexão a quem decide a partir de Lisboa sobre algumas das questões da autonomia no que diz respeito à região autónoma da Madeira.
1: Para Bruno Melim, comentador no PEF, é preciso relançar o diálogo para novos entendimentos. Mesmo assim, hesita quando confrontado com a possibilidade de, a breve prazo, se conseguir que o atual braço de ferro se transforme num abraço fraterno.
2: Isso é uma excelente questão. Agora, tudo depende das pessoas serem sensatas. Naturalmente, nós compreendemos que no quadro de uma negociação, e acho que isso não está em causa, claro que nós temos exigências no PSD Madeira e gostávamos de ver concretizadas, também temos a inteligência de perceber que nem todas poderão ser, neste momento, alcançadas, mas é importante vermos também há um esforço de parte a parte. O PSD Madeira é um partido desde sempre, quer com Alberto João, quer que Miguel Albuquerque, que não hesita na defesa intransigente da Madeira, mas a defesa intransigente da Madeira também nos dá inteligência para perceber que há um conjunto de matérias em que temos que negociar e em que temos que, permita uma expressão se calhar um bocadinho arrogante, criar pedagogia na República para este fenómeno das autonomias. Agora, não obstante isso, não há nenhum professor que possa ensinar se o aluno não quer aprender.
1: As reticências de Bruno Melim, depois de, na Madeira, os militantes do PSD terem penalizado Luís Montenegro nas diretas para a liderança nacional. Dos 1.900 inscritos, votaram 293, mas só 211 votos foram validados. O Senas terá ao serviço 42 nadadores salvadores, na época balnear que começa já hoje, em diversas praias da região. Serão 14 postos de vigilância distribuídos ao longo de 7 municípios. A maior parte das zonas balneares abre no decorrer do mês de junho e termina em setembro. A associação destaca que este ano, ao contrário do que costumava acontecer, a maioria dos profissionais são naturais da região. O Sanas conta ainda com 4 elementos provenientes do continente, 7 da Argentina, 2 do Brasil, 2 da Venezuela e 1 de Cuba. A Casa de São José foi distinguida pelo 4º ano consecutivo com a certificação internacional de empresa familiarmente responsável Este selo de excelência atribuído pela Fundação Espanhola Más Família e pela ASES, Associação Cristã de Empresários e Gestores. Madeira que se mantém como a única entidade da região a deter este reconhecimento, conforme adianta o padre Marcos Pinto.
3: Este é um certificado que nós concorremos já há 4 anos atrás e desde então temos ganho esta certificação que é internacional. De qualquer modo, obriga-nos a nós a termos este cuidado de resposta aos nossos colaboradores, que são o nosso maior ativo. E por isso vemos a satisfação e ficamos muito felizes com isso.
1: Nestas declarações ao posto emissor, o padre Marcos Pinto explicou a que se dedica a Casa de São José, localizada em Câmara de Lobos.
3: Dentro do IEFR há várias medidas que eles propõem para nós. Nós temos 21 delas. Depois há uma chamada que é feita aos próprios colaboradores para saberem se estas medidas estão efetivamente a ser postas em prática. Dou-lhe o exemplo de algumas. A semana dos 4 dias e meio, os nossos colaboradores maioritariamente trabalham 4 dias e meio. Durante a semana tiram meio dia à sua escolha e consoante a disponibilidade dos outros colegas. Eles organizam-se e funcionam muito bem. Temos o voucher de 100 euros no fim do ano para os contratados, em compras, em supermercado. Temos o apoio à natalidade. Temos, por exemplo, o apoio aos pais já acamados, aos pais doentes que precisam de alguma flexibilidade de horários. São, assim, muitas medidas, é muito interessante. E para nós termos o certificado, a empresa que está organizando liga para os colaboradores no rácio e vemos se efetivamente somos merecedores mais uma vez ou não deste certificado.
1: Padre Marcos Pinto, que preside a Casa São José, afeta ao Centro Social e Paroquial do Carmo, em Câmara de Lobos. O futebolista português João Aurélio anunciou o fim da carreira, deixa o futebol em campo, mas continua ligado ao Nacional. Foi nomeado o novo diretor desportivo do clube. Aos 37 anos, João Aurélio despede-se dos relevados após contribuir para a permanência na Primeira Liga do Nacional, clube onde esteve durante 12 temporadas. O IPMA prevê uma segunda-feira com céu muito nublado a partir do final da tarde e vento fraco a moderado de nordeste, mas por vezes forte nos extremos leste e oeste da Ilha da Madeira, bem como nas zonas montanhosas. Em termos de temperatura, no Funchal, são esperados 25 graus de máxima.

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1: Caros ouvintes, a semana passada, o Diário de Notícias trouxe à capa uma notícia dando conta de que pelo menos três entidades ligadas à Diocese do Funchal, bem como três sacerdotes, estão associados à exploração de 7 imóveis em regime de alojamento local. Confrontada com o tema, a Diocese foi clara. Trata-se de rentabilizar o nosso património para garantir a nossa missão, sublinhando ainda as enormes dificuldades que enfrenta para manter igrejas, centros pastorais e património histórico ao serviço das populações. E, francamente, não vejo aqui qualquer problema. A Igreja, como qualquer outra instituição, tem património. E esse património, quando bem gerido, pode e deve gerar rendimento. Não para enriquecer, mas para sustentar a sua missão. Esse rendimento é tributado, contribui para as receitas públicas e, acima de tudo, permite financiar a atividade pastoral e preservar um património que é, em larga medida, coletivo e identitário. Falo também enquanto alguém que aprecia profundamente locais de culto. Em muitas geografias por onde passei, encontrei nesses espaços não apenas religião, mas cultura, história e comunidade. E há algo essencial que deve acompanhar esta realidade: transparência. Quando ela existe, reforça a confiança e torna tudo mais claro. Importa, aliás, recordar o enquadramento legal. O património da Igreja, tal como o de outras confissões religiosas reconhecidas, beneficia da isenção de IMI ao abrigo da Lei da Liberdade Religiosa e do Estatuto dos Benefícios Fiscais. Essa isenção aplica-se a igrejas, capelas, locais de culto e também a estruturas de apoio, como seminários ou residências de sacerdotes, bem como edifícios afetos a IPSS. Mas há limites. E bem, os imóveis que não estão diretamente ligados ao culto e que têm uma utilização lucrativa, como arrendamento habitacional, espaços comerciais ou alojamento local, não beneficiam dessa isenção. Pagam impostos, como qualquer outra atividade económica. E nem sempre foi assim. A própria história da Igreja na Europa ensina-nos isso. A Reforma Protestante, no século XVI, surgiu em grande medida como reação a práticas como a venda de indulgências, o perdão dos pecados em troca de dinheiro. Um desvio que marcou profundamente o debate religioso e que levou a uma ruptura histórica. É inevitável perguntar: será que alguns dos críticos atuais preferiam regressar a esse tempo? Eu claramente não. Prefiro uma Igreja que gere com responsabilidade o seu património, com regras, com transparência dentro da lei, do que uma instituição sem meios para cumprir a sua missão ou dependente de práticas que a própria história condenou. Mas há uma questão ainda mais relevante, e essa sim deveria preocupar-nos a todos: a crise das vocações. Hoje há menos jovens a entrar no seminário, menos padres, menos pessoas disponíveis para assegurar a continuidade da vida sacramental e da presença pastoral junto das comunidades. E este não é apenas um desafio interno da Igreja, é também um nível de mudança social profunda. E perante essa realidade, torna-se ainda mais urgente garantir que os recursos existentes são bem geridos, sustentáveis e colocados ao serviço das pessoas. Porque no fim, e é disso que se trata, de missão, de serviços e de presença. E para que isto continue a existir, é preciso realismo. Sinceramente, não demagogia. Fiquem bem.
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1: É essencial pôr fim aos ataques e garantir o respeito pelo cessar-fogo. A frase está numa nota do Ministério dos Negócios Estrangeiros, onde é reforçada a condenação do intensificar das operações israelitas no Líbano. Na rede social X, o gabinete do ministro Paulo Rangel sublinha que o governo tem condenado de forma sistemática toda a atividade do Hezbollah e elogia a coragem do atual governo libanês para a enfrentar e lhe pôr termo. O Ministério encoraja que as negociações em curso possam continuar e levar a um respeito integral pelo cessar-fogo. Pode ainda ler-se que Portugal apoia as Forças Armadas Libanesas e destaca a importância da missão da

0: As Nações Unidas no país cuja segurança deve ser plenamente assegurada. Entretanto, o ministro iraniano dos Negócios Estrangeiros avisa que a ofensiva de Israel no Líbano é uma violação do cessar-fogo com os Estados Unidos e ameaça com consequências. Por cá, no primeiro de quatro dias de greve na Agência para as Migrações e Asilo, o secretário de Estado da Imigração, Rui Armindo Freitas, garante que o Governo está a trabalhar para reforçar os serviços da AIMA com mais efetivos.
1: Naturalmente que este ano terá novos processos concursais. Não é com a rapidez que desejaríamos, mas são as regras vigentes, como conhecem, no recrutamento para a administração pública. Há um compromisso de aumentar a capacidade da AIMA e tudo está a ser feito nesse sentido.
0: À margem de uma conferência em Lisboa, Rui Armindo Freitas, aqui no registro RTP, reconhece o aumento da pressão sobre os trabalhadores e lembra que só no ano passado a AIMA fez mais de 1 milhão de atendimentos. O ministro da Administração Interna retoma esta segunda-feira as negociações com as associações socioprofissionais da GNR e sindicatos da PSP. No final do encontro, nesta manhã, o presidente da Associação dos Profissionais da Guarda, César Nogueira, afirmou que o principal problema é o estatuto remuneratório e que Luís Neves apontou a uma solução.
2: O senhor ministro garantiu-nos que vamos trabalhar para isso e que ele quer, de facto, que os profissionais sejam valorizados, porque estamos a falar numa questão, temos profissionais que são promovidos e ficam a ganhar o mesmo, para além de penalização de terem que ser deslocados, muitos deles para várias centenas de quilómetros, ou seja, deixa de ser uma promoção e passa a ser uma penalização.
0: César Nogueira, da Associação dos Profissionais da Guarda, na semana passada, recordo, Luís Neves afirmou que nas reuniões com os sindicatos e as associações profissionais de PSP e GNR serão discutidas as melhorias das condições de trabalho e remuneração. Há 23 anos que não tinham um ritmo tão rápido, em abril, o montante total de crédito concedido para compra de casa registou o maior crescimento anual desde fevereiro de 2013, uma subida de 10,7% em relação ao mesmo período do ano passado. Os dados do supervisor bancário revelam também que a taxa de variação anual dos empréstimos para a habitação em Portugal está acima da média da zona euro, que contabilizou um aumento de apenas 2,9%. O Banco Português de Fomento vai emprestar 1 mil milhões de euros a empresas e entidades públicas com atividades afetadas pelas tempestades, é um anúncio do presidente da instituição. Do valor total, há 500 milhões de euros para pequenas e médias empresas em empréstimos até 12 anos, com as candidaturas a terem de ser feitas diretamente junto do Banco de Fomento. Há ainda mais 250 milhões em financiamento, mas nesse caso as candidaturas terão de ser feitas através dos bancos comerciais. Por fim, serão disponibilizados 250 milhões a entidades públicas para financiamento de infraestruturas. Nesse caso, o prazo é até 30 anos. Vai estar tudo explicado, Carlos, no site da Renascença. Sim.
3: Eu estava a pensar nas casas, não é? Tínhamos a época das cerejas, se calhar agora está na época das casas. Eu pico. Muito obrigado. Até já. O resto está tudo. O melhor

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assim damos as boas-vindas à nossa tarde musical PEF de hoje, primeiro dia de junho de 2026. Continuamos deste lado a desejar-lhe um fantástico mês de junho. Dia 1, dia da criança, e esperemos que todas as crianças, nós sabemos que não é bem assim, estejam a passar um bom dia, um dia super feliz para todas. E vamos agora ficando com os Alphaville, uma canção que surgiu na década de 80 para recordarmos a Big in Japan. A música está garantida para si até às 17 horas. A essa hora vamos dar lugar a mais um programa Coisas de Antigamente com Graça Alves e Luís Lemos Gomes. Já agora, às 18 horas, com o Dr. Bernardo Trindade, vai para o ar mais uma rubrica Uma Opinião que Conta. A somar a tudo isto, o sol está aí a brilhar, 25 graus e a temperatura máxima para o Funchal. Bom regresso ao trabalho, ainda assim para quem almoça mais tarde, um bom almoço.

Sete Além, vou voltar no canal 2 do PEF e nós voltamos para acompanhá-lo depois do almoço. Mais uma tarde de trabalho, força aí desse lado, bom trabalho para quem nos ouve ao tal rádio, ao seu caso, uma boa viagem com o PFFM. Agora numa toada mais calminha, Black, Wonderful Life, uma canção que surgiu na década de 80 e que hoje fizemos questão de trazer à

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Andorinhas, na voz de Ana Moura. 23 minutos para as 15 horas, relembramos-lhe que às 17 horas conto com mais um episódio a não perder, Coisas de Antigamente, com Graça Alves e Luís Lemos Gomes. Já sabe, às 17 horas, 18 horas, uma opinião que conta, hoje com o Dr. Bernardo Trindade. E porque é segunda-feira, conto com, por volta das 19 horas, Motores em Antena, com Zé Manuel Ferreira. Adriano Celentano, uma canção dos anos 70, aí está Don't Play That Song, com o PFFM.

Santana, Corazón Espinado. 9 minutos para as 15 horas, deste modo se vai fazendo a sua segunda-feira na sintonia do Canal 2 do PEF, a tarde agradável de junho, se bem que o mês de junho, por excelência, costuma ser um mês nublado. Costumamos dizer que é o mês do capacete, costumamos dizer na gíria, é o mês dos santos populares. Bom, hoje revela-se um dia agradável, o sol vai brilhando, a temperatura máxima para o Funchal é de 25 graus Celsius. The Cars Drive.

as Bonnie M, que aproximamos-nos das 15 horas, Kalimba de Luna, dos anos 80. Depois da informação das 15 horas, com a Rádio Renascença, regressamos para a hora 2 da nossa tarde musical PEF e já sabe, não prescindimos da sua boa companhia. Até já.

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1: Boa tarde, Carlos. Já vamos conferir o mais recente desenvolvimento na crise do Médio Oriente. Por agora, uma informação de trânsito: está cortada a circulação na A25, na zona de Albergaria à Velha, em causa um acidente que fez dois feridos, um deles em estado grave. Fonte da GNR adianta à Renascença que houve necessidade de fazer deslocar um helicóptero do INEM, pelo que o trânsito teve de ser interrompido em ambos os sentidos. As alternativas são o IC2 e a Nacional 16. Não há ainda previsão para que a circulação rodoviária na A25 seja retomada. O Irão acaba de suspender as negociações com os Estados Unidos devido à intensificação da ofensiva de Israel no Líbano. A informação é avançada pela agência Reuters ao citar a agência de notícias iraniana Tasnim, ligada à Guarda Revolucionária do Irão. Teherão não vai participar em mais conversações com Washington até que sejam satisfeitas as exigências para o fim das operações militares israelitas no Líbano e também em Gaza. Por cá, o Ministério dos Negócios Estrangeiros reitera a condenação do intensificar das operações de Israel no Líbano. Numa nota, o gabinete de Paulo Rangel sublinha que é essencial pôr fim aos ataques e garantir o respeito pelo cessar-fogo. Marcado para esta hora o início da reunião dos sindicatos da PSP com o ministro da Administração Interna, é o retomar.

0: das negociações com representantes de polícias e guardas. No final do encontro desta manhã, o presidente da Associação dos Profissionais da Guarda, César Nogueira, afirmou que o principal problema é o estatuto remuneratório e que Luís Neves apontou a uma solução.
1: O Sr. Ministro garantiu-nos que vamos trabalhar para isso e que ele quer, de facto, que os profissionais sejam valorizados, porque estamos a falar numa questão, temos profissionais que são promovidos e ficam a ganhar o mesmo, para além de penalização de terem que ser deslocados, muitos deles para várias centenas de quilómetros, ou seja, deixa de ser uma promoção e passa a ser uma penalização.
0: Presidente da Associação dos Profissionais da Guarda, César Nogueira, depois da reunião com o Ministro da Administração Interna. O Primeiro-Ministro alerta que Portugal não pode depender dos fundos europeus para financiar o desenvolvimento da economia. Esta manhã, na cerimónia de transformação do Politécnico do Porto em Universidade, Luís Montenegro reforçou a necessidade da criação de projetos cada vez mais diferenciadores.
2: Temos cada vez mais a obrigação de nos colocarmos acima da necessidade de estarmos permanentemente à espera de fundos para podermos desenvolver-nos e para podermos financiar o nosso investimento. Esse próximo quadro financeiro plurianual está muito vocacionado para a economia, para a competitividade e para premiar, é mesmo assim o termo, os projetos com maior distinção, com excelência. E é aqui que entram as nossas instituições de ensino superior e as nossas empresas já agora, na forma como devem colaborar para apresentar projetos válidos à escala europeia.
0: Luís Montenegro, esta manhã, durante a cerimónia da transformação do Politécnico do Porto em Universidade Técnica. Numa semana marcada pela greve geral, convocada pela CGTP, o Metropolitano de Lisboa prevê a paralisação do serviço já a partir das 11 da noite de amanhã e na quarta-feira, durante todo o dia de paralisação, já a Metro do Porto vai manter em funcionamento com frequências reduzidas o tronco comum, Senhor da Hora, Estádio do Dragão e parcialmente a linha amarela durante o dia de quarta-feira. Tudo para conferir, Carlos, no site da Renascença.
3: Nós não paralisamos.
0: Não.
3: Temos cá a semana toda.
0: Eu não vou paralisar.

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Alice in Voyage, Is This Love, uma canção que surgiu na década de 80 e quase que apostamos que gostou e de maneira de recordar. 12 minutos passados das 15 horas, está na hora de relembrar-lhe que já é precisamente quinta-feira, dia 4 de junho, a festa do Corpo de Deus. É uma informação da Diocese do Funchal, na Igreja de São Pedro, entre as 15 e as 17 horas, adoração eucarística, no largo do município, das 17 às 17h45, confissões, celebração da reconciliação, às 18 horas na praça do município, haverá a celebração eucarística e procissão. Estão todos convidados para a festa do Corpo de Deus, já quinta-feira, dia 4 de junho. Aprender a cuidar em cuidados paliativos, formação para leigos que querem fazer a diferença na vida de quem mais precisa. Será precisamente no dia 6 de junho, sábado, das 9 da manhã às 17 horas. Será precisamente no Lactário, na Rua da Moraria, 29A, São Pedro Funchal. Terá que fazer a sua inscrição na paróquia da sua área. Fica esta informação, os formadores são profissionais do Serviço de Cuidados Paliativos do Sesaram. Para todos aqueles que desejam aprender a cuidar com amor, respeito e compaixão. Eucaristia Marítimo 1926, em memória dos campeões de Portugal, 6 de junho, pelas 11 horas, na Igreja Paroquial de Santa Maria Maior Socorro. O PEF vai transmitir precisamente esta cerimónia. Já agora, ainda hoje, já são praticamente 3:15, às 17 horas ou 5 da tarde, como preferir, Coisas de Antigamente com Graça Alves e Luís Lemos Gomes, a não perder, se tem por hábito ouvir, com certeza que vai voltar a ouvir o novo episódio, se não tem por hábito, fica a curiosidade, 17 horas, ouça Coisas de Antigamente, vai gostar. Convido um amigo, porque não, também a ouvir Coisas de Antigamente. Às 18 horas, com o Dr. Bernardo Trindade, uma opinião que conta. E hoje, porque é segunda-feira, em versão alargada, vai para o ar às 19 horas, Motores em Antena, com Zé Manuel Ferreira. Agora sim, vamos voltar à música, aqui na sua rádio.

Carlos Vives e Shakira, Bicicleta. Lembra-se desta? Body Rock, na voz de Maria Vidal, para recordar. Aqui no PFFM, nesta segunda-feira, 1 de junho, Dia da Criança.

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Vamos dando prioridade, primazia à música para que possa continuar a trabalhar de uma forma mais bem disposta ou descansar aí em casa. Já a seguir dos anos 80, Heaven, na voz do canadiano Bryan Adams, e ainda Tic Tic Tac dos anos 90, Carrapicho. Às 4 da tarde vamos ficar a par da informação com a Rádio Renascença. Logo depois, o Paulo Madruga vai dar continuidade à emissão do dia de hoje. Eu sou a Joana Ferreira. Até amanhã.

O Irão suspendeu as negociações com os Estados Unidos. Segundo a agência de notícias iraniana Tasnim, Teherão afirma que só voltará a conversar com Washington para negociar a paz quando cessarem os ataques israelitas no Líbano. Também ameaça com o bloqueio total dos estreitos de Hormuz e de Bab al-Mandeb à saída do Mar Vermelho, este último com os apoios dos rebeldes do Iémen. Nos últimos dias, Israel intensificou os ataques no Líbano e ameaça atingir os subúrbios de Beirute se o Hezbollah continuar com os ataques com rockets a cidades israelitas. Há, entretanto, a informação de que um navio de carga foi atingido por um projétil no Golfo Pérsico. Perante estas notícias, o preço do petróleo acelerou a subida que já vinha a registar nas últimas horas, com o Brent, que serve de referência para a Europa, a aumentar perto de 7% e a negociar já acima dos 97 dólares por barril. Por cá, o Ministério dos Negócios Estrangeiros reiterou a condenação do intensificar das operações israelitas no Líbano. O gabinete de Paulo Rangel divulgou uma nota em que sublinha que é essencial pôr fim aos ataques e garantir o respeito pelo cessar-fogo. O governo francês, por seu turno, anunciou que proibiu representantes israelitas de comparecerem numa exposição de equipamentos militares que decorre este mês em Paris. França também proibiu fabricantes de armas israelitas de exibirem sistemas ofensivos. Apenas estão autorizados a apresentar na exposição equipamento de defesa aérea. O Ministério Israelita da Defesa já criticou esta decisão, qualificando-a de vergonhosa. No primeiro de quatro dias de greve na Agência para as Migrações e Asilo, o Secretário de Estado da Imigração, Rui Armindo Freitas, garante que o Governo está a trabalhar para reforçar os serviços da AIMA com mais

0: mais efetivos.
1: Naturalmente que este ano terá novos processos concursais. Não é com a rapidez que desejaríamos, mas são as regras vigentes, como conhecem, no recrutamento para a administração pública. Há um compromisso de aumentar a capacidade da AEMA e tudo está a ser feito nesse sentido.
0: À margem de uma conferência na Universidade Autónoma de Lisboa, Rui Hermínio de Freitas, aqui num registro da RTP, reconheceu o aumento da pressão sobre os trabalhadores e lembrou que só no ano passado a AEMA fez mais de 1 milhão de atendimentos. Os portugueses estão a contratar mais créditos à habitação, 10,7% foi quando cresceram os empréstimos para comprar casa em abril, um ritmo muito superior à média europeia, que se ficou pelos 2,9%. São dados do Banco de Portugal, divulgados hoje, e que mostram Portugal como um dos maiores crescimentos da zona euro. É a variação mais expressiva no crédito à habitação concedido num só mês desde 2003. Foram quase 115 mil milhões de euros em créditos à habitação. E Lisboa vai ter 15 novos mini-autocarros elétricos. Vão reforçar o serviço de proximidade em zonas históricas, onde as ruas são mais estreitas. Os autocarros foram apresentados hoje pela Carris, representam um investimento de cerca de 3 milhões de euros. E, Sónia, até porque estamos em mês de Santos Populares, Estes mini-autocarros foram batizados de manjericos.
2: Ai, sim. Ah, eu não me giro, por acaso, gosto. Sim.
0: Imagino que ias estar à espera do manjerico.
2: Do manjerico. Eu, por acaso, gosto sempre de ter um manjerico nos Santos. Depois morre, mas pronto, não me faz mal.
0: Sim, mas estes são
2: mas enquanto está cheirinho. Bom, até já, Miguel. Até já, as notícias já. Com o Miguel Coelho. 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

Menino, o ZUHF, a banda de António Manuel Ribeiros, bem no arranque de mais uma hora desta tarde musical PEF em início de semana, aqui na antena do Melhor Som da Cidade, desde a capital para tudo o que está à volta, nos 22.0 MHz e também online. Estamos sempre consigo, não esqueça, 24 horas por dia em pef.pt. Até às 17 temos muito mais para aqui partilharmos na sintonia do Melhor Som da Cidade. Fique ligado, continua a ter uma ótima tarde de primavera, lado a lado com a sua estação favorita.

Slant Chama, já levou alguns aninhos, em que pela primeira vez ouvimos este tema que marcou definitivamente a carreira a solo de Peter Gabriel, nesta tarde musical PF, também com a passagem do Schultz e Pontapés, uma outra grande banda que aqui trouxe Circo de Feras. Passam já 17 minutos das 4 da tarde desta segunda-feira, é o primeiro dia do mês de junho e, como é hábito, para cada início da semana, não esqueçam de que depois das 17 horas vamos ter para si Coisas de Antigamente, o programa de Graça Alves e Luís Lemos Gomes. Para já há mais para ouvir, antes mesmo do motor de busca, já a seguir com Gilberto Teles, temos um dos famosos aniversariantes deste dia, Jason Donovan.

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1: Bem-vindos a mais um motor de busca. Hoje, dia 1 de junho, Dia Mundial da Criança. Este mesmo dia recorda-nos a importância da proteção, da educação e dignidade das crianças em todo o mundo. Na área da saúde, ambientes familiares seguros são também determinantes para o desenvolvimento físico e emocional de todas as nossas crianças. No campo da cultura e da literatura, o destaque vai para a literatura infantil, que molda desde muito cedo valores, a imaginação e também a empatia. A personalidade do dia, o destaque maior vai para Marilyn Monroe, que nasceu neste mesmo dia, e ela que foi também uma figura icónica da cultura do século XX. Como curiosidade, já que falamos do Dia Mundial da Criança, este mesmo dia é celebrado de diferentes formas, consoante cada país. E o destaque musical de hoje vai para Louis Armstrong, com o seu What a Wonderful World. E é com esta mesma música que nos despedimos hoje, com a promessa de voltarmos amanhã para mais um motor de busca.

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Golden Brown, mais uma canção que há já algum tempo não aqui recuperávamos na antena do PFFM, uma música que fomos lembrar ao álbum La Folie, desta conhecida banda britânica, também de passagem nesta tarde musical PF em início de semana, isto depois de termos aqui acompanhado um motor de busca deste primeiro dia de junho com Gilberto Teles. Ao encontro das 4:30, mais uma grande banda britânica, os Fishers Head, e este So Long. We'll be right back.

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pop eletrónica dos anos 80 com a banda Industry, Tide of the Nation, mais uma marcante música para recordarmos na sintonia do PEF neste primeiro dia de junho, dia em que Alanis Morissette e Brandi Carlile estão de parabéns. Vamos recordá-las ambas aqui na sua onda favorita. Primeiros com Ironic de Alanis Morissette e logo depois The Story de Brandi Carlile.

0: Duas grandes vozes femininas, ambas de parabéns neste dia 1 de junho, Alanis Morissette e Brandi Carlile, para recordarmos aqui na antena do PFFM. E porque às segundas-feiras é mais barato visitar os cinemas, nós aqui deixamos uma boa sugestão, porque não, para o serão desta segunda-feira, o filme Em Zona Cinzenta. Filme realizado por Guy Ritchie. Em Zona Cinzenta, acompanha uma equipa secreta de operacionais de elite que vivem nas sombras do mundo, tão à vontade a exercer poder e influência como a manusear armas automáticas e explosivos. Quando um déspota implacável rouba uma fortuna de $1,000 milhões, a equipa é enviada para a recuperar numa missão que qualquer outra pessoa seria suicida. O que começa como um assalto impossível rapidamente piora, transformando-se numa guerra total de estratégia, engano e sobrevivência. É um filme com muita ação de princípio a fim em Zona Cinzenta. O trailer está disponível no nosso site em pef.pt, onde vai também poder espreitar o trailer do filme Backrooms, O Labirinto. Este realizado por Kane Parsons, que estreou na última quinta-feira. E a não perder, Bichos a Bordo, uma boa sugestão para o público infanto-juvenil, vem mesmo a calhar neste Dia Mundial da Criança, uma forma divertida de passar o serão de mais logo. Preso num comboio desgovernado, um grupo de animais tem de impedir os planos de Hans, um tchugo à procura de vingança, perante a colisão aparentemente inevitável. Os animais contam com Falcão, um guaxinim inteligente e engenhoso, disposto a tudo para os salvar. O filme animado que fará as delícias do público infanto-juvenil está também disponível no trailer no nosso site. Passe por lá em pef.pt.
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0: Deixa então de espreitar os trailers destas grandes estreias do Cinemas Nós. E não esqueçam que nesta próxima quinta-feira, como de resto é hábito, vamos ter naturalmente a oportunidade de novamente premiar os nossos ouvintes. Nesta semana vamos premiar aqueles que habitualmente estão connosco. Vamos dar a conhecer as estreias da semana e também oferecer mais bilhetes aqui na sintonia do melhor som da cidade. Para já mais música, é tempo de agora recordarmos Regret com os New Orders e depois lembramos I Try, canção que marcou a grande carreira de Macy Gray.

I Try, música de Macy Gray, praticamente no final de mais uma hora desta tarde musical PF, início de semana. Daqui a pouco, depois das 17, não perca, vamos ter para si coisas de antigamente, programa de Graça Alves e Luís Lemos Campos. Antes disso, e a fechar a hora, recordamos Take It Easy, do álbum de estreia dos Eagles, álbum que faz hoje 54 anos que era lançado. Uma grande recordação a fechar mais uma hora comigo, Paulo Madruga, aqui na sua rádio favorita.

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4: Olá, Graça. Boa tarde.
5: Boa tarde, Luís.
4: Então, tudo bem?
5: Está tudo bem. Isto já é em junho. Isto é que é o tempo de passar.
4: Já estamos em junho.
5: Isto será conversa de vários, quase. Luís.
4: Pois, não sei.
5: O tempo acho que passa cada vez mais depressa.
4: Passa muito depressa. Sinal que nós temos muitos a fazer também.
5: É verdade, é verdade.
4: E falta o tempo. Muito bem.
5: Notícias?
4: Notícias de 1 de junho de 1926. Uma terça-feira.
5: É verdade. Uma terça-feira, aqui há 100 anos, muita coisa tinha acontecido por aqui, em Portugal.
4: No país, no
5: Exatamente.
4: País,
5: sim. E nós vamos aqui recebendo as pinguinhas.
4: Sim, com algum
5: jornais.
4: Atraso. Com algum atraso, os nossos jornais vão dando as notícias do que está a passar também ao nível do país. E neste caso, com o

0: esse acontecimento marcante para a história de Portugal, que foi a revolta militar que tinha acontecido no dia 28, portanto, há dois dias antes, não é? Pronto. Que se iniciou em Braga, não é? Que se iniciou em Braga e que depois foi descendo a caminho de Lisboa, liderada pelo general Gomes da Costa, e à qual foram aderindo as forças militares dos outros do país, não é? Não houve praticamente oposição, houve alguém, um militar no Porto, que esboçou alguma tentativa de oposição, mas rapidamente cedeu, e este foi um movimento que se tornou imparável. O general Gomes da Costa viria depois a entrar em Lisboa, desceu à Avenida da República, liderando cerca de 15 mil militares, enfim, para tomar conta do poder político em Portugal. Durante estes dias foram-se passando várias coisas. Por exemplo, aqui o nosso diário de notícias, na primeira página, traz aqui algumas notas sobre estes factos. A Revolução Triunfante foi chefiada por dois republicanos indefectíveis, o general Gomes da Costa e o comandante Mendes Cabeçadas. Portanto, isto porquê? Porque, de facto, os republicanos estavam muito divididos. Aliás, havia, na altura, três partidos principais, e todos eles republicanos. O Partido Democrata era o mais influente, e aquele que tinha mantido o poder ao longo de quase todos estes anos. Portanto, nesta revolta também há militares que são afetos, são republicanos, não é? E, portanto, isto tornou-se imparável. Aqui entras, percebendo-se aqui um pouco a sequência destes acontecimentos. O diário repercute aqui alguns telegramas, um, por exemplo, do dia 29 de maio, em que se diz o governo do senhor António Maria da Silva está pronto para dominar a insurreição, tendo organizado o cerco para a defesa de Lisboa. Portanto, isto no dia 29, ainda havia aqui a ilusão que se pudesse fazer frente a este movimento.
1: E algumas prisões também?
0: Pois sim, foram presos em Santarém os aviadores Brito de Paz e Larrecher e o comandante Mendes Cabeçadas. Depois, outro telegrama, o governo de António Maria da Silva apresentou a sua demissão ao chefe de Estado. O Dr. Bernardino Machado, que era Presidente da República, iniciou já as demarches para a constituição de um governo nacional. Depois, aqui também um telegrama onde se diz que as tropas de Lisboa e do Porto aderiram em massa ao movimento revolucionário. O movimento revolucionário triunfou, tendo-se produzido durante a noite manifestações de regozijo entre a população. O novo governo aguarda-se que a chegada do Comitê Revolucionário, a fim de indicar o novo governo ao Sr. Dr. Bernardino Machado, que era
1: então
0: o Presidente
1: República,
0: da República,
1: na altura,
0: exatamente.
1: sim.
0: Depois, o Sr. Dr. Bernardino Machado, Presidente da República, entregou ao governo, o governo ao Sr. Comandante Mendes Cabeçadas, que, repare, ele tinha estado preso uns dias antes, que assumiu a gerência provisória de todas as pastas do governo. De seguida, o Sr. Comandante Mendes de Cabeçadas organizará um governo composto por civis e militares estranhos aos partidos e de acordo com os delegados das divisões militares. Claro, aqui quem ditava as regras era um movimento militar vitorioso, não é? Depois há aqui mais um telegrama que diz: reina o sossego completo em todo o país, apesar destes acontecimentos, não havia grande turbulência, digamos assim. O Sr. General Gomes da Costa é esperado em Lisboa à frente das tropas do Norte, sendo provável que lhe seja confiada a pasta da Guerra, e ao Sr. Filomeno da Câmara a pasta da Marinha. Portanto, falava-se aqui já em vários cargos. Como disse
1: Pois.
0: anteriormente, foi a 6 de junho que este movimento, estas tropas entraram em Lisboa e, portanto, sem qualquer resistência por parte do governo e de tropas que pudessem ser aliadas do governo. Portanto,
1: Exatamente.
0: e assim se dá um golpe, substituem-se, vai abaixo o governo, vai abaixo a Constituição, vai abaixo uma série de coisas e, portanto, e surge aqui um Portugal que começa a caminhar para a ditadura do Estado Novo.
1: Exatamente, portanto, e é interessante, nós reparamos nestes jornais, e nós sabemos o ritmo a que vinham as notícias e que elas são transmitidas aqui na Madeira, sempre com um atraso.
0: Com algum atraso.
1: E já sentimos que ora há um boato, ora dá uma coisa, ora desdiz-se. Portanto, é muito interessante também essa análise que o Luís fez aí de uma forma...
0: Não, é o que vem no diário. É o que está no diário.
1: Exatamente.
0: É o que está no diário.
1: Mas
0: isto
1: é engraçado.
0: Muito mais...
1: É claro, muito mais. Que exigia aqui exigia que trouxéssemos gente que
0: soubesse
1: falar disto. Muito
0: não,
1: bem,
0: é,
1: exatamente.
0: Obviamente.
1: Não é essa a nossa intenção também.
0: Também não. Também
1: exatamente.
0: Não.
1: E é engraçado que os jornais também referem nesta altura a questão europeia, porque na Europa, também a coisa no geral da Europa, nas democracias cristãs, não é, como eles chamam, começam também a haver aqui alguns problemas. E fala-se mesmo na falência das democracias, chamadas democracias cristãs. Temos a França com eleições que dão a vitória à esquerda, ou cartel da esquerda, é muito engraçada esta expressão. Problemas económicos na Bélgica, a desvalorização das moedas, revoltas por todo o lado. E, portanto, esta questão também é muito... aquilo que acontece em Portugal... deve ser também um pouco reflexo destas movimentações que pela Europa toda se faz.
0: É verdade, enfim, as coisas não mudaram assim grandemente com este golpe de 28 de maio, porque de facto, repare, por exemplo, o general Gomes da Costa acaba por ser presidente da República, mas praticamente durante um mês,
1: pois.
0: Não é? Depois há dentro dos revoltos, porquê? Porque dentro deste movimento revoltoso haviam várias sensibilidades, como há sempre. Sensibilidades diferentes que tendencialmente se mantêm unidas quando têm um inimigo comum. E nessa altura o inimigo comum era quem estava no poder, era quem estava, enfim, quem ocupava o poder e que era preciso derrubar. E, portanto, isso uniu sensibilidades diferentes à volta deste propósito. A verdade é que, conquistado, triunfando este movimento revoltoso, depois dentro dos próprios revoltosos, começam a uma luta de várias sensibilidades, cada uma à procura do poder, não é? E assim foi, o general Gomes da Costa foi presidente da República durante, creio que, menos de um mês, foi depois derrubado e demitido por Óscar Carmona, não é? E assim então, sim, depois tem uma presidência muito longa, em que já na década de 30... devido às grandes dificuldades económicas do país, vão buscar uma pessoa para liderar a pasta das finanças, que é nada mais, nada menos do que o Dr. Oliveira Salazar, não é? Que enfim, assume a pasta primeiramente de Ministro das Finanças, mas que depois tem um grande poder sobre os seus pares de governo, porque de facto havia aqui uma crise financeira enorme e de facto quem mandava no dinheiro tinha um grande poder.
1: Claro.
0: E portanto isto abria o caminho para o Estado Novo de Oliveira Salazar.
1: Enfim, coisas que vamos falando aqui ao longo do nosso tempo, destas coisas de antigamente, coisas que fazem parte da nossa história e que a gente, quer concordemos, quer não, não se pode apagar. Ora bem, mas não é só disto que falamos deste ano. Temos algumas variedades. Eu acho muita piada estas variedades.
0: Temos,
1: não é verdade?
0: Sim, tem graça. Desde um rapto frustrado, não é?
1: Você sim, é uma princesa. Sabia. É o da Princesa Alma, é esse?
0: Não. Este é bastante mais simples, não é? O senhor Guilherme Balbani, acho eu que é assim, ou Salbani, melhor dizendo, residente à Rua da Rochinha, participou à polícia que anteontem se apresentaram na sua residência Augusta de Agrela do Nascimento, natural da freguesia do Arco da Calheta, e o seu marido, moradores no sítio da Ajuda, freguesia de São Martinho, os quais, com o pretexto de dar um recado a uma menor que se acha como criada na casa daquele senhor, tentaram raptá-la, empregando violência e compelindo-a a acompanhá-los. Os dois raptores não conseguiram o seu intento em virtude da resistência da empregada, porque gritou por socorro, não é? Vieram várias pessoas em sua ajuda e evitaram assim que ela fosse raptado, ou lá o que isso é, pelos outros dois.
1: Quem seriam os outros dois?
0: Não faço a mínima ideia.
1: Pois, raptar
0: isto é
1: a criada.
0: Isto é misterioso.
1: Muito
0: estranho.
1: Isto estava aqui origem a uma série policial.
0: Exatamente,
1: as
0: pessoas davam assim.
1: Eu falei na princesa porque não estava a pensar no rapto, mas estava a pensar num destes casos de polícia. Uma ex-princesa alemã perseguida por roubo. A esposa do príncipe herdeiro, que estava a ser perseguida exatamente porque tinha roubado. E é muito engraçado porque o que diz a notícia é isto. Há tempos, quando o governo alemão estava negociando com a família imperial um acordo sobre as reclamações que lhe eram feitas acerca dos bens confiscados à princesa, esta pediu vários vasos raros que estavam então em Berlim. O governo recusou entregá-los e ofereceu-lhe alguns quadros de Rembrandt em troca. Ela ficava bem servida. A fim dela poder decidir se estes vasos foram enviados para ela os examinar, tendo-os então expedido para o castelo, recusando-se agora ela a entregá-los. Portanto, ela ficou com o quadro de Rembrandt, ficou com os vasos e recusava-se e estava a ser perseguida por roubo. Portanto, não era só a criada que aconteciam coisas estranhas.
0: Pois
1: não é verdade?
0: E há aqui também um homem atingido a tiro de espingarda, também uma coisa também mais ou menos estranha. O merceeiro João de Jesus Barranca, casado, morador no sítio da Marinheira, freguesia do Estreito de Câmara de Lobos, participou à polícia que no dia 30 do mês vindo, Manuel de Freitas, o Papo Roxo, tem um alcunho engraçado.
1: Ah, era casado, nome de um restaurante?
0: Casado. Não, este era o alcunho do senhor, Manuel de Freitas,
1: pois,
0: o Papo Roxo.
1: Mas depois havia de ser nome de um restaurante que desapareceu
0: dela,
1: ali na rua,
0: família,
1: ao pé da Cruz Vermelha.
0: E João, ele, este senhor e João Lino Costa, solteiro, moradores no mesmo sítio, dispararam contra ele, contra o cachorro, portanto, um tiro de espingarda da caçadeira, produzindo-lhe vários ferimentos no peito. Sendo detido o João Lino, que foi o coadjuvante desta coisa, e interrogado pelo chefe, Sr. Macedo de Faria, declarou ter visto o João Barranca a atirar uma pedra à mulher do Papo Roxo, atingindo-a num lado, e que em vista disso, o Manuel de Freitas, disse ao declarante que o Barranca o andava sempre a perseguir e que por isso lhe ia dar um tiro. Que efetivamente o Manuel de Freitas pediu uma espingarda a um indivíduo de nome Constantino e momentos depois, quando se achava em casa da sua noiva, ouviu a detonação, sabendo ontem de manhã que o Manuel de Freitas tinha dado um tiro de espingarda caçadeira no Barranca, ferindo-o no peito. Portanto, isto, o indivíduo vê ou diz que alguém tirou uma pedra à sua mulher e decide vingar-se,
1: pronto.
0: Pede uma espingarda emprestada, alguém empresta e depois dá um tiro no outro. Pronto. O Papo Roxo foi ontem à tarde preso naquela freguesia, sendo-lhe apreendida a arma e o que nos vale é que o estado do ferido com
1: não,
0: tiro
1: era,
0: caçadeira, não,
1: não
0: era
1: grave.
0: Grave.
1: Não
0: era
1: grave.
0: Grave.
1: Também,
0: não era
1: houve,
0: grave.
1: Também há aqui relato de uma agressão do marítimo morador à Rua de Santa Maria.
0: Marítimo, isso respeito. Ah, o marítimo da.
1: Marítimo, como a mãe do mar.
0: Estava a brincar
1: não,
0: com você.
1: Não,
0: eu percebi,
1: eu também percebi aqui a conversa. Não, não é bola. Hoje não se fala de bola, Luís.
0: Sim, hoje não.
1: Hoje não há bola para falar.
0: Não.
1: Mas este marítimo, João Fernandes, devia ser ou bamboteiro, ou pescador, ou mergulhador, portanto, eles eram todos marítimos, também participou à polícia que, anteontem, cerca da meia-noite, quando passava na rua Correia Herédia, foi barbaramente agredido pelo carpinteiro, e tem os nomes todos, e por um outro indivíduo de nome Feliciano, casado, pedreiro, morador no Caminho-Chão. Portanto, isto vem tudo nos jornais.
0: Muito bem, e aqui também uma notícia, enfim, um roubo, mas internacional, enfim, um tanto caricato, dizendo de Berlim que no decurso da última viagem transatlântica do George Washington, portanto o paquete com certeza, foi roubada a mala de correio. Comunicado o facto à polícia, assim que o navio chegou ao porto, foi passada uma rigorosa busca, sendo encontrados os 250 mil marcos, que tinha a mala, em poder de um gatuno, que se havia escondido no paiol do carvão. Portanto,
1: é
0: os barcos eram carvão, ele roubou a mala e, com o dinheiro e escondeu-se no paiol do carvão.
1: E agora, permitam-me ir ao Jornal da Madeira, que é sempre o jornal mais sério, não é verdade? Porque há aqui variedades. Luís, vi as variedades do Jornal da Madeira. Duas variedades.
0: Vi.
1: Uma relativamente... coisas que nós não sabíamos, por exemplo... Sabem os leitores quem foi o primeiro europeu que descobriu o tabaco? Talvez. Pois vão hoje ver satisfeita a sua curiosidade. A descoberta do cigarro na Europa remonta a 400 anos. Foi em Cuba que Cristóvão Colombo veio os primeiros cigarros. Tinha enviado dois dos seus homens em reconhecimento. Encontraram, diz ele, muitos índios, homens e mulheres, com um pequeno tição aceso, composto por uma espécie de erva, e os espanhóis chamavam-lhe tabaco, que eles aspiravam o perfume segundo o seu costume. Está explicado aí como é que eles chegaram.
0: Está explicado aí muita coisa, pois.
1: Muita coisa. Portanto, aqui. Depois, entretanto, sabemos que em 1560, João Nicotina, não é? Há de vir aqui a palavra, trouxe para Lisboa as primeiras plantas de tabaco. Foi, pois, nesta cidade que se fizeram os primeiros cigarros da Europa. Olha, eu não fazia ideia que tinha sido em Lisboa que se tinha feito os primeiros cigarros da Europa.
0: Eu também não. Mas
1: olha,
0: pronto,
1: interessante, as coisas que a gente
0: vamos
1: aprende.
0: Aprendendo coisas interessantes.
1: E também dizer que o gelo, aqui na segunda variedade, o gelo é um amigo perigoso durante o verão. Sabiam? Então vou explicar. É melhor empregá-lo como refrigerante de alimentos e bebidas do que introduzi-lo diretamente no organismo. Portanto, nada de comer gelo inteiro. Algumas horas depois da comida, não é inconveniente usar dele em quantidade discreta, sobretudo discreta, sobretudo com conservas e bebidas que facilitem a digestão. Os melhores são os de limão, cidra, groselha e, em geral, os que apresentem qualidades mais acidulosas e sacarinas. Portanto, cuidado com o gelo agora que vem o verão e que o calor se aproxima de nós.
0: Muito bem, aqui também um incendiário, já neste tempo, em 1926, foi enviado ao juiz da comarca de Santa Cruz, José Ferreira, o Cambado, por ter incendiado vários loureiros no sítio do Arvoredo, no Santo da Serra. Este ato criminoso deu-se em meados de abril findo, tendo ido uma vistoria a avaliar os prejuízos causados por esse fogo posto. José Ferreira, o Cambado, era o caseiro do terreno onde se deu o incêndio e teve como principal objetivo reduzir a cinzas todo aquele espaço para plantar erva para o gado. Portanto, temos aqui alguém muito engenhoso.
1: Pois,
0: se calhar ainda hoje
1: isto funciona,
0: temos grandes
1: assim.
0: Tragédias com o fogo, se calhar com base no mesmo, na mesma intenção.
1: Exato.
0: Ou parecida.
1: No Diário de Notícias, e vou voltar lá porque é uma notícia interessante. Agora que vem o verão, a gente já está a pensar em junho, já lembra verão, não é? Relativamente ao Porto Santo. Porque o senhor Francisco Assis Ferreira, importante proprietário no Porto Santo, vai abrir um hotel naquela ilha nos primeiros meses de julho, agosto e setembro. Portanto, só para o verão. Consta-nos que já estão tomados todos os quartos do hotel para os meses de agosto e setembro. Portanto, ainda há vagas para julho. Algumas famílias já têm alugado casas no Porto Santo para ali passarem o tempo das vindimas e tomar banhos na magnífica praia. Nós estamos no início do século XX, portanto, 1926, o Porto Santo já se começa a definir como uma estância interessante.
0: Interessante, não é?
1: Também para a saúde e depois, penso que um dia havemos de falar desta questão do Porto Santo como estância turística. Como é que isto começa?
0: Como é que surgiu? Como é que começa? Muito
1: qualquer
0: bem.
1: Dia trazemos isto aqui à nossa
0: conversa. Aqui mais
1: uma
0: percepção peculiar, má vizinhança. Aqui mais uma notícia de má vizinhança. Esta tem piada. Na polícia foi participado por João Horácio de Gouveia, morador na rua do Brigadeiro Conceiro, que no prédio número 23 da mesma rua se encontram três vitelas que incomodam a vizinhança com o barulho que fazem. Portanto, você já viu o que era agora, junto à nossa casa ou ao nosso prédio, ver alguém colocar três vitelas ou três postos.
1: Realmente.
0: De facto, isto é uma coisa notável. Pronto.
1: Não havia vidros duplos nesta altura.
0: E termino com um anúncio. Um anúncio também que me chamou a atenção. Gansos vendem-se. Ah. Isto hoje não se vê.
1: São.
0: Gansos à venda. É uma coisa engraçada. Pronto, há aqui um anúncio em 1926 de alguém que vendia gansos e diz, quem sabe, que os gansos são excelentes guardas para ter em casa.
1: Das casas, sim.
0: Sim, nos jardins. Porque acho que não é fácil e denunciam muito rapidamente qualquer pessoa que... qualquer intruso, não é? Portanto, vamos ouvir uma música?
1: Vamos lá, Luís, vamos lá.

0: Gente especial.
1: Graça, gente especial. Gente especial, o Diário faz aqui uma referência a alguém muito conhecido na Madeira, Ângelo Augusto da Silva,
2: exatamente,
1: não é verdade?
2: Exatamente. Que hoje é nome de escola também.
1: Que hoje dá o nome a uma escola.
2: E é muito importante a gente também conhecer estas
1: então,
2: pessoas.
1: O que é que se pode dizer deste senhor? Porque eu sei também que foi reitor do liceu.
2: Sim, e ele é apresentado, e ele vem hoje à baila no nosso programa, exatamente porque há uma notícia que refere uma conferência no Liceu Jaime Muniz sobre educação física, que foi proferida pelo capitão Jaime Leal, e esta conferência foi presidida pelo reitor, que era exatamente o Dr. Ângelo Augusto da Silva.
1: Exatamente.
2: Ora, o Dr. Ângelo Augusto da Silva nasce em São Vicente, em 1896, e vem a falecer em 1987, e foi uma pessoa importante como pedagogo, como professor de matemática do ensino secundário. Tem uma vida muito variada.
1: Ele era a licenciatura dele, não é?
2: Era matemática. Durante a Primeira Grande Guerra, ele foi oficial miliciano de artilharia no Corpo Expedicionário Português, em França, o que lhe dá também uma visão de mundo importante. Vem a ser reitor em 1924, portanto, a notícia de 1926, ele ainda era reitor.
1: Há dois anos.
2: Foi diretor da Escola do Magistério Primário, foi vogal da Junta Geral do Distrito Autónomo do Funchal, onde vai integrar a pasta da Instrução Pública, que é uma pasta muito importante, que era da Educação.
1: Sim,
2: agora.
1: Claro, a Educação agora.
2: Sim. E é por causa desta ligação com a Educação e com a Instrução, e ele teve muita preocupação com isso, sobretudo na formação de professores primários aqui do Magistério, que ele vem em 1983, portanto houve memória, vem a receber o grau de Comendador da Ordem de Instrução Pública. Portanto, passados muitos anos, ainda
1: o reconhecimento de todo um trabalho e dedicação do senhor, não é?
2: Exatamente. Mas antes, ele ainda presidiu a Comissão do Museu Quinta das Cruzes, foi membro do Conselho Diretivo da Sociedade de Concertos da Madeira, portanto é um homem ligado também às artes e esta preocupação com o guardar da memória, no caso do museu, e dá hoje nome à antiga Escola da Levada, a Escola Dr. Ângelo Augusto da Silva, ali na Levada de Santa Luzia. Portanto, uma pessoa também a guardar na nossa memória.
1: Fica aqui a referência neste programa, mais um ilustre madeirense, não é? Que teve um percurso de vida importante e que deixou deixou marca, não é? Graça, veja se se recorda destes reclames.
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2: Eu também encontrei dois reclames muito importantes hoje para o Daniel, que está mal da garganta.
3: Mas estes que ouvimos eram engraçados.
2: Eram, sim, senhor. Vai, sem dúvida vai. Que sim. Este eu escolhi a pensar aqui no Daniel, que está connosco aqui a fazer a parte técnica
3: não
2: do nosso
3: que
2: programa.
3: É
2: para a tosse. É que ele, coitadinho, está mal da garganta. E então, o reclame diz isto. Para fraqueza geral de anemia. Não é o caso do Daniel.
3: Esperemos que não.
2: Usar emulsão de óleo de fígado de bacalhau com hipofosfitos. Do laboratório da Botica Inglesa. Estamos a passar, ainda vamos pedir aqui à Botica Inglesa que nos patrocine.
3: Poxa, mas eu é miúdo, não sei se eram da Botica Inglesa, mas eu lembro que nós, tempos a tempos, tomávamos umas... eu tomava e eles vinham envolvidos numa cápsula.
2: Molinha.
3: Muito molinha. Sim, e havia umas alturas que a gente tinha que tomar. Aquilo que era para, não sei, enfim, pronto, isso, limpeza é geral do...
2: Portanto, ou de fígado de bacalhau, muito bom para a saúde, mas isto
3: muito
2: continua.
3: Bom,
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2: E também da Botica Inglesa. A gente tem de ir lá bater à porta dos senhores, Luís.
3: Vamos é pedir um apoio ao nosso programa.
2: Exatamente. Contra a tosse, Daniel, esta sempre assim. Usar o xarope peitoral químico vegetal, que de todos é o mais eficaz. Cuidado com as falsificações, só é verdadeiro o da
3: Botica Inglesa.
2: Da Botica Inglesa, do laboratório da Botica Inglesa.
3: Mas olha, óleo de fígado de bacalhau, de facto, aquilo acho que uma fusqueta, tomar uma vez de colher, aquilo era entregável. Depois com as cápsulas foi bastante melhor. E agora esta do peitoral, havia, nós tínhamos, lembro quando éramos pequenos e estávamos adoentados, havia um creme Vix, ou não sei como é que se chamava,
2: que
3: estava no peito, é verdade?
2: Ainda hoje.
3: Ah, não sabia, pronto.
2: Ah, isso tem publicidade, sim.
3: Pronto.
2: Que era a gente até podia respirar melhor. Portanto, para além disso,
3: já está, Daniel, tem aqui duas boas sugestões.
2: Tudo receitadinho. Para a semana ele já está fino.
3: Muito bem. Vamos ouvir
2: uma música ainda?
3: Mais uma música, sim.

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2: E para onde nos levará hoje o Miguel Silva Gouveia?
3: Vamos ver.
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3: Coisas de antigamente, episódio 21. Do Porto da Cruz à Portela, pelos caminhos da Cruz da Guarda. Hoje percorremos um dos mais belos e exigentes troços do Caminho Real 23, entre o Porto da Cruz e a Portela, seguindo a antiga Cruz da Guarda. É um percurso repetido todos os anos na Volta à Madeira e que reúne tudo aquilo que faz dos Caminhos Reais um património único. Paisagens deslumbrantes, história, religiosidade, agricultura tradicional e, acima de tudo, as pessoas. Pessoas que continuam a cuidar dos caminhos, dos nichos, das memórias e das histórias que dão alma a esta ilha. Ao chegar ao Porto da Cruz, a primeira imagem que domina o olhar é a imponência da Penha d'Águia. Erguendo-se entre o mar e a montanha, esta formação rochosa acompanha os caminhantes como um farol de pedra, recordando-nos a origem vulcânica da Madeira. O Porto da Cruz é uma das mais antigas povoações da Costa Norte. Conta a tradição que os primeiros exploradores terão erguido uma cruz junto ao pequeno porto natural da freguesia, utilizando paus recolhidos da ribeira. Dessa cruz nasceu um nome que ainda hoje identifica esta localidade. Ao longo dos séculos, esta foi uma terra profundamente ligada à agricultura. Aqui, no lado norte do concelho de Machico, prosperaram as vinhas rasteiras, especialmente o conhecido vinho americano, vinhas protegidas pelos ventos atlânticos e a cana-de-açúcar também, cuja presença continua viva no histórico engenho que ainda marca a paisagem e a identidade desta freguesia. No centro da vila, encontramos a igreja de Nossa Senhora de Guadalupe. O atual templo foi concluído na década de 50 do século passado, substituindo a antiga igreja de Nossa Senhora da Piedade, entretanto destruída por um incêndio. Dentro do templo, os magníficos vitrais inundam um altar de luz, criando um ambiente que impressiona quem entra e que, segundo os locais, chega por vezes a dificultar a visão da plateia de quem celebra a missa. Sente-se aqui a presença da arquitetura cuidada, nesta obra com a assinatura do arquiteto João Ramalho. Contudo, não nos quedamos por aqui, porque o nosso destino encontra-se montanha acima. Pouco depois de deixar o Porto da Cruz, subimos pela íngreme ladeira do Caminho da Cal. E aí surgem os primeiros obstáculos. As travessias das ribeiras, que o temporal de 2013 alterou profundamente, continuam a exigir atenção. Onde outrora existiam passagens mais cómodas, com pontes seguras, hoje permanece o testemunho da força da natureza. A travessia faz-se muitas vezes descalço, dependendo do caudal que corre, e, como tantas vezes acontece nos caminhos reais, com a preciosa entreajuda dos caminheiros. Afinal, há uma velha verdade que continua atual. Sozinhos, podemos ir mais depressa. Mas juntos, chegamos mais longe. À medida que ganhamos altitude, o vale da Ribeira do Juncal revela uma paisagem agrícola que parece saída de outro tempo. À nossa passagem, ouvimos um clip, clip, clip, ritmado. O som das tesouras de poda ecoa pelas encostas. De um lado e do outro da ribeira, homens e mulheres tratam as vinhas, enquanto o sol espreita entre as nuvens. Pereiros, hortênsias, amoras e campos verdejantes acompanham o percurso neste troço. Durante séculos, foi a agricultura que sustentou as famílias desta freguesia. Os caminhos por onde hoje caminhamos eram as estradas de então. Por aqui passavam agricultores, comerciantes, romeiros, enamorados e famílias inteiras. Um pouco mais acima, surge uma das passagens mais espirituais do percurso, num local que tem dado muitos ilustres a Portugal. Nesta zona é o nicho de Nossa Senhora do Bom Caminho, inaugurado no dia 13 de julho de 1964, no caminho da Capela de São Francisco de Borja. Aqui, de passagem, encontramos a Senhora Lourdes, octogenária, que cuidava do nicho, adornando-o com flores. Enquanto trabalhava, contou-nos histórias do namoro dos seus avós, demonstrando como estes lugares não guardam apenas imagens religiosas, guardam também memórias de gerações. A devoção à Nossa Senhora do Bom Caminho está profundamente ligada à realidade dos antigos caminhantes. Antes das estradas modernas, uma viagem entre freguesias poderia durar horas. Muitos partiam de madrugada e regressavam já à noite cerrada. Portanto, pedir proteção para o caminho fazia parte do cotidiano, fazia parte da vida. Eis que então a Cruz da Guarda surge diante de nós. A Cruz da Guarda não se conquista de uma só vez. Conquista-se curva após curva, num interminável serpentear da antiga calçada basáltica que sobe encosta acima em direção à Portela. Este antigo tapete de pedra, que constitui um troço de caminho real, 23, conserva ainda muita da sua configuração original. A subida dura, as paredes cobertas de musgo acompanham os caminhantes, enquanto lá embaixo, junto ao mar, o Porto da Cruz vai ficando cada vez mais pequeno e a penha d'águia, sempre presente, parece vigiar-nos a cada passo. À medida que ganhamos altitude, o caminho transforma-se também num palco para uma luta silenciosa travada nas últimas décadas. De um lado, a Floresta Lauro e Silva, património natural único, procura recuperar o espaço que lhe pertence e mantê-lo. Do outro, várias espécies infestantes, introduzidas pelo homem, avançam em costa acima, disputando luz, água e território. É um combate sem ruído e com poucos espectadores, mas que se desenrola diariamente diante dos nossos olhos. Entre ursos, loureiros, tis e vináticos, surgem acácias e outras espécies invasoras que ameaçam o equilíbrio ecológico destes vales. O caminhante mais atento percebe que o património dos caminhos reais não se resume à pedra que pisa. Estende-se também à floresta que o envolve. E enquanto o caminho serpenteia montanha acima, alternando sombras frescas e rasgos de paisagem sobre o oceano, compreendemos por que razão esta subida era tão respeitada pelos antigos. A Cruz da Guarda não era apenas uma questão de vencer o desnível. Era uma verdadeira travessia entre mundos, deixando para trás os terrenos férteis e litorais do Porto da Cruz para transpor a montanha pela freguesia do Santo da Serra. Finalmente, alcançamos a Portela. A cerca de 600 metros de altitude, a vista é simplesmente extraordinária. O olhar percorre todo o vale do Porto da Cruz, a maiata, o oceano e as montanhas que moldam esta parte da ilha. Depois de uma subida interminável, digna de grandes trepadores de ciclismo, a recompensa surge perante os nossos olhos. Ali percebemos uma das grandes virtudes dos caminhos reais. Obrigam-nos a abrandar. Só caminhando devagar se compreende verdadeiramente a relação entre pessoas, paisagem e território. Hoje, muitos percorrem estes caminhos por lazer. Outros fazem-nos por desporto. Mas durante séculos, eles foram muito mais do que isso. Foram escolas, igrejas, mercados, locais de encontro, de trabalho e de romance. Foram as artérias que permitiram à Madeira crescer e ligar comunidades separadas por montanhas abruptas e ribeiras profundas. Ao subirmos a Cruz da Guarda, não estamos apenas a caminhar sobre a pedra basáltica. Estamos a caminhar sobre séculos de história. E talvez seja por isso mesmo que estes velhos caminhos continuam a emocionar quem os percorre. porque, como diria Fernando Pessoa, neles tudo é verdade e tudo é caminho. Obrigado e até à próxima semana. Bom caminho.
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0: E como é, Luís?
1: Olha como é, sei lá o que é que eu posso dizer, como é. Olha, veja ali o Daniel todo imantado. Vamos caçoar com ele, porque ele hoje está de milho em grão.
0: Interessantíssima essa expressão.
1: Está de
0: Estar
1: milho
0: de
1: em
0: milho em
1: grão.
0: grão é uma
1: Não sei se ele
0: coisa
1: está a
0: linda.
1: tomar comprimidos, mas penso que sim, está de milho em grão, pois, deve estar. Portanto, hoje estamos a caçoar com o nosso técnico, o Daniel, não é?
0: Exatamente, olha, eu que não sabia quando preparei este programa que ele estava assim neste estado,
1: Mas
0: mas
1: por
0: quando o
1: alguma
0: vi
1: razão você
0: entrar,
1: trouxe dois
0: trouxe,
1: reclames da tosse.
0: pois, não foi por
1: Pois, não foi por
0: acaso, não
1: acaso,
0: foi
1: isso já
0: por acaso,
1: foi
0: isto
1: subconsciente.
0: está tudo programado aqui. Quando vi assim tão assim tristezinho, quando entramos aqui no estúdio, pensei, ah, ele coitado, ontem levou um panqueio ou um pancume,
1: Um
0: ficou
1: pancão.
0: imantado vários, vai ficar imantado vários dias. O problema é que eu provei tudo, em vez de o acudir, ficou
1: Ainda
0: a
1: começa a
0: ver.
1: caçoar.
0: É, e a
1: Ainda começa a
0: caçoar.
1: caçoar.
0: Pronto, é isso
1: Pois é,
0: mesmo.
1: pronto.
0: Ora, já brincámos um bocadinho e entramos assim, desta maneira, numa semana nova, na
1: É
0: semana
1: verdade,
0: de junho.
1: é
0: E no
1: verdade.
0: mês de junho, no mês novo.
1: Nós regressaremos, se Deus quiser, na próxima semana. Muito obrigado aos senhores ouvintes por terem estado connosco. Obrigado ao Daniel por nos ajudar e bastante na técnica.
0: E
1: E a si
0: melhoras
1: também,
0: para ele,
1: graças. E melhoras
0: coitadinho.
1: para o Daniel, claro, bem precisa. E estaremos de volta na próxima semana, se Deus quiser.
0: Se
1: Muito
0: Deus
1: obrigado.
0: quiser, até para a semana.
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Another Chance é o ritmo de Roger Sanchez, ele que hoje está de parabéns, mais um dos nomes sonantes do mundo da música a comemorar neste primeiro dia de junho, mais uma primavera, e isto depois de termos acompanhado o programa Coisas de Antigamente com Graça Alves e Luís Lemos Gomes. 7 minutos chegaram-nos para um das 18 horas. Daqui a pouco assinalamos a hora certa e contamos apresentar a opinião que conta hoje com o Dr. Bernardo Trindade. Logo depois, a música voltará à sua companhia. Deste lado, vai estar consigo Jacinta Rodrigues até às 18h45, altura certa para que atualizamos a informação de âmbito regional com mais uma edição do Madeira em Notícia, e pelas 19h temos Motores em Antena. Vamos ter a atualidade do desporto motorizado com Zé Manuel Ferreira logo após as 19h. Até faz de hora, ainda há tempo para recordarmos este Perfect Life de Moby. Aquele abraço, tenha um bom fim de tarde com o Beth.

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1: Caros ouvintes, a semana passada, o Diário de Notícias trouxe à capa uma notícia dando conta de que pelo menos três entidades ligadas à Diocese do Funchal, bem como três sacerdotes, estão associados à exploração de 7 imóveis em regime de alojamento local. Confrontada com o tema, a Diocese foi clara. Trata-se de rentabilizar o nosso património para garantir a nossa missão, sublinhando ainda as enormes dificuldades que enfrenta para manter igrejas, centros pastorais e património histórico ao serviço das populações. E, francamente, não vejo aqui qualquer problema. A Igreja, como qualquer outra instituição, tem património. E esse património, quando bem gerido, pode e deve gerar rendimento. Não para enriquecer, mas para sustentar a sua missão. Esse rendimento é tributado, contribui para as receitas públicas e, acima de tudo, permite financiar a atividade pastoral e preservar um património que é, em larga medida, coletivo e identitário. Falo também enquanto alguém que aprecia profundamente locais de culto. Em muitas geografias por onde passei, encontrei nesses espaços não apenas religião, mas cultura, história e comunidade. E há algo essencial que deve acompanhar esta realidade: transparência. Quando ela existe, reforça a confiança e torna tudo mais claro. Importa, aliás, recordar o enquadramento legal. O património da Igreja, tal como o de outras confissões religiosas reconhecidas, beneficia da isenção de IMI ao abrigo da Lei da Liberdade Religiosa e do Estatuto dos Benefícios Fiscais. Essa isenção aplica-se a igrejas, capelas, locais de culto e também a estruturas de apoio, como seminários ou residências de sacerdotes, bem como edifícios afetos a IPSS. Mas há limites. E bem, os imóveis que não estão diretamente ligados ao culto e que têm uma utilização lucrativa, como arrendamento habitacional, espaços comerciais ou alojamento local, não beneficiam dessa isenção. Pagam impostos, como qualquer outra atividade económica. E nem sempre foi assim. A própria história da Igreja na Europa ensina-nos isso. A Reforma Protestante, no século XVI, surgiu em grande medida como reação a práticas como a venda de indulgências, o perdão dos pecados em troca de dinheiro. Um desvio que marcou profundamente o debate religioso e que levou a uma ruptura histórica. É inevitável perguntar: será que alguns dos críticos atuais preferiam regressar a esse tempo? Eu claramente não.

0: prefiro uma igreja que gere com responsabilidade o seu património, com regras, com transparência dentro da lei, do que uma instituição sem meios para cumprir a sua missão ou dependente de práticas que a própria história condenou. Mas há uma questão ainda mais relevante, e essa sim deveria preocupar-nos a todos. A crise das vocações. Hoje há menos jovens a entrar no seminário, menos padres, menos pessoas disponíveis para assegurar a continuidade da vida sacramental e da presença pastoral junto das comunidades. E este não é apenas um desafio interno da Igreja, é também um nível de mudança social profunda. E perante essa realidade, torna-se ainda mais urgente garantir que os recursos existentes são bem geridos, sustentáveis e colocados ao serviço das pessoas. Porque no fim, e é disso que se trata, de missão, de serviços e de presença. E para que isto continue a existir, é preciso realismo. Sinceramente, não demagogia. Fiquem bem.
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Olá, Vivi, muito boa tarde. Seja bem-vindo ao Canal 2 do Posto de Emissão do Funchal. Abrimos esta 18ª hora do Tardes do PEF com Scorpions, I Still Loving You. Quando 13 são os minutos que passam das 18, uma música que continua a tocar diferentes gerações. Já a seguir trago a melhor antena de todas, Mr. Big, chama-se To Be With You. Logo depois, Adam Lambert com Holding Out For A Hero. Está com o melhor som da cidade, portanto, deixe-se ficar.

Aí está a voz poderosa de Adam Lambert, uma versão vibrante de um tema muito, muito, muito, mesmo muito bem consagrado. Já a seguir vem por aí a produção nacional

Muito bem, o relógio esse não nos dá tréguas, são já 18h32, em som de fundo, Westlife, chama-se Queen of My Heart. Para trás, as vozes de Davide Bustamante, com Dois Homens e um Destino. Já a seguir, levantamos um bocadinho os ânimos, o ritmo, ainda trago a antena Mika Relax. E logo depois prometo que vamos acalmar um bocadinho mais, porque até vamos ao encontro de toda uma atualização de notícias que será feita ali pelas 18h45, o jornalista de serviço é o nosso querido José Pedro Correia. Boa tarde, deixe-se ficar.

Muito bem, Little Mix chama-se Secret Love Song. A transição de som já se faz sentir. Adriana e rapaziada, um fim de noite já não falta muito, está quase lá. Estamos com 40 minutos passados das 6 da tarde, na descida para as 19. Toda a atualização de notícias com o Madeira em Notícia de Serviço está a José Pedro Correia. Da minha parte é tudo. Estou de regresso agendado amanhã. Até lá, fique bem. Tenha a continuação de uma ótima tarde.

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0: campanha rendeu menos, mas Banco Alimentar tem 29 toneladas de alimentos para distribuir. Dom José Tolentino Mendonça alerta que a inteligência artificial pode gerar um retrocesso social. Unidades de alojamento local, geridas pela Diocese, Bernardo Trindade concorda com a rentabilização do património. Arai alerta para o perigo de asfixia provocado por um peluche à venda também na região. Começamos precisamente com este alerta da ARAI, a Autoridade Regional das Atividades Económicas, avisa os consumidores que devem recolher com urgência brinquedos de peluche em forma de coelho da marca Flying Tiger Copenhagen, devido a um risco elevado de asfixia, e recomenda a suspensão imediata da sua utilização. Em causa estão os modelos Teddy Bunny Pink e Teddy Bunny Blue, com as referências 3065-419 e 3065-573, cuja notificação foi emitida no âmbito do Sistema Europeu Safety Gate, Sistema de Alerta Rápido para Produtos Perigosos Não Alimentares, através de comunicação da Direção-Geral do Consumidor. De acordo com a ARAI, foi identificado que as orelhas e pernas dos peluches podem destacar-se durante a utilização, podendo igualmente ocorrer libertação de enchimento interior, o que representa um risco significativo para crianças de tenra idade. Menos bens doados, mas com a solidariedade de sempre, a campanha de recolha de alimentos do fim de semana rendeu cerca de 29 toneladas. Em relação à de maio do ano passado, o Banco Alimentar registrou uma redução de 8,5%, ou seja, uma quebra de 2.500 quilos, assim é que é. Ainda assim, Lúcio Muniz faz um balanço positivo. O elevado custo de vida não impediu a população da Madeira e do Porto Santo de ajudar.
1: A conjuntura atual, os preços dos produtos de supermercado estão muito altos. Para além disso, as pessoas também têm que fazer face a outros aumentos nos seus orçamentos e se calhar têm menos disponibilidade para contribuir. Contribuíram na mesma, mas se calhar com um pouco menos do que aquilo que foi há um ano atrás. De qualquer das formas, estamos satisfeitos, agradecemos aos madeirenses todo o apoio que nos deram ao longo deste fim de semana e é com esses valores que vamos trabalhar daqui para a frente.
0: Na campanha do fim de semana estiveram envolvidos 800 voluntários e 60 entidades. O Banco Alimentar prepara-se já para entregar os cabazes às instituições apoiadas.
1: A partir de agora, nós vamos gerir este estoque de quase 29 toneladas durante os próximos 6 meses. Obviamente temos alguns reforços provenientes ainda da campanha Ajuda Vale e da campanha online que ainda estão a decorrer até dia 7 de junho e que os madeirenses que não contribuíram no fim de semana poderão contribuir ainda nestas duas modalidades de campanha. Mas estes alimentos começam a sair de imediato.
0: Os bens alimentares recolhidos serão distribuídos nos próximos meses. A próxima campanha do Banco Alimentar contra a Fome realiza-se em novembro. O cardeal madeirense Dom José Tolentino Mendonça considera histórica a encíclica do Papa Leão XIV sobre a inteligência artificial. O documento intitulado Magnífica Humanidade tem cerca de 100 páginas. Para Dom Tolentino, é um sinal de alerta perante os riscos que esta tecnologia representa na sociedade. O poeta defende limites, temendo um retrocesso social.
2: Sem essa ideia do limite e sem uma consciência crítica e sem uma ativação democrática das nossas sociedades que tenham verdadeiramente uma palavra a dizer, nós corremos, como diz a encíclica, riscos não de uma evolução, mas de uma involução em termos da vida social.
0: Em declarações à Rádio Renascença, o responsável pelo Dicastério da Cultura e Educação descreve uma sociedade com déficit de informação. Dom José Tolentino Mendonça traça um quadro negativo do contexto internacional.
2: Nós hoje vivemos uma espécie de cacofonia. É um momento que se deixa levar muito pelo ressentimento, pelo grito, pela fragmentação, pela reivindicação exasperada de autoritarismos e de interesses. E precisamos de dar talvez um passo atrás e recolher ao próprio coração, porque o homem tem em si, o ser humano tem em si os recursos. E precisamos de ativar os recursos espirituais. E um recurso espiritual é o silêncio. Escutar o próprio coração. Fazer uma reflexão mais madura. Discernir com critérios que não sejam apenas os do próprio interesse, mas sejam os critérios do bem comum, os critérios da vida.
0: O cardeal madeirense Tolentino Mendonça manifesta preocupação perante os perigos que representam a inteligência artificial. Adverte para as consequências de um mundo marcado por instabilidade, egoísmos e autoritarismos. Alojamento local em prédios da Diocese Bernardo Trindade não vê razões para a polémica desencadeada com a divulgação de que a Igreja Madeirense possui 7 unidades desse tipo de alojamento. Na rubrica Uma Opinião que Conta, emitida no posto emissor, Bernardo Trindade disse não ver qualquer problema na rentabilização do património.
3: Não vejo aqui qualquer problema. A Igreja, como qualquer outra instituição, tem património. E esse património, quando bem gerido, pode e deve gerar rendimento. Não para enriquecer, mas para sustentar a sua missão. Esse rendimento é tributado, contribui para as receitas públicas e, acima de tudo, permite financiar a atividade pastoral e preservar um património que é, em larga medida, coletivo e identitário. Falo também enquanto alguém que aprecia profundamente locais de culto.
0: O comentador do PEF aproveitou para deixar uma preocupação. Há poucos jovens interessados em enveredar pela vida religiosa.
3: Deveria preocupar-nos a todos. A crise das vocações. Hoje há menos jovens a entrar no seminário. Menos padres, menos pessoas disponíveis para assegurar a continuidade da vida sacramental e da presença pastoral junto das comunidades. Este não é apenas um desafio interno da Igreja, é também um nível de mudança social profunda. E perante essa realidade, torna-se ainda mais urgente garantir que os recursos existentes são bem geridos, sustentáveis e colocados ao serviço das pessoas. Prefiro uma Igreja que gere com responsabilidade o seu património, com regras, com transparência dentro da lei, do que uma instituição sem meios para cumprir a sua missão ou dependente de práticas que a própria história condenou.
0: Uma opinião que conta com a assinatura de Bernardo Trindade. Miguel Albuquerque garante que o Governo Regional já está a trabalhar há muito tempo para prevenir fogos florestais. No dia em que arrancou o Plano Operacional de Combate a Incêndios na Madeira, o Presidente do Governo visitou uma área do Funchal onde decorrem trabalhos de limpeza e eliminação de infestantes.
4: Esta é uma empreitada que tem cerca de 3 km de extensão, até à boca do túnel do Corral, e também vamos aproveitar para fazer aqui uma limpeza nos Três Paus e Viana também. Nós estamos também a fazer outras áreas, a Trompica, por exemplo, que é uma zona crítica, estamos a fazer um acesso para estacionarmos na zona da Trompica, é normalmente uma zona onde começam muitos fogos, vamos ter um acesso e um conjunto de infraestruturas, algumas delas permanentes na altura dos fogos, para erradicar quando qualquer deflagração do fogo ou qualquer fogo posto naquela zona. Temos que melhorar a acessibilidade. Estamos a fazer uma limpeza também na zona da Boca dos Namorados, também uma zona muito crítica. Estamos atrás do hospital, já limpamos a área, já vedamos a área, portanto é uma área atrás do Hospital dos Marmelares, tem uma zona. Normalmente temos sempre ali problemas, já está limpo e fizemos o guado vedado para manter a zona limpa. E temos uma zona que eu acho que é muito importante, que é continuarmos a fazer a limpeza na zona do Caminho dos Pretos, com áreas que já estão vedadas, vamos continuar a vedar e com a associação com os criadores de gado, vamos ter gado na zona.
0: O Presidente do Governo assegura que todos os setores estão a trabalhar em coordenação, não apenas na limpeza, mas noutras ações de prevenção de fogos.
4: Nós estamos em consonância, aliás, hoje começa o POSSIF e nós trabalhamos em articulação com os bombeiros, Polícia de Segurança Pública e Forças Armadas, Guarda Florestal, pessoal da Proteção Civil, estamos todos coordenados. Aliás, toda esta área, as áreas dos incêndios, neste momento, é bom dizer, isto não é para amadores, isto agora é para profissionais. Portanto, mesmo a delimitação das áreas, nós temos neste momento Estamos a intervir em áreas que nós conhecemos, por aquilo que tem sido o histórico dos fogos, são áreas normalmente muito suscetíveis à propagação do fogo. E é nessas áreas que estamos a intervir. Em consonância, obviamente, com os nossos profissionais.
0: As garantias deixadas pelo Presidente do Governo no dia em que arrancou o POSIF, o Plano Operacional de Combate a Incêndios na Madeira, e que se prolonga até 30 de novembro. E na tarde desta segunda-feira, o helicóptero da Proteção Civil foi chamado para ajudar a combater um incêndio que deflagrou nas carreiras, num armazém, com as chamas a atingirem um conjunto de paletes de madeira e depois uma pequena área florestal vizinha. O helicóptero realizou várias descargas e conseguiu dominar o fogo nessa área florestal. Foram também mobilizados para o local meios dos bombeiros sapadores do Funchal e de Santa Cruz, dos voluntários madeirenses e dos bombeiros municipais de Machico, num total de 12 viaturas e 36 operacionais. O PS Madeira acusa o Governo da República de ignorar as propostas saídas da concertação social para a elaboração da nova lei do trabalho. Para a líder socialista madeirense, Célia Pessegueiro, as alterações vão prejudicar ainda mais os trabalhadores.
5: Este processo não teve, apesar deste percurso, desde o ano passado, meados do ano, a discutir a proposta apresentada pelo Governo Nacional, e apesar de alguns avanços que foram sentidos, ou pelo menos alguns entendimentos em relação a algumas matérias que até tinham acabado por ser retiradas do pacote laboral, a proposta que dá entrada agora na Assembleia da República volta a ter todas essas propostas de base. Portanto, o Governo ignora todos os meses de conversa, reuniões e tentativa de negociação com os sindicatos, essa foi uma preocupação apontada, e agora ignora todo o esforço de concertação social e agora dá entrada a uma proposta que volta a colocar todas as matérias que estavam desde o início nesta discussão.
0: Célia Pessegueiro, a líder do PS Madeira, que esta semana realiza encontros com as centrais sindicais representadas na região. Conhecemos agora as previsões do estado do tempo para terça-feira, períodos de céu muito nublado, com boas abertas na vertente sul e nas terras altas da Ilha da Madeira, possibilidade de ocorrência de aguaceiros fracos na vertente norte até ao início da manhã, vento fraco a moderado de norte-nordeste, superando por vezes forte até 40 km por hora nos extremos leste e oeste da Ilha da Madeira e nas terras altas. 25 graus é a temperatura máxima prevista para o Funchal.

0: que abandona a prova e que deixa caminho aberto para Ogier, que teve, em minha opinião, um esforço abaixo daquilo que é o Ogier habitualmente. Ele queixou-se muito da performance dos acertos da sua viatura. Enfim, não é muito normal, já que o carro é muito competitivo em asfalto, não é muito normal estas queixas excessivas do Ogier. Eu tenho uma opinião muito própria, que pronto, vamos aguardar para ver o que é que acontece no futuro, mas não vou revelá-la agora, mas acho que a Ogier está a pagar aqui um bocadinho, enfim, daquilo que é o fulgor desta juventude e aquilo que está a trazer, por exemplo, Solberg, que correu alguns riscos e é preciso correr. Atenção, a dada altura o Ogier queixava-se do excesso do Solberg. Os rallies são feitos de excessos, são ele próprio no passado, para ganhar ao Loeb, excedeu-se muitas vezes e também bateu muitas vezes. De modo que estes excessos são frutos da juventude, são frutos daquilo que é o início de carreira que neste momento está a ter em termos de WRC1 com a Toyota para o Solberg, quer mostrar serviço, e excedeu-se, até nem foi nada do outro mundo, foi enfim, ele pisou um bocadinho de lama ao cortar uma berma, depois quando foi travar perdeu a traseira do carro e não há nada, nada, nada de apontar ao piloto. Acho que até pelo contrário, se pilotos que têm a garra que ele demonstrou ter, e pena foi este realmente ter acontecido, de qualquer maneira, o puxão de orelhas, entre aspas, que poderá não ter sido um puxão de orelhas de Latvala, depois desse acontecimento ao Solberg, foi nem mais nem menos isto. Não precisas te ceder, o teu lugar não está em risco, tens mais anos no futuro na Toyota. Isto foi uma mensagem de paz, diria, da parte da equipa Toyota na boca do seu diretor, que voltou ativo, está de novo junto dos pilotos no parque de assistências. Chamou imediatamente o seu piloto e referenciou exatamente isto. Não te cedas, tens tempo para demonstrar aquilo que vale, já sabemos que és rápido, não tens lugar em risco para ter que ultrapassar os teus próprios limites. Noto que foi uma mensagem muito coerente em relação ao piloto e que não está nada perdido, ainda tem muito campeonato para frente. O próprio Evans ontem dizia, quando apontavam que o título estava muito inclinado para si, naturalmente está neste momento mais do que para os outros, até porque é líder do campeonato, mas ainda falta muito campeonato, e estas coisas do Campeonato do Mundo de Rallys dão voltas às vezes completamente trágicas, diria até mesmo. Basta duas assistências ao Evans para ter o Takamoto Katsuta à sua frente e para ter o Solberg também junto a si. De modo que temos muito campeonato para frente, performances de louvar do Evans, do Solberg até o percalço, do próprio Paiari, que também teve uns furos abaixo porque estava doente, mas acabou uma vez mais no pódio. Menos bem, tiveram a minha opinião hoje, acho que falou demais e queixou-se demais e produziu menos. Não é hoje que eu gosto de ver, nem estou habituado. E também o Takamoto Katsuta esperava mais do piloto nipónico em casa. Ele, aliás, no fim do rally pediu desculpa várias vezes aos seus fãs, à grande legião de fãs que tem no país do Sol Nascente, e desculpou-se imenso pela performance menos boa, por um fim de semana que ele naturalmente queria mais, e enfim, não conseguiu, ficará também para outra, e ele prometeu naturalmente para o ano ser mais forte.
1: Américo, falando em termos de classificação geral e após concluída mais uma etapa do Mundial de Rallys, Elfyn Evans reforça a sua liderança com 151 pontos. A 20 pontos está no segundo lugar o Takamoto Katsuta e a fechar os lugares de pódio o Oliver Solberg, apesar de não pontuar neste rally, com 49 pontos.
0: Sim, o campeonato está a decorrer de feição para o Evans. O Katsuta está muito perto, está a 20 pontos, isto não é nada. O mesmo Solberg, com 102 pontos, está ali à porta de, enfim, de ele minimizou, atenção, ele minimizou com os últimos 10 pontos da Power Stage e do Super Sunday, ele minimizou as percas, mas de qualquer maneira está um bocadinho afastado, mas não está nada perdido. Temos o Sami Pajari também com 96 pontos, hoje é que tem 90 pontos.

0: pontos ainda, pode sonhar ser campeão do mundo, pode, está tudo em aberto, nada está decidido, disse-o e disse bem Elfyn Evans, já que, enfim, ainda falta muitas provas, falta muita coisa ainda por acontecer, e agora vem, não esqueçamos que vem aí uma temporada de terra, que é sempre, enfim, mais favorável a uns pilotos que a outros, de modo que temos ainda muito pela frente. Isto não é nada significativo o que temos ainda em termos de pontuação. Mais significativo, diria eu, em termos de construtores, já que a Toyota já tem, enfim, 130 pontos, 127 pontos de diferença
1: Pois, dos
0: da Hyundai.
1: 370 para 243
0: Pois,
1: para a Hyundai.
0: está aqui um bocadinho já com algum desfasamento, mas também não seria de esperar outra coisa, e penso que o título aqui também poderá já ser um bocadinho anunciado antecipadamente, já que não vemos melhorias nos adversários para poder pensar de outra forma. E depois temos também uma situação que é preciso referir em relação ao Rally do Japão, Zé Manuel, é que tivemos uma luta nos WRC2 que já não víamos há muito tempo.
1: Exatamente.
0: O Nicolai Grazin e o Alejandro
1: Cachão.
0: Cachon tiveram uma luta, esgrimiram forças ao longo de todas as especiais de classificação. Foi lindíssimo de acompanhar aquilo que aconteceu. E só não correu melhor para o espanhol, porque ele, enfim, fez meio teto na última especial na Power Stage, e perdeu tempo significativo, já que entrou nesta especial a 2,8 do piloto da Lancia, de Nicolai Grazin. De modo que foi uma luta até a última especial, seguimos atentamente essa performance dos dois pilotos. E o Nicolai foi mais forte, pela também merecida da experiência que tem de muitas e muitas participações no campeonato do mundo de rallies, nesta categoria, e foi naturalmente o justo vencedor. Não, não, nada a apontar a este piloto, que realmente fez por ganhar, e levou o melhor resultado para casa.
1: E em termos de classificação geral após o Rally do Japão, tudo muito aproximado ao nível da classificação geral, com a liderança agora para Nicolai Gryazin com 56 pontos e a 4 pontos de distância. Em segundo lugar estão Johan Rossel em Lancia, 52, o Rob Koronen em Toyota também com 52 e ainda o Leo Rossel com 52 pontos no segundo lugar e no último lugar do pódio, o Alejandro Cachón, com 46 pontos, está a 10 pontos da liderança. Portanto, entre o sexto classificado, o Tim Suninen, e o líder, o Nicolai Gryazin, vai a uma distância de 10 pontos.
0: É prova evidente que temos um campeonato mesmo dos WRC2 muito competitivo, como tu dizes bem, até o próprio Teemu Suninen, que está em sexto, está ali muito perto com 42 pontos, de
1: Está a
0: modo que
1: 14.
0: é, exatamente, de modo que é realmente de louvar esta competitividade nota que se vê nos Rally 2. Mais evidente do que se tem seguido na frente dos Rally 1, como ainda há pouco falávamos, mas a verdade é que é bom, é entusiasmante para aqueles que gostam da modalidade, e naturalmente que estamos todos muito agarrados àquilo que vem aí na próxima prova, já que sem dúvida que esta diferença de pontual tão escassa torna mais competitivo o figurino da próxima prova, das próximas provas, torna muito mais competitivo aquela que será a presença de cada um dos pilotos. Ninguém vai querer perder, ninguém vai querer perder para ninguém. Toda a gente vai tentar lutar para conseguir, enfim, ganhar os seus adversários. E de modo que temos aqui lutas muito grandes pela frente, num campeonato que está muito, muito animado, e que foi realmente uma golfada de ar fresco esta presença da Lancia no Mundial. Vieram competitivos, diga-se. Não foram mais um, mas foram mais um importante. E isso é muito importante porque precisava-se, para além de já termos a Toyota, que tem um magnífico carro hoje em dia, aliás, ganha em todo o lado, aqui na Madeira também temos visto isso pelas mãos do João Silva, ganha em Portugal agora, por exemplo, no último fim de semana, enfim, ganha no Mundial também, e teve agora bem à porta de ganhar com o Cachón, já que ele teve aqui muito perto de conseguir um resultado favorável e que lhe daria, naturalmente, um estatuto diferente, se é que já não o tem. Eu penso também já deverá estar com um apoio muito grande da marca nipónica, mas naturalmente eles procuram sempre a elevar a fasquia e um dia, quem sabe, chegar aos WRC1. Isso será sempre, a situação e o sonho de cada um deles, na medida em que estes resultados, esta escadaria que sobe a pulso e com muito sacrifício, tem um objetivo que é um dia, naturalmente, fazer parte da equipa de fábrica e estarem presentes num Rally 1, enfim, com todos os meios à sua disposição. O Cachon está a fazer por isso. Gostei muito a dois troços do fim, ou um troço do fim, antes da última especial, a entrevista do Cachon, quando lhe perguntaram e agora a 2.8 como é que vai ser, ele disse: agora vou ganhar, agora vou ultrapassar o Nicolai e vou ganhar. Isto demonstra bem a sede de vitória do piloto. Ele já tinha andado e já tinha dado excelentes indicadores nas provas anteriores, sobremaneira agora no Rally de Canárias, mas foi uma atitude enfim, bonita de se ver, de alguém que tem ambições fortes, de alguém que quer chegar longe, e demonstrou, enfim, com o arriscar que teve na última especial, perdeu, é verdade, mas quem não arrisca não petisca. Este é um ditado muito antigo, e o Cachon queria nitidamente ganhar e arriscou, teve um percalço, nada de mais. Ele termina a prova, ainda termina em segundo da categoria, mas realmente não era o lugar que ele queria, queria era ganhar. E a verdade é que desta vez tem que se contar com o segundo lugar, tem que se contentar com o segundo lugar. Vamos a ver se temos Cachon daqui para a frente, se temos Cachon com vontade e ganas, como dizem os nossos vizinhos espanhóis, de chegar ao primeiro lugar e destronar os Lancias.
1: Muito bem, estamos assim conversados relativamente ao Mundial de Rallies, a prova que se realizou no passado fim de semana, o Rally do Japão. A outro nível, vamos fazer um balanço, Américo, relativamente ao Rally de Lisboa, um rally que fica para a história, dado que é a sua edição 1 em termos de Campeonato de Portugal de Rallies. Se no Mundial de Rallies o Solberg vence a primeira classificativa, depois entrega as restantes especiais a Elfyn Evans, em termos nacionais, Armindo Araújo vence a especial de abertura, depois entrega as restantes especiais a Pedro Almeida.
0: Pois, eu poderia dizer que talvez não tenha sido um entregar, mas um conquistar dessa posição por direito próprio do Pedro Almeida. Não retirando qualquer mérito ao Armindo Araújo, que tem mérito reconhecidamente por todos nós, por tudo aquilo que fez ao longo de muitos e muitos anos e de todos os campeonatos que ganhou, mas a verdade é que ele próprio, o piloto, no fim do rally, dizia que tem que analisar aquilo que de mal correu para retificar, já que tiveram muito longe da performance que pensariam ir ter nesta prova, e tiveram, enfim, que se contentar com um lugar que não é nada o lugar da equipa. Eles realmente são os habituês da luta pelo primeiro lugar, mas este ano tem tido algumas dificuldades e tem tido dificuldades com esta participação do nosso vizinho Ruben Rodrigues, o açoriano, que está com a equipa ARC do Ramiro, a ter um início fulgurante de campeonato.
1: E Américo, desculpa, e caso o Ruben pontuasse neste Rally de Lisboa, seria ele o vencedor da prova, dado que em termos de vitórias, em especiais de classificação, o Ruben Rodrigues venceu 5 contra 2 do Pedro Almeida.
0: Sim, no entanto, ele ficou um segundo, um escasso segundo, no final do rally do Pedro
1: Exatamente,
0: Almeida.
1: exatamente.
0: Mas ele foi realmente um grande vencedor desta prova, diga-se. Ele tem andado ainda aqui e acolá nos rallies anteriores no Tocice. Aliás, ele prometeu muito, já está a cumprir aquilo que prometeu, mas prometeu muito, sempre zangado, diria a expressão, com aquilo que tinha acontecido nas primeiras provas. Ele é um piloto rápido, eu já tinha dito, acho que é reconhecido por todos o andamento deste piloto e desta equipa. Está bem acompanhado do António Costa, que é um navegador também de muita experiência, e com um Toyota afinadíssimo neste momento a seu belo prazer, e que demonstrou ser uma equipa que poderá dar que falar ainda este ano.

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1: Alguns homens aproximam-se de Jesus com uma pergunta armadilhada: é permitido pagar o imposto a César ou não? Querem colocá-lo contra o povo ou contra as autoridades? Mas Jesus responde com sabedoria: dai a César o que é de César e a Deus o que é de Deus. Jesus recorda-nos que também temos responsabilidades no mundo em que vivemos, mas lembra também algo ainda mais importante: o nosso coração pertence a Deus. A moeda trazia a imagem de César, mas cada pessoa traz em si a imagem de Deus. E por isso, na nossa vida, não podemos ser guiados apenas pelos interesses, pelo dinheiro ou pelo poder. O Evangelho de hoje convida-nos a perguntar: o que ocupa o primeiro lugar no nosso coração? Aquilo que passa ou aquilo que permanece? Viver a fé é aprender a estar no mundo com responsabilidade, mas sem esquecer que a nossa verdadeira identidade nasce em Deus.

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